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0: São 14h. Boa noite. 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
1: Três horas. Boa noite.

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5: São 4 horas. Boa noite.
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1: Estamos em terras de devoção mariana. Atrás, a Igreja Matriz, dedicada à Nossa Senhora da Assunção. Mas o ícone maior destas terras transformaram-nas em terras da Senhora do Campo. No ano em que se comemoram 500 anos da transformação da paróquia de Santa Maria de Lamas em Comenda da Ordem de Cristo de Santa Maria de Lamas, convidamo-os a acompanharem-nos nesta visita a uma das 67 povoações do Conselho de Macedo Cavaleiros. Venham connosco. Estamos na Fonte de São Brás. As fontes, locais de encanto, locais de encontros, locais de mistérios e também locais de lendas. E por falar em lendas, todas as terras têm a sua. Desde tempos imemoriais, que as populações quiseram justificar a existência da sua aldeia com determinado nome. Ora bem, esta aldeia, que até 2003 foi conhecida como Lamas de Pudense, dizem os antigos que, no tempo das cruzadas, terá aportado aqui um cavaleiro francês, um nobre francês de seu nome, Dom Pudense, que terá tomado conta de todo este território, dando inclusive, segundo a lenda, o nome à aldeia vizinha de Pudense, e terá, em determinada altura, junto do seu séquito, um dos seus criados, um dos seus servos prediletos, ao qual terá oferecido estas terras, à qual, diz a lenda, chamariam a Lama de Dom Pudense. Ora, pergunta-se sempre, no meio das lendas, em que há uma mistura, uma simbiose entre o factual e o imaginário popular, terá sido mesmo assim? Pois Lamas, quando pensamos no atual nome de Lamas, pensamos que há muitas outras lamas por aí. Se pensarmos apenas no distrito de Bragança, temos lamas de Orleão, temos lamas de Cavalo, temos Val de Lamas, mas se extravasarmos para lá das fronteiras, temos, por exemplo, lamas de Oulo e muitas outras terras que têm origem no radical lama. No próprio Conselho de Macedo Cavaleiros temos lama longa. Ora bem, o que é que eram as lamas, de facto? E porquê é que um território era designado por lamas? Ora, uma lama não era mais que um local propício à pastagem, um local onde existia água. Ora, lamas é claramente um hidrotopónimo, dizem-nos os entendidos, que terá surgido a partir do vocábulo latino lamam. Só que esse era um vocábulo que praticamente não existia. Ora, lamas terá surgido, sim, com origem, provavelmente, numa qualquer outra povoação aqui ao lado, que designavam este local como local de pasto, local para pastagem. Porque, historicamente, inclusive, há locais, como nas Astúrias, onde são chamadas lhamas, ou na Galiza, onde também são chamadas lamas, e proliferam imensas povoações com esse nome, que seriam, inclusive, locais agrícolas, onde, eventualmente, existiriam até linhares que precisavam de ser regados. Portanto, a origem, a justificação para o nome de lamas tem a ver com um vocabulário agrícola. Esta era a zona de pasto, como ainda hoje é, e muito produtiva. Ora bem, quando se fala na existência de outra povoação, a primeira referência que nós temos, de facto, à existência de uma terra chamada Lamas, não Lamas de Pudense, porque Lamas de Pudense só nos surge no século XVI, é precisamente em meados do século XIII, em 1258. O que é fantástico, ao lermos esse documento, é que existia uma outra aldeia que fazia parte da jurisdição da paróquia de Santa Maria de Lamas. Estamos a falar de Castrelos. Ora, Castrelos, que ainda hoje subsiste no cadastro toponímico da freguesia como Cristelos, uma corrupção do nome original, tal como Castrelos, uma corrupção do original nome Castrelos. Ora, Castrelos é um castro pequeno. Ora, onde há castros, vindo da palavra romana castrum, castelo ou local fortificado, existiria na saída sul da povoação uma outra aldeia com o nome Castrelos, que pelo menos durou até ao século XVI, que poderá ter sido o que deu origem à posterior povoação de Lamas num local muito mais ameno. E Castrelos traz-nos algo mais. pois ainda em meados do século XVIII existia a devoção em Lamas a Santo André. Santo André, que tem reminiscências precisamente ao lado de Cristelos, na Eira de Santo André, como ainda hoje é conhecida. E Santo André leva-nos a um outro campo. Lamas fez parte dos Caminhos de Santiago, mas isso vamos explicar já a seguir. Venham connosco até à Capela de São Sebastião. Estamos ao lado de caminhos ancestrais, caminhos de peregrinação, ao lado da Capela de São Sebastião, um exemplar, presumivelmente, do século XVII, que haveria de ser reformulado já nos anos 80 do século XX, dando-lhe uma configuração que a destitui do caráter inicial que poderíamos apreciar. E porquê São Sebastião, depois de falarmos em Santo André? Ora, a peregrinação a Santiago é marcada pelas devoções paralelas dos caminhos. Ora, duas delas estão nas extremidades da povoação. Falávamos na Capela de Santo André, na extremidade sul, e temos a Capela de São Sebastião na extremidade norte, ambas à beira dos caminhos antigos de peregrinação que seguiam até à freguesia vizinha de Crujas, cujo orago é precisamente Santiago. E porquê Santo André e porquê São Sebastião? Ora, Santo André é apóstolo, irmão de Pedro, era companheiro e também sócio na pesca, se é que se pode assim chamar, de São Tiago. Daí, muitos dos caminhos terem capelas de devoção a Santo André, que era o que acontecia na saída sul da povoação de Lamas. São Sebastião é uma das devoções mais importantes à beira dos caminhos de Santiago. É muito raro vermos capelas de São Sebastião no alto dos montes, tal como veremos a seguir a capela da Senhora do Campo. Ora, as capelas à beira dos caminhos eram formas de pagamentos de promessas, muitas vezes associadas às doenças que, em época medieval, mais assolavam a população, particularmente a peste e a lepra. Ora, São Sebastião é um dos santos protetores da peste. E porquê? Na altura em que, depois do seu martírio, que a sua iconografia apresenta-se-nos com o santo atado a um tronco e cravado de flechas, na altura em que os seus restos mortais foram transladados de uma cidade para outra, a peste aí simplesmente terminou. Ora, a população achou que São Sebastião era um dos protetores da peste, à semelhança também do que acontece com São Roque ou com Santo Antão. A Igreja aproveitou essa devoção popular para fazer uma comparação entre as flechas de São Sebastião e as flechas divinas de castigo para a peste. Ora, as pessoas que faziam as peregrinações queriam a cura e, como pagamento, muitas vezes criavam capelas ou invocações em honra a São Sebastião. Estamos, precisamente, numa dessas capelas que seguramente terá surgido no âmbito dos Caminhos de Santiago e que nos conduziu a outras devoções numa terra, como dito, cuja devoção principal é a Santa Maria, Nossa Senhora. Continuamos em terras de Santa Maria. Estamos, neste momento, no interior da igreja dedicada a Nossa Senhora da Assunção. Depois de peregrinações, de falarmos nos santos e nas devoções paralelas, vamos agora centrar-nos um pouco na história de Lamas. Ora bem, como já dito anteriormente, Lamas está a caminho dos 8 séculos de história. 8 séculos que nos dão imensas personagens, personalidades, imensos factos. Ora bem, Lamas aparece-nos pela primeira vez mencionado em 1258. E o que há que relevar dessa informação? Primeiro, o primeiro lamacense alguma vez registado, de seu nome, em latim, Durandus Petri, ou seja, Durando Pires. Há que fixar esse nome para a história de Lamas, porque é, de facto, o primeiro nome que nos surge mencionado. Mas Lamas também nos dá uma outra visão sobre esses tempos conturbados ainda de um início de nacionalidade, nos primeiros reinados, estamos a falar de Dom Afonso III. Ora, contrariamente àquilo que nos é veiculado pela história que aprendemos na escola, este território era um território à parte, se é que podemos chamar-lhe uma espécie de condado à parte. Isto porquê? Porque os reis do início da nossa nacionalidade, até pelo menos Dom Afonso III, praticamente não tinham poder nesta região. Quem de facto tinha o poder eram os senhores da nobreza regional, particularmente a estirpe dos Bragançãos. E ora, é precisamente um Braganção que está umbilicalmente ligado à história de Lamas, porque de facto Lamas não era propriedade régia, isto é, Lamas não era reguengo. Lamas era uma terra que pertencia a um senhor com o nome Nuno Martins de Chacim. E qual é a particularidade dessa pessoa? Era um macedense. Era um macedense que foi uma das figuras mais proeminentes na história medieval portuguesa, particularmente no reinado de Dom Afonso III e de Dom Dinis. Ora, com Dom Afonso III chegou a ser o meirinho-mor do reino, isto é, o polícia-geral do reino, a pessoa que efetivamente mandava. Mas para lá disso, foi também o educador, o aio do grande rei medieval, Dom Dinis. E quando Dom Dinis chega ao trono, transforma logo na figura maior da corte, mordomo-mor. Ora, tivemos um macedense da estirpe dos Bragançãos, cuja honra era em Chacim, daí Dom Nuno Martins de Chacim, que era, de facto, o proprietário, o dono dos direitos de Lamas, e provavelmente terá sido um dos seus antecedentes, isto é, ou o pai ou o avô, efetivamente a pessoa que terá fundado Lamas, daí eles serem os proprietários. Mas havia também um outro ou uma outra instituição que realmente mandava nos destinos de Lamas e que mandou nos destinos de Lamas durante 3 séculos, o Mosteiro Beneditino de Castro de Avelãs. Ora, os cluniacenses, assim chamados, porque seguiam a regra de Cluny, eram de facto os donos efetivos de Lamas e foram os donos de Lamas até pelo menos ao século XVI, quando Lamas, numa conjuntura de criação da Diocese de Miranda, em 1545, os monges de Castro de Avelãs e o mosteiro de Castro de Avelãs perde o poder que tinha em toda a região. Ora, esta terra não existiria, com toda a probabilidade de hoje, sem todo o empenho que os monges tiveram. Aliás, em toda a documentação medieval, eles vêm mencionados como sendo proprietários de imensos casais em Lamas. E não só, tinham os direitos do padroado da Igreja. Lamas aparece-nos ao longo da Idade Média, imensas vezes, pela nomeação de párocos, que eram párocos nomeados precisamente pelo abade de Castro de Avelãs e depois, obviamente, aprovado pelo arcebispo de Braga, que até precisamente a meados do século XVI detinha a superioridade espiritual em toda esta região. Ora, Lamas segue, por isso, um caminho ligado aos beneditinos. Por isso, hoje, em Lamas, toda a gente sabe o que são as sortes. Toda a gente pensa o que serão as sortes. Há também mais uma lenda associada, que terá sido um senhor rico, que terá deixado uma grande propriedade para a população de Lamas. Ora bem, a realidade é que as sortes ficam num sítio cujo topónimo é a Queitada. Ora, Queitada, que nada tem a ver com coitadismo ou com coitadinha. Queitada é mais uma deturpação de coutada. Ora, coutada eram as terras, os coutos ligados às ordens eclesiásticas, às ordens religiosas. Portanto, as sortes, quando surgem, terá sido, seguramente, depois do século XVI, em propriedades que antes eram dos beneditinos e que lhes foram retiradas a partir do momento em que foi criada a Diocese de Miranda. Ora, mas Lamas tem muito mais do que esses personagens importantes dessa fase em que há uma afirmação do poder régio. Estamos no ano em que Lamas cumpre os 500 anos, 5 séculos de transformação de uma simples paróquia em Comenda da Ordem de Cristo. A Comenda da Ordem de Cristo de Santa Maria de Lamas. Ora, Para uma paróquia ser elevada à comenda da Ordem de Cristo, essa paróquia tinha que ter algum poder. Nesse mesmo ano foram criadas mais algumas no distrito de Bragança, inclusive duas também no Conselho de Macedo Cavaleiros. Ora, quando estamos a falar numa comenda da Ordem de Cristo, estamos também a falar de uma passagem de donatários da terra e daí também a pressão da própria diocese para que os monges beneditinos daqui tenham saído, e a partir de 1520, Lamas passa a ser propriedade com direitos de pessoas ligadas essencialmente a Dom Manuel I, que quis precisamente beneficiar todos aqueles que ao serviço do rei iam para conquistas, nomeadamente em África, e que recebiam os rendimentos de uma igreja ou de uma paróquia. Não era qualquer paróquia que era elevada à comenda da Ordem de Cristo. Ora bem, Lamas, e estamos a falar em pleno século XVI, surge-nos a primeira anotação relativamente à população de Lamas. No numeramento de 1530, pouco depois de ter sido elevada à comenda da Ordem de Cristo, aparece-nos com cerca de 135 habitantes. O que é importante, não sendo a povoação mais populosa da região, o que é um facto é que quando nos aparecem novamente censos, já em pleno século XVIII, Lamas já tinha duplicado a sua população. Ora, quando uma povoação duplica o seu tecido populacional, é sinal de grandeza, é sinal de dinamismo. Ora, é precisamente nessa época que nos surge este edifício religioso, que apesar de ter uma data de finais do século XVIII, na frontaria, essa data corresponderá sim a obras de remodelação, nomeadamente no altar-mor, claramente com características barrocas. Ora, este templo, e porque é que se pode dizer que este templo já existiria no século XVII? Porque pelas visitações à Igreja de Hidroso, já no século XVII, 1684, nos é dito que na Igreja de Hidroso teria de ter um lavatório de sacristia igual ao da Igreja de Lamas. Portanto, estamos num edifício, à semelhança da grande maioria dos edifícios religiosos do concelho, do estilo barroco. A grande maioria deles são do século XVIII. Este, apesar de ter uma data na frontaria, como dito, do século XVIII, estamos num templo, sim, construído, que já existiria no século XVII. E que, para lá de tudo, tem uma característica única, que só se encontra em mais outro templo do Conselho de Macedo Cavaleiros, e muito pouco em Bragança. Este, juntamente com a Igreja Matriz de Val de Prados, são os únicos templos cuja entrada não está virada para Poente, que é o normal. Esta entrada está virada para Sul, se é que se pode chamar. E porquê esta e a Igreja de Val de Prados, as duas viradas para Sul, única e exclusivamente por um motivo, porque não havia espaço para as virar para Poente. E, aliás, neste caso muito particular, a igreja nunca poderia estar virada em direção à elevação que temos aqui ao lado do Monte do Facho, onde se encontra a Senhora do Campo.

Estamos num sítio mítico. Esta é o que dá o nome a estas terras, as terras da Senhora do Campo. Sítio mítico, por ser um local de devoção, falou-se no início que estamos em terras de Santa Maria, terras de devoção mariana. Esta é, com toda a probabilidade, a capela, o edifício religioso mais antigo de todo o concelho de Macedo Cavaleiros. Convido-vos a entrarem connosco.

Estamos, de facto, num edifício religioso único. Estamos no único templo de três naves do Conselho de Macedo Cavaleiros. E, como dito, provavelmente o templo mais antigo de todo o Conselho. Não é possível hoje especificar qual terá sido efetivamente a data em que este templo, com uma configuração distinta, terá sido construído. Quando olhamos para a sua configuração, como dito, três naves, vemos claramente que temos aqui uma arquitetura muito diferente daquilo que é vulgar neste território. Vale a pena a visita a este santuário, para não só pela devoção, mas também por todas as características arquitetónicas da arquitetura religiosa que nós temos neste local. Aqui temos os resquícios claros da presença já falada dos beneditinos por estas terras. Como dito anteriormente, os beneditinos permaneceram por aqui três séculos. Os beneditinos que provinham do mosteiro de Castro de Avelãs, aqui muito perto, à saída de Bragança. Toda esta arquitetura em que o tijolo é utilizado nas arcadas é uma arquitetura com um estilo mudéjar, algo importado do outro lado do território. Pois era isso mesmo que nos dizia uma das primeiras referências a este santuário na magnífica e monumental obra do Frei Agostinho de Santa Maria, quando escreveu o seu Santuário Mariano. Referia ele que, na altura, diziam as pessoas daqui, isto estamos a falar do início do século XVIII, que este templo teria sido construído há 300 ou 400 anos. E, a partir daí, veio, obviamente, a lenda. E a lenda de um anjo que terá ajudado a construir este edifício. E outras lendas se lhe associaram, como o recurso a bois bravos que traziam as pedras até aqui, a este sacro monte, para ser feito este edifício de características, de facto, únicas neste concelho e no próprio distrito. Quando olhamos para o interior e para a capela-mor, verificamos no seu topo, precisamente, a sua abóbada em ladrilho, coisa perfeitamente invulgar neste território. Dizia-nos Frei Agostinho de Santa Maria que teria sido, segundo as palavras dele, um santo varão espanhol proveniente da Biscaia que teria trazido a planta deste templo e que teria dado a beleza do local onde ele se implanta, construído as suas expensas o templo. Obviamente que isso não passará de uma lenda, como lenda também é aquela que falavam relativamente às imagens que temos no retábulo do altar-mor, que diziam que esta capela foi mandada construir por três marinheiros provenientes de Lamas, que numa altura de aperto, estavam eles a afogar-se, recorreram precisamente a Nossa Senhora e terão feito este templo. Ora bem, as lendas valem o que valem. Já foi falado anteriormente que as lendas são um produto do imaginário popular, são um produto de uma conjugação de factos com toda aquela necessidade que temos para justificar a existência de um sítio. Ora bem, não podemos afirmar se esta capela, de facto, é do século XIV ou XV. O que se sabe, por prospeções arqueológicas aqui feitas, é que existiu uma anterior capela. E há referências, de facto, uma anterior capela aqui, a Santa Bárbara. Ao falar, na altura, com a pessoa mais idosa de Lamas, entretanto já falecida, na altura com 95 anos, transmitiu informações importantíssimas para este local. E, de facto, existiu aqui uma capela de Santa Bárbara na reta, à entrada, antes da cruz, onde se procede, ainda hoje, ao encontro, no dia da celebração, por norma, a 25 de março, da Nossa Senhora do Campo, existiu, de facto, aqui uma capela, mas outra existiu onde esta haveria de se erguer. O que podemos dizer, em termos cronológicos, relativamente a esta capela, é que, na pedra, antes dos degraus de subida para o altar-mor, antes de obras que terão aqui sido feitas nos anos 60, 70, estava uma data gravada que hoje desapareceu e, pelas fotografias que subsistem, a data que ali estava era do século XVII, mais concretamente 1633. A prova que nós temos é que este edifício, no início do século XVII, já existiria. A primeira referência documental que de facto existe é também do século XVII, 1649, quando é dada a carta de ermitão perpétuo, porque aqui havia um ermitão em permanência,
Uma carta datada de 1649 a um habitante de uma aldeia aqui próxima, Hidroso, e já vimos anteriormente a ligação que parece haver entre Hidroso e Lamas, a propósito das igrejas matrizes. Esse é de facto o documento mais antigo. No entanto, a configuração deste edifício leva-nos a considerar que será anterior ao século XVII e com toda a probabilidade, Frei Agostinho de Santa Maria teria razão quando dizia que no início desse século, do século XVII, no início do século XVIII, queria eu dizer, que teria 300 ou 400 anos este edifício. Muitas lendas lhe estão associadas, muitos mitos também lhe estão associados. Ainda há pouco ouvíamos o som do sino que dizem os habitantes e as pessoas mais antigas que afastava as trovoadas. E, de facto, há muitas histórias aqui relacionadas com a Senhora do Campo e com esta devoção mariana a esta senhora, que a transformam a ela, mas também a dois outros santos que aqui acompanham, Santa Bárbara e São Brás, que protegem toda esta povoação e as redondezas das trovoadas. Ora, essa proteção que era dada pela senhora era paga inúmeras vezes em promessas. Não há muitos anos, estamos a falar há 30, 40 anos, ainda as pessoas vinham à procissão carregadas com sacos de cereal como pagamento de promessas à senhora. Inclusive, traziam as juntas de bois na própria procissão. Há histórias ainda mais antigas que nos relatam a vinda de rebanhos na procissão como pagamento de promessas. E depois, todos aqueles milagres que nos dizem terem acontecido, como a história de uma cabritinha que terá subido para o andor da senhora, como uma história de uma promessa de um habitante de Lamas que, estando uma coelha pronta para parir, prometeu um coelho à senhora e terá nascido só um. Ora, dizem-nos os mais antigos aqui que o senhor em causa terá dito para a senhora: pois só me deste um, agora já não no mamas. E o que a senhora fez, pelos vistos, tê-lo-á castigado, e morreu a mãe, e terá morrido também a única cria que a mãe teve. Este é, de facto, um local de devoção, um local único, um local que, quando olhamos para o seu retábulo do altar-mor, verificamos o seu estilo claramente maneirista, o que contraria tudo aquilo, ou a grande maioria dos templos que nós temos na região, são de estilo barroco. A data que era falada há pouco, 1633, deverá ter correspondido precisamente à data em que terá sido feito o retábulo mor. Portanto, este retábulo, que será de inícios do século XVII, mostra-nos claramente um estilo de arte diferente de todo aquele que temos na grande maioria do concelho, que é maioritariamente de talha dourada barroca.

Numa terra de muitos séculos, o empreendedorismo, as associações deram uma nova vida à antiga reitoria de Lamas, à antiga comenda da Ordem de Cristo. Uma delas e uma das de maior destaque é a centenária Banda 25 de Março, assim chamada em homenagem precisamente à grande Santa da Terra, Nossa Senhora do Campo, que se celebra a 25 de Março. Ora, a banda, que ainda hoje continua em atividade, tem cerca de 50 elementos, muitas pessoas de Lamas passaram pela banda, e meia centena de elementos, que inclui jovens e que inclui pessoas que vão até aos 50 e poucos anos, mas há pessoas mais velhas. Esse empreendedorismo desta terra, que terá surgido precisamente de uma zona de pastos, como ainda hoje é possível ver-se, teve também o seu tecido agrícola alterado. Numa altura em que apenas aqui praticamente se produzia castanha, o vinho e o pão, como já dito, as alterações climatéricas proporcionaram um clima mais mediterrâneo e, para lá de outras produções, desde 2018, que um conjunto de jovens empreendedores, 18 jovens de Lamas, se juntaram para criarem a Associação dos Produtores de Cerejas de Lamas. Uma associação que produz uma quantidade enormíssima de cereja, que é distribuída, que é vendida, e em relação à qual também já surgiu a própria Feira da Cereja de Lamas, que dá um dinamismo completamente distinto a esta terra com 8 séculos de história, cheia de património, cheia de figuras, cheia de personalidades. Mas não é só o tecido associativo, é também o tecido empresarial que demonstra o empreendedorismo das gentes de Lamas. Vamos conhecer algum desse tecido empresarial.

Terras de empreendedores inevitavelmente ligados às atividades agrícolas e pecuárias. Um destaque para um jovem empreendedor, 25 anos, Tosé Vilafranca, que não há muito tempo iniciou um projeto de produção de queijo artesanal com a particularidade de o leite ser todo proveniente de rebanhos de ovelhas que já vêm do seu avô. Lamas também tem o seu queijo artesanal, não obstante o seu nome ser queijo Bornes. Mas, por falarmos em pecuária e agricultura, lembramos-nos da gastronomia transmontana. E Lamas e a gastronomia transmontana são inseparáveis do restaurante Panorama. Há mais de 4 décadas, ligado à restauração, num ponto fulcral, perto do antigo IP4, da antiga Nacional 15, hoje faculta-nos as iguarias transmontanas, desde os enchidos à alheira, a linguiça ou a posta à mirandesa. E as iguarias não terminam por aqui, porque outras coisas há para experimentar na restauração do Conselho de Macedo Cavaleiros, nomeadamente no restaurante Panorama. Mas nem só de gastronomia, agricultura e pecuária vive o empreendedorismo de Lamas. Outras atividades vão empurrando os jovens. Desde 2004 que um jovem lamacense tomou em mãos um projeto inovador na área da engenharia e da arquitetura, dando seguimento à sua formação. De Lamas também surgem empreendedores em áreas tão distintas como esta, muito bem representada pela Topoléu. Em pleno Geoparque Terras de Cavaleiros, estamos em Terras da Senhora do Campo. Terras com história, património, com gente, com tradições, com empreendedores e com figuras. Este é o primeiro Abondadi, um

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0: rosa apaga o fogareiro que vem aí a bófia.
1: Ora, boa tarde.
0: Era boa. Era, até o senhor chegar.
1: Eu já avisei as senhoras de que não podem estar a assar sardinhas na via pública. A próxima vez que eu por aqui passar, se a cena se repetir, as senhoras serão todas multadas e o fogareiro apreendido. Fora o resto.
2: O fogareiro também? Queres dizer, lá na esquadra também gostam de sardinhas assadas, é?
1: Mal. Respeitinho pela autoridade, está bem?
0: Ai, o senhor Bófia, com essa barrigona e esse bigode. Tem mesmo autoridade, sim, senhor.
1: Bom, e acabem com essa história do Bófia ou terei que tomar medidas?
2: Ah, sim. Vem-nos tirar medidas, é? Quer oferecer-nos uns vestidinhos novos, senhor Bófia, quer?
1: Eu tomo medidas, mas é pela vossa falta de respeito e ofensas à autoridade. Entenderam?
0: Mal. Mas se o senhor Bófia não quer que a gente lhe chame Bófia, o que é que a gente lhe vai chamar, hã?
2: Ah, prefere que lhe chamemos Chui.
1: Nada disso. Ou vão as duas presas. Chamem-me polícia, agente ou guarda, por exemplo.
0: Ai, pode ficar descansado, sou polícia, agente ou guarda, por exemplo. Juramos que nunca mais lhe chamamos Chui.
2: Nem Bófia.
1: E já sabe, para a próxima, se estiverem na via pública com o fogareiro aceso, são multadas e vão dentro, para lá ficarem toda a noite.
0: O quê? Vamos lá dormir, vamos. Têm por lá alguma marquise assim parecida com a do Cristiano Ronaldo, têm?
3: Mais algum tempo passou, quase até um mês inteiro, e o senhor guarda voltou à caça do fogareiro.
1: O quê? Então, apesar de todos os meus avisos, a situação piorou. Agora os fogareiros ainda são mais e o bairro da Graça está cheio de

0: A todo o comprimento e largura.
1: Calma aí, senhor polícia, agente ou guarda, por exemplo. Isto são os preparativos para o Santo António.
2: Ah, então sou polícia, agente ou guarda. Não tem nada de santo, não.
1: Além disso, faça favor de verificar que a situação agora já não é a mesma, porque já é outra.
2: Ah, pois está claro. Se quiserem, até podem mandar vir uma comissão de inquérito para analisar isto e fazer um relatório.
1: Isso. A ver se a gente se rala.
0: Mal. Então, mas não brinque comigo, está bem?
1: Calma. E, senhor polícia, agente ou guarda, por exemplo, é que agora isto aqui já não é o bairro da Graça, porque perdeu a graça toda.
2: Ah, pois é. Como pode ler ali no letreiro novo que está pendurado à entrada, onde estava o outro que dizia Bairro da Graça.
1: Leia.
0: Cimenteira da Desgraça.
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12: Quando a família se reúne para decidir as férias, há pormenores e pormenores.
13: Agora, pormenores, porque é que os menores nunca têm direito a decidir nada? Se calhar por isso é que os mais pequenos não querem entrar para o governo, nem bloco.
1: Oh pai, com quanto é que eu posso contar para o meu guarda-roupa?
13: Guarda-roupa? Oh, mana, mas tu estás convencida de que és da rainha de Inglaterra ou quê?
14: Cala-te, Zezinho. Olha, filha, tu não sabes que o país está em crise, não. Este ano vais ter que te contentar com o que é do ano passado.
1: Do ano passado, pai? Do ano passado já me basta ter que continuar a levar com o bicho que ninguém vê, mas que toda a gente sente.
13: Pois é. Tu nem os namorados guardas de um ano para o outro. Calculo como te deve ser difícil seres obrigado a aturar este bicho que já vem do ano passado.
2: Zezinho, aguenta lá os teus apartes durante um bocadinho, tá bem? Porque o pai precisa de ver o que é preciso para as férias, que é para ele fazer as contas dele, tá bem?
14: Oh, mulher, as contas estão feitas e mais que feitas. Será que tu não ouves rádio nem vês televisão? Será que tu não sabes o que é que se passa?
2: Onde? No Benfica?
14: No país, mulher. A situação em que estamos, causada pelo convite do Covid, temos que cortar, mulher.
1: Ah, mal. Ah, isto não me está a cheirar nada bem.
13: Oh, mana, agora não fui eu.
1: Bom, o que me está a cheirar agora é que não vamos ter férias nenhumas, é o que é.
14: Calma, calma. Também não é preciso ser assim tão alarmista e pessimista, porque a situação é péssima, mas não é má. Vamos fazer férias, pois. Só que não podem ser iguais às do ano passado, por causa da pandemia que nos arrebentou com a economia. Temos que pensar numas férias dentro das atuais possibilidades e sem despesas supérfluas, não é?
1: O quê? O quê? Mas nem aquele biquíni que eu queria?
13: Aí está aquilo a que se pode chamar de supérfluo. O biquíni custa 100 euros. E iríamos ficar 100 euros.
1: E depois?
13: Depois aquilo, nem o supérfluo te tapa. Aquilo nem se vê. e vê-se tudo.
15: Assim, assim, assim. E tu também podes dizer adeus à trotinete.
2: Silêncio! Eu preciso de saber como é que vai ser, para saber como é que será. Então, homem, como é que são as férias, afinal? Hã?
14: Eu estava à espera que alguém tivesse uma ideia. Porque com tantas ameaças de cortes, eu, sinceramente, não estou a ver nenhum sítio para onde a gente possa ir.
13: Posso falar?
2: Se tens alguma ideia, podes.
13: Vamos passar as férias com o pessoal do Bloco de Esquerda.
2: Com o pessoal do Bloco de Esquerda?
13: Sim, sim. Então não sabem que aquela malta diz que não aceita cortes?
15: Boa, boa. Para mim podem ser 2 milhões. Um par de milhões? Um par de milhões.
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11: As últimas de hoje são com as tias à hora do chá.
2: Sabe lá, Rica, ontem à noite, enquanto estava a fazer o jantar, o meu filho chegou ao pé de mim e disse-me: Mãezinha, um dia quando eu trabalhar, quero-te ajudar com a comida e com as despesas da casa. Ai, querida, até me vieram as lágrimas aos olhos com tanta ternura.
15: Não é caso para menos, Rica. Que idade tem o seu filho?
2: Vai fazer 38 aninhos, Rica. Oh, está um calmeirão. Ai, Rica, conte-me tudo, tudo sobre aquele empresário que acabou de conhecer.
15: Ai, querida, só gostava de saber se existe algum homem que convide uma mulher para sair sem ser com o objetivo de a levar para a cama.
2: Oh, ai, olha, eu conheço pelo menos um, Rica.
15: Quem é, querida?
2: O meu marido.
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0: Bolas, nesta loja as coisas estão sempre a subir.
1: Perdão, minha senhora. Tem ali aquelas escadas que vão para o andar de baixo. É sempre... é sempre a descer. A descer.
2: Ai, ai. E enfim, sós.
3: Sós? Mas quais sós? Quais sós? Eu casei foi para estar acompanhado.
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16: Obrigado, Isabel.
15: Uma edição saída de emergência. A internet está quase em todo lado. Só falta chegar ao cimo da serra. Até lá, os pastores vão ter que arranjar alguma coisa para fazer enquanto a sua cabrita berra. Olá, bom dia, compadre Zé Cabrito.
17: Ora, bom dia, meu amigo Manel Borrego. Então, como é que vai a vida?
15: Olha, a mesma coisa de sempre. Passa-se os dias aqui na serra a tomar conta das cabras, não é?
17: Ah, pois é, mas o senhor sabe que esta vida de pastor é mesmo assim, ora. É,
15: pá, eu só acho que as coisas deviam ser diferentes. Agora, com esta tecnologia toda, a gente vier a tentar outras coisas para se entreter.
17: Então, o que é melhor que isto? Ora, passar o dia a contar carneirinhos é uma maravilha. Ora, a mim, ele tira-me as insónias todas.
15: Ah, nota-se. Vosso-me-se passa os dias a dormir e depois, olhe, queixa-se que os lobos lhe levam os bichos.
18: Oh, homem, vale baixo, pá. Se o patrão descobre, ainda me manda para a rua, pá.
15: Oh, mas é como lhe digo, compadre. Faz-nos falta uma coisa moderna, olha. Eu sei lá. Olha, a internet!
18: Internet? Aqui na serra? Olha, amigo, aqui em cima apanha-se telefonia e mal. E ora, quanto mais termos internet, ora bem essa, é?
15: Ah, mas isso é que vosso me se julga. Então eu não vi na televisão aquele rapaz que é pastor como nós a dizer que navega na internet e mais não sei o quê.
18: Ah, isso é tudo mentira, ó.
15: É verdade! Nós só não conseguimos porque aqui não há rede.
18: Oh, compadre, tenha certeza que o sol não anda a fazer-lhe mal à nabiça.
15: Ah, mas porquê?
18: Então está pai a falar em navegar na rede, mas a gente está no meio dos montes. Lá longe, à beira-mar, e é que eles podem navegar e pescar com uma rede, ora essa.
15: Homem, esse mesmo que vosso me se passa os dias a dormir, não se moderniza, não lê.
18: Oh, compadre.
15: Sim, sim, então não sabe que a gente pode navegar em qualquer sítio. É só preciso um computador e uma ligação a essa internet.
18: Ora, agora bem, ora, rasparta. Mas como é que vosso me se você quer o computador cá na serra se a gente nem tem eletricidade?
3: Olhe, porque eles agora já inventaram uma coisa que lhe chamam... que lhe chamam portáteis. Que são computadores que podem trabalhar e sem eletricidade.
18: Puxa, que esses maganos agora inventam tudo e mais de alguma coisa.
3: Ah, pois é. E olha, se eu tivesse uma coisa dessas, podia vir cá para cima e abrir um blog ou uma página minha para eu poder contar e como é que é a vida de pastor.
18: Ora, e olha que isso é que é uma bela ideia. E como é que se chamava a página?
3: Net Cabra!
18: Até nem ficava mal, não, senhora, ora?
3: Pois, e se quisesse, até vosso mocê podia escrever lá no meu blog.
18: Eu? Oh, compadre, veja lá que a única vez que cheguei perto de um computador e que aquilo foi daquela vez que os GNRs me levaram lá para o posto por... por conduta imoral e com... Olhe, imoral e com animais de pasto.
3: Já me estou a lembrar. Foi o dia em que vosso mocê andava correndo todo nu atrás das cabritas.
18: Já sabe como é. Estava a ver se conseguia produzir uma pura lã virgem.
3: Sim, sim, consegui.
18: Não, raio, das cabritas correu muito depressa e eu não consegui foi apanhar nenhuma.
3: Mas fui apanhado pela GNR, olha essa.
18: E mal pago, compadre, mal pago.
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15: Às vezes, quem se abaixa, colhe vantagens. Ora, ouçam esta cena que se passou na Sapataria.
19: Tenha a bondade de dizer.
20: Eu queria ver uns sapatos iguais àqueles vermelhos que estão na montra.
19: Olha, se são para si, não vale a pena, porque não temos a sua medida.
20: Essa agora? Como é que o senhor sabe a minha medida se é a primeira vez que eu entro nesta sapataria?
19: Oh, minha menina, eu estou há quase 20 anos nesta profissão e mal entram ali à porta, eu reconheço imediatamente a medida e restantes pormenores de qualquer cliente. Pelo pôr do pé, pelo dobrar dos joelhos, pelo abrir das pernas, etc, etc. Portanto, a menina, além de ser menina, calça o 37, não é verdade? Pois naquele modelo de sapato já só temos até ao 36.
20: Olha, mesmo assim eu quero experimentar. É que às vezes...
19: Acha que sim, vê-se logo que ainda é menina.
20: Ué, como é que disse?
19: Nada, nada. Aqui tem o 36 dos sapatos vermelhos que estão na montra. Queria sentar-se e experimentar, sim. Ora, como vê... Não entendi. Olá, mas o que é que eu estou a ver?
20: Como é que disse?
19: Nada. O que eu estou a ver é que o 36 não lhe entra de modo nenhum, minha
20: vai,
19: menina.
20: Pronto, olha, desisto.
19: Não desisto nada. Temos variedíssimos modelos, de variedíssimas cores, mesmo à sua medida. Olha, tem aqui, por exemplo, estes e mais estes. Que tal? Ora, vamos lá calçar estes e se não gostar deles, eu tiro tudo das prateleiras até a menina encontrar o par que satisfaça.
20: Ah, mas olha, eu não queria incomodar.
19: Não incomoda nada. Ora, essa sapataria sempre a enfiar limitada nunca deixa de ser nenhuma cliente sem insatisfeita. Vamos lá experimentar estes então, está bem? O quê? Não gosta? Não faz mal, temos já aqui outros ao seu dispor.
0: Ainda bem que a encontrei. A menina esteve ali na loja ao lado a comprar umas peças de lingerie, não esteve?
20: Ah, estive. Até comprei uns bodies e uns conjuntos que experimentei. Qual é o problema?
0: O problema é que eu tenho aqui as suas calcinhas. Esqueceu-se de as vestir.
19: Acontece, né?
20: Ah, seu malandro! Por isso tanta amabilidade a obrigar-me a experimentar os sapatos todos da sapataria. Acha bonito?
19: Para ser sincero, acho lindo. Achei até que era uma prenda.
20: Uma prenda? Acha-me parecida com o Pai Natal, acha?
19: Pois é, as barbas do Pai Natal são brancas. Lá isso são.
20: Ai, homem, como é que eu tiro estas nódoas das tuas calças? Nem que fosse uma super mulher.
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24: Olá, queridinha. Vais pôr estes restos ali aos gatinhos?
25: Sim. Elas gostam disto, dona Sinha.
24: Mas o que é que tu julgas que é isto? Para os gatos poderem não gostar.
25: Sei lá. Eu só sei que ouvi a minha mãe dizer que a dona Sinha tinha ido tirar umas peles do pescoço.
26: Ai, que menino tão bonito. Então, vais apoiar a seleção nacional com entusiasmo, vais?
27: Não é com entusiasmo. É, mas é com uma bandeira nacional que eu encontrei ali pendurada no pau da junta de freguesia.
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31: Ai, tão boa! Tão boa!
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31: Lá no bairro da Graça, a polícia não quer fumo, nem vão nas cantigas de Santo António. Mas elas vão ver se pega ao fumo dar outro rumo.

0: rosa apaga o fogareiro que vem aí a bófia.
1: Ora, boa tarde.
0: Era boa. Era, até o senhor chegar.
1: Eu já avisei as senhoras de que não podem estar a assar sardinhas na via pública. A próxima vez que eu por aqui passar, se a cena se repetir, as senhoras serão todas multadas e o fogareiro apreendido. Fora o resto.
2: O fogareiro também? Queres dizer, lá na esquadra também gostam de sardinhas assadas, é?
1: Mal. Respeitinho pela autoridade, está bem?
0: Ai, o senhor Bófia, com essa barrigona e esse bigode. Tem mesmo autoridade, sim, senhor.
1: Bom, e acabem com essa história do Bófia ou terei que tomar medidas?
2: Ah, sim. Vem-nos tirar medidas, é? Quer oferecer-nos uns vestidinhos novos, senhor Bófia, quer?
1: Eu tomo medidas, mas é pela vossa falta de respeito e ofensas à autoridade. Entenderam?
0: Mal. Mas se o senhor Bófia não quer que a gente lhe chame Bófia, o que é que a gente lhe vai chamar, hã?
2: Ah, prefere que lhe chamemos Chui.
1: Nada disso. Ou vão as duas presas. Chamem-me polícia, agente ou guarda, por exemplo.
0: Ai, pode ficar descansado, sou polícia, agente ou guarda, por exemplo. Juramos que nunca mais lhe chamamos Chui.
2: Nem Bófia.
1: E já sabe, para a próxima, se tiverem na via pública com o fogareiro aceso, são multadas e vão dentro, para lá ficarem toda a noite.
0: O quê? Vamos lá dormir, vamos. Têm por lá alguma marquise assim parecida com a do Cristiano Ronaldo, têm?
3: Mais algum tempo passou, quase até um mês inteiro, e o senhor guarda voltou à caça do fogareiro.
1: O quê? Então, apesar de todos os meus avisos, a situação piorou. Agora os fogareiros ainda são mais e o bairro da Graça está cheio de fumo a todo o comprimento e largura.
2: Calma aí, senhor polícia, agente ou guarda, por exemplo. Isto são os preparativos para o Santo António.
0: Ah, então sou polícia, agente ou guarda. Não tem nada de santo, não.
2: Além disso, faça favor de verificar que a situação agora já não é a mesma, porque já é outra.
0: Pois está claro. Se quiserem, até podem mandar vir uma comissão de inquérito para analisar isto e fazer um relatório.
2: Isso. A ver se a gente se rala.
1: Mal. Então, mas não brinquem comigo, está bem?
2: Calma. E, senhor polícia, agente ou guarda, por exemplo, é que agora isto aqui já não é o bairro da Graça. Perdeu a graça toda.
0: Ah, pois é. Como pode ler ali no letreiro novo que está pendurado à entrada, onde estava o outro que dizia Bairro da Graça.
2: Leia.
1: Cimenteira da Desgraça.
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0: Quando a família se reúne para decidir as férias, há pormenores e pormenores.
13: Agora, pormenores, porque é que os menores nunca têm direito a decidir nada? Se calhar por isso é que os mais pequenos não querem entrar para o governo, nem bloco.
2: Oh pai, com quanto é que eu posso contar para o meu guarda-roupa?
13: Guarda-roupa? Oh, mana, mas tu estás convencida de que és a rainha de Inglaterra ou quê?
14: Cala-te, Zezinho. Olha, filha, tu não sabes que o país está em crise, não? Este ano vais ter que te contentar com o quê do ano passado?
2: Do ano passado, pai? Do ano passado já me basta ter que continuar a levar com o bicho que ninguém vê, mas que toda a gente sente.
13: Pois é. Tu nem os namorados guardas de um ano para o outro. Calculo como te deve ser difícil seres obrigado a aturar este bicho que já vem do ano passado.
0: Zezinho, aguenta lá os teus apartes durante um bocadinho, tá bem? Porque o pai precisa de ver o que é preciso para as férias, que é para ele fazer as contas dele, tá bem?
14: Ô mulher, as contas estão feitas e mais que feitas. Será que tu não ouves rádio nem vês televisão? Será que tu não sabes o que é que se passa?
0: Onde? No Benfica?
14: No país, mulher. A situação em que estamos, causada pelo convite do Covid, temos que cortar, mulher.
2: Isto não me está a cheirar nada bem.
13: Oh, mana, agora não fui eu.
2: O que me está a cheirar agora é que não vamos ter férias nenhumas, é o que é.
14: Calma, calma. Também não é preciso ser assim tão alarmista e pessimista, porque a situação é péssima, mas não é má. Vamos fazer férias, pois. Só que não podem ser iguais às do ano passado, por causa da pandemia que nos arrebentou com a economia. Temos que pensar numas férias dentro das atuais possibilidades e sem despesas supérfluas, não é?
2: O quê? O quê? Mas nem aquele biquíni que eu queria?
13: Aí está aquilo a que se pode chamar de supérfluo. O biquíni custa 100 euros. E iríamos ficar 100 euros.
2: E depois?
13: Depois aquilo, nem o supérfluo te tapa. Aquilo nem se vê. E vê-se tudo.
9: Assim? Assim, assim. E tu também podes dizer adeus à trotinete.
0: Silêncio! Eu preciso de saber como é que vai ser, para saber como é que será. Então, homem, como é que são as férias afinal? Hã?
14: Eu estava à espera que alguém tivesse uma ideia. Porque com tantas ameaças de cortes, eu, sinceramente, não estou a ver nenhum sítio para onde a gente possa ir.
13: Posso falar?
0: Se tens alguma ideia, podes.
13: Vamos passar as férias com o pessoal do Bloco de Esquerda.
0: Com o pessoal do Bloco de Esquerda?
13: Sim, sim. Então não sabem que aquela malta diz que não aceita cortes?
2: Boa, boa. Para mim podem ser 2 milhões. Um par de milhões? Um par de milhões.
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0: Olá, Rica. Ontem à noite, enquanto estava a fazer o jantar, o meu filho chegou ao pé de mim e disse-me: Mãezinha, um dia quando eu trabalhar, quero-te ajudar com a comida e com as despesas da casa. Ai, querida, até me vieram as lágrimas aos olhos com tanta ternura.
2: Não é caso para menos, Rica. Que idade tem o seu filho?
0: Vai fazer 38 aninhos, Rica. Oh, está um calmeirão. Ai, Rica, conte-me tudo, tudo sobre aquele empresário que acabou de conhecer.
2: Ai, querida, só gostava de saber se existe algum homem que convide uma mulher para sair sem ser com o objetivo de a levar para a cama.
0: Ai, olha, eu conheço pelo menos um, Rica.
2: Quem é, querida?
0: O meu marido.
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0: Chegamos para andar todos os dias de cara alegre, frequente, a frequência certa.
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14: Amorzinho, tens o dedo indicador da mão direita com resíduos na unha.
9: Não te preocupes, amor. Isto é de jogar na raspadinha.
14: E sai-te alguma coisa, meu torrãozinho de açúcar?
9: Sai, quando limpa a unha.
19: Então, Miraldina, o que querias falar comigo?
0: Olha, só te queria dizer que a casa ficou vazia desde que foste embora.
19: Pois, queres que volte?
0: Não, quero que devolvas os móveis.
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19: A Mariazinha mais a sua prima Laurindinha vão tentar desvendar um mistério muito misterioso. Ora, ouçam.
0: Entra, Laurindinha, que me vais ajudar aqui numa coisa.
2: Oh, prima, tu não me ponhas a lavar louça, que eu não vim cá para a cidade para servir, está bem? Eu quero fazer carreira, mas é com massagista das massagens, que segundo a Alzira de Libório, que também para cá veio ganhar a vida, ganha-se mais nessa vida do que a servir, a aturar maridos ou noutra vida qualquer. O Libório, por acaso, que é para lá, anda lá na aldeia, mesmo a precisar de ser massajado, porque desde que Alzira o deixou por lá, ele anda muito curvado, como se a cabeça lhe pressasse bastante.
0: Olha, Laurindinha, interrompa aí o jornal da aldeia por um bocadinho, porque não vamos lavar a loixa, mas há aqui um assunto que é preciso pôr em pratos limpos, mulher. E, olha, como a minha patroa não está cá, porque foi para o estrangeiro aproveitar o desconfinamento para desanuviar...
2: E então?
0: Ah, então, olha, mulher, então tenho andado aqui com um mistério na minha cabeça e preciso da tua ajuda.
2: Tu conta comigo. comigo, mulher, que eu tenho muita prática de resolver mistérios.
0: Ah, eu sabia.
2: Ah, pois. Lá na aldeia não havia mistério que eu não resolvesse. Sou uma bisbilhoteira, coscovilheira e mexericana de primeiro. O que é que tu julgas? Quando o Joaquim Alfarroba não sabia quem é que era o pai do filho que a mulher dele teve, fui eu que descobri o mistério. E bem logo que só podia ser o Ernesto, que negocia em gado e que lá vai à aldeia de vez em quando, à procura de bois e de carneiros. Ele até diz que gostava de ter sido toureiro a cavalo.
0: Ah, sendo assim, mulher, tomou-os à obra.
2: É o boa, boy. Qual é o mistério que é preciso descobrir?
0: Ah, então olha lá. Onde é que estão os milhões que desapareceram dos bancos?
2: O quê? Os milhões que desapareceram dos bancos? Não acha capaz de estar em casa dos banqueiros?
0: Achas que sim, ó Laurindinha? Mas porquê que os banqueiros iam levar os milhões para casa?
2: Para os contar, é? É que os banqueiros são muito dados a contar. Até contam um conto e acrescentam um ponto.
0: Olha como diriam os inspetores Pastilhas e Amendoim. Ai, deve ter sido isso, deve. É eureka.
2: É eureka, não. É mais queca, prima. É mais queca.
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15: Nesta época do ano, muita gente se casa, embora em todas as épocas se possam fazer as neiras. Qualquer semelhança com os alegados casamentos de Santo António será pura coincidência.
3: Pura? Agora chama-lhe pura. Ainda gostava de saber onde foste apurar a coisa.

0: Ai, Zé, ai, que hotel tão giro. É aquilo onde estão os jogadores de futebol, é?
1: Eu espero que não, porque não estou nada interessado em ver o Cristiano Ronaldo em cuecas e a coçar as miudezas. Para já, quem nos indicou este hotel e fez a marcação foi o nosso superior.
2: Ah, os senhores são um casal casado pelo senhor Padre Bernardo? Então está tudo certo. É o quarto especial para noivos no 13º andar.
0: O quê? Mas isto dá 3, não é? Oh, Zé, olha que é capaz de dar azar.
1: Oh, Maria, mas qual azar? Nós já estamos casados e depois de casar já não pode acontecer mais nenhum azar.
2: Dona Gertrudes.
3: Diga, chefe.
2: Acompanhe este casal ao quarto número 13 no 13º andar.
3: Ok, chefe. Queiram seguir-me, por favor.
0: Olha, Zé, até tem um elevador para subir.
3: Esteja descansada, minha senhora, porque o elevador também desce. Quando quiserem vir para baixo, entrem, entrem.
0: Ai, eu espero que o quarto esteja bem limpinho e desinfetado por causa daquela coisa do Covid.
3: Mais ou menos.
4: Mais ou menos? Eu não vou passar a noite de núpcias com a minha noiva num quarto que não esteja desinfetado.
3: Olha-me este armado é esquisito. Para que é que quero o quarto limpo e desinfetado se no fim vão lá para dentro fazer as porcarias do costume?

0: José, vamos embora.
1: Embora? Mas embora para onde, meu amor?
0: Vamos para a terra e poupamos o dinheiro do hotel. Sim, porque se é para fazermos porcarias, eu sinto-me mais à vontade lá nas pocilgas do chiqueiro dos nossos porcos.
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0: Amor, tenho algo para te dizer.
6: Ai, diz lá, querida.
0: Tenho um atraso.
6: Eu sei, querida. Mas não te preocupes, eu amo-te na mesma.
7: Querido.
8: Sim, amor.
7: Ofereces-me um computador novo.
8: Então e o outro?
7: O outro vai oferecer um iPad.
0: Muitos parabéns, Sr. Bonifácio. A sua esposa está grávida.
6: Grávida? É impossível, doutora. Eu tive muito cuidado.
0: Sabe, isto é como na estrada. O senhor tem cuidado, mas os outros não.
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11: Oh, e tanta anda solta! Ai, criado!
12: Cada vez há mais gente a dar ao badalo. Por que será?
13: Oh, filha, dão ao badalo, por não lhes dar jeito a buzina.
14: Como é que será que faziam quando ainda não havia preservativos?
15: Ai, era assim. As mulheres punham uma rolha e os homens davam o nó ao meio.
13: Pois fica sabendo que antigamente, no tempo em que a monarquia reinava, o teu tetravô era barão.
16: Era barão? E servia para quê? Para segurar os cortinados, era?
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3: Quando chega a altura das festas populares, o nosso soldado 25 marcha com outra alegria.
4: Ah, sim, é que é muito menos certo marchar assim a mexer as ancas e a dar aos ombros, topam.
5: Soldado 25!
4: Oh, mestre, gente, já cá estou aqui presencialmente.
5: Que brincadeira é esta?
4: Ah?
5: Então pediram voluntários para a guerra e tu ofereceste para ir à tua aldeia?
4: Ah, mas espera, é que eu tenho que ir lá defender-me da guerra que o pai da minha mochola me anda a fazer, mas sargento.
5: Estás preocupado com a guerra que ele te anda a fazer? Ah, mas porquê?
4: Ah, mas gente, porque ele tem sempre cartucheiras cheias e até cartuchos frios e quentes ele tem, mas sargento.
5: O quê? Cartuchos frios e quentes?
4: Ah, pois é, mas sargento, pois é. A espingarda com que ele anda a procurar-me tem dois canos, mas sargento. Portanto, uma canalização daquelas só pode ser para ar quente e frio, não é verdade, mas sargento?
5: Soldado 25!
4: Oh, mas sargento, é sempre o 25. Diga lá, mas sargento.
5: É verdade que queres ir para os serviços secretos militares?
4: Ai, que é como franquezinho, mas... Pois é, mas sargento. É que a minha avó tem um segredo que é preciso ser descoberto.
5: Ah, sim. E que importância pode ter o segredo da tua avó cá para a tropa, hein?
4: Ai, meu sargento, muita importância, meu sargento. É para melhorar a alimentação da tropa, porque o segredo da minha avó é um truque que ela usa para cozinhar. É quando a minha avó faz a feijoada, aquilo não se parece nada com os feijões que a gente come aqui.
5: Não, mas não se parece porquê?
4: Ah, porque quando a minha avó faz a feijoada lá com o truque dela, aquilo fica que até parece comida para pessoas que são gente da raça humana, meu sargento.
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11: O português está doente, com tensão alta e a perder peso. É uma doença grave e não tem cura. Coitado, está hiper... teso.

0: É, doutor, doutor, ai, ai, ai, preciso da sua ajuda.
1: Oh, meu homem, tenha calma, tenha calma. Sente-se e diga-me o que se passa, diga-me.
0: Ai, eu estou muito mal, doutor, estou muito mal.
1: Você está é muito nervoso. Vamos já medir a sua tensão arterial.
0: E então, doutor, e então?
1: Um momento. Oh, era o que eu suspeitava. Tem a tensão altíssima. Você está a ficar hipertenso.
0: Não, não, doutor, eu estou hipertenso.
1: Como?
0: Já dei 1001 voltas e não consigo resolver este problema. Falta-me tudo em casa. Estou a perder peso, doutor.
1: Oh, meu amigo, isso é muito grave. Porque vejo o seu organismo tem carência de diversas vitaminas.
0: Isso mesmo, pois, doutor. É. Faltam-me vitaminas, principalmente a vitamina E de ouro.
1: Ah, temos que tratar disso com urgência, porque senão os seus órgãos vitais podem estar em falência.
0: E agora, doutor, agora que o doutor disse tudo, estou a ir à falência.
1: Oh, vou receitar-lhe aqui uns medicamentos e vou mandá-lo fazer uns exames médicos.
0: Medicamentos, doutor? Exames? Ai, não falo nisso. Oh, doutor, então não ouviu o que ele disse? Eu estou teso, lisinho, sem um cêntimo.
1: Oh, diabo, isso ainda é pior que estar doente.
0: Porque
1: sem dinheiro não pode pagar a consulta.
0: Pois não, doutor. Vá lá, ajude-me, doutor. Oh, senhor doutor, é a minha última esperança.
1: Oh, homem, mas eu sou o médico, não sou banqueiro.
0: Oh, doutor, com franqueza, eu não lhe estava a pedir dinheiro. Eu estava a pedir que me ajudasse a ganhar algum dinheiro.
1: Mas como?
0: Ah, sei lá, doutor, olhe, a vender órgãos. Não conheço ninguém que queira comprar um rim de confiança.
1: Ouça lá, a venda de órgãos humanos é proibida por lei. Só se você quiser vender o rim no mercado negro.
0: Tudo bem, doutor, tudo bem. Eu não sou racista, seja mercado negro, árabe ou chinês.
1: Oh, meu caro amigo, não se meta nessas coisas. Quem sabe se um dia um rim não lhe vai fazer falta?
0: Olha lá, e se é por isso, eu também não sou esquisito, doutor. Se não for um rim, eu vendo uma perna, um olho, um dedo. Olha, até o órgão sexual eu vendo, doutor.
1: Ah, creve. Isso é que não. Uma parte tão importante do seu corpo.
0: Ora, e essa, doutor? Para que é que eu preciso do órgão se eu ando sempre teso?
1: É curioso. Ainda há bocado esteve aqui um paciente que disse exatamente o contrário de si.
0: Ai, sim?
1: Sim, disse. Para que é que eu preciso do órgão se nunca ando teso?
0: Não adianta, doutor, não adianta. Não tente convencer. Eu tenho que vender alguma coisa antes que perca a casa, o carro e a família.
1: Bem, há uma cura para isso, mas é uma coisa cada vez mais rara em Portugal.
0: O quê, doutor? Alguma solução milagrosa? Não, eu faço tudo para acabar com esta falta de dinheiro, doutor.
1: É muito difícil de arranjar, mas ia resolver o seu problema. É uma coisa que se chama emprego.
0: Oh, isso já eu tentei, doutor, mas os poucos empregos que arranjei foram só ao fim de 6 meses.
1: Bem, sendo assim, só lhe resta fazer o que toda a gente faz quando tem uma doença sem cura.
0: O quê? Matar-me, doutor, matar-me?
1: Não, meu caro. Rezar.
0: Ah, isso não dá azar, senhor doutor.
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7: Olha, conte-me tudo sobre a sua relação com esse tal Xavier milionário, também.
8: Nem queira saber, Rica. Estávamos nós na maior quando apareceu a mulher dele.
7: Ah! que horror! E depois?
9: Olha, Ricardo, depois ela quis ter uma conversa comigo e fomos falar as duas no quarto.
7: Ah, não me diga, Rica! Olha, como é que isso acabou?
9: Só lhe digo uma coisa, Rica. Foi um fim de semana de loucura.
7: Com ele?
9: Não, com ela, com ela, Rica.
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mulheres são a coisa mais bonita do mundo. São o pulso eterno, o início de tudo. E por isso devemos amá-las.

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1: Senhor caminha constantemente ao encontro do mundo.
2: Bom dia.
1: Os jovens deverão sentir-se amados pela Igreja.
2: Erguei-vos que vem o Senhor.
3: E no início de mais um dia, vamos acompanhar a oração da manhã. Bom dia.
4: Muito bom dia, queridos ouvintes da Rádio Onda Livre. Sejam bem-vindos à oração da manhã. Bom dia, Sr. Alberto.
5: Bom dia, Sr. Padre Zileu. Bom dia, Srs. Ouvintes. Um bom dia para todos.
4: Ora, vamos rezar então, em nome do Pai, do Filho e do Espírito Santo.
5: Amém.
4: A graça do nosso Senhor Jesus Cristo, o amor do Pai e a comunhão do Espírito Santo estejam convosco.
5: Bendito seja Deus, nos reuniu no amor de Cristo.
4: Eterno Criador do Universo, Tu que reges a noite mais o dia e que os tempos alternas com os tempos, a fim de não haver monotonia.
5: Já sou a voz do arauto matutino, que da noite profunda é sentinela, e que da noite a noite dividindo vai dando ao caminhante a luz da treva, na treva.
4: A seu canto, acordando anjos de luz, liberam todo o céu da escuridade, e em coro até as almas mais escuras abandonam as vias do pecado.
5: A seu canto se anima a navegante, o navegante. Aplacam-se no mar as próprias vagas e lavam-se da culpa as almas crentes, como Pedro nas lágrimas choradas.
4: Ergamo-nos, portanto, já sem medo. O galo faz erguer quem está deitado. Increpa brandamente os sonolentos e rudemente acusa os renegados.
5: A seu canto reaviva-se a esperança, a saúde aos enfermos já retorna, nova alegria a alma nos levanta, e a vida em cada peito se renova.
4: Senhor Jesus, protege os vacilantes, sustém-nos com a força dos teus olhos, e redime com a tua vigilância a culpa que no pranto se dissolve.
5: Refulgente aos sentidos és a luz, que vens da mente. O sono dispara-nos.
4: Dissipar-nos.
5: Por ti ressoa sempre a vossa voz. Por ti soltam-se, enfim, os nossos lábios.
4: Louvor e glória a Deus, Pai de bondade, por Jesus Cristo, Filho unigénito, com o Espírito Santo, aos dois igual, agora e por todos os séculos. Cantai ao Senhor, bendizei o seu nome.
5: Cantai ao Senhor, bendizei o seu nome.
4: Cantai ao Senhor um cântico novo. Cantai ao Senhor, terra inteira.
5: Cantai ao Senhor, bendizei o seu nome. Anunciai o dia a dia a sua salvação.
4: Publicai entre as nações a sua glória, e em todos os povos as suas maravilhas.
5: O Senhor é grande e digno de louvor, mais temível que todos os deuses.
4: Os deuses dos gentios não passam de ídolos. Foi o Senhor quem fez os seus.
5: Diante dele a honra e a majestade. No seu templo o poder e o esplendor.
4: Dai ao Senhor a família dos povos. Dai ao Senhor glória e poder.
5: Dai ao Senhor a glória do seu nome. Levai-lhe ofrendas e entrai nos seus átrios.
4: Adorai o Senhor com ornamentos sagrados. Trema diante dele a terra inteira.
5: Dizei entre as nações: o Senhor é rei. Sustenta o mundo e ele não vacila. Governa os povos com equidade.
4: E alegrem-se os céus, exulta a terra, ressoa o mar e tudo o que ele contém.
5: Exultem os campos e quanto neles existe, alegrem-se as árvores dos bosques.
4: Diante do Senhor que vem para julgar a terra.
5: Julgará o mundo com justiça e os povos com fidelidade.
4: Glória ao Pai e ao Filho e ao Espírito Santo, como era no princípio, agora e sempre. Amém.
5: Cantai ao Senhor, bendizei o seu nome. Falai e procedei como pessoas que devem ser julgadas segundo a lei da liberdade, porque o juízo será sem misericórdia para quem não usou a misericórdia, mas a misericórdia triunfa do juízo.
4: Somos chamados a ser pessoas livres e a liberdade está na lei da misericórdia. A misericórdia é amar sem condicionalismos. É amar porque amo, diria São Bernardo, não é? É amar a todos, amar sempre. Aquele que ama, ama a todos e ama sempre, verdadeiramente. Aquele que gosta, gosta de algumas coisas e às vezes não gosta de outras, e nem sempre.
6: E esta a dúvida.
4: Amar, e Deus ama-nos sempre. Ama-nos sempre.
6: Sim.
4: Deus é amor. E por isso, esta leitura de São Tiago convida-nos a viver segundo esta lei da liberdade. Eu costumo dar este exemplo que já conheceis, mas vale a pena lá. É como aquele que ia sempre comprar o jornal ao quiosque. E o homem do quiosque era mal educado.

0: digamos, pagar o mal com o mal.
1: Sim, ando sempre a toque de caixa. Sou sempre reativo e não sou ativo. Não, eu amo e amo a todos, independente que os outros me amem ou não, ou não. Esta é a lei da liberdade, né? Temos que aprender a lei do amor
0: e da misericórdia. Isso também.
1: Bendito seja o Senhor agora e para sempre.

0: Glória ao Pai, ao Filho e ao Espírito Santo.
1: Bendito seja o Senhor agora e para sempre.
0: Invoquemos a Deus Pai que colocou os homens no mundo para que trabalhassem em harmonia com a sua glória e peçamos com insistência. Para louvor da vossa glória, ouvi-nos, Senhor. Para louvor da vossa
1: glória, ouvi-nos, Senhor. Deus Criador do Universo, nós vos bendizemos.
0: Pelos benefícios que nos tendes concedido e pela vida que nos conservastes até este dia.
1: Olhai benignamente para nós ao iniciarmos o trabalho deste dia.
0: E ajudai-nos a colaborar na vossa obra, agindo segundo a vossa vontade.
1: Concedei-nos que o nosso trabalho de hoje aproveite aos nossos irmãos
0: e a todos juntos edifiquemos um mundo mais agradável a vossos olhos.
1: A nós e a todos os que neste dia se encontrarem connosco,
0: concedei a alegria e a paz. Continuamos a pedir-vos a paz para o mundo, a conversão daqueles que fazem a guerra e dos homens todos ao Evangelho da Paz, para que nos saibamos amar e perdoar mutuamente em vez de nos matarmos uns aos outros. Nós te pedimos, para louvor da vossa glória, ouvi-nos, Senhor.
1: Por todos os homens da terra e até mesmo pelos senhores padres, para que realmente eles consigam dar-nos sempre e sempre os bons exemplos e nós possamos ouvi-los com a alegria que Jesus Cristo nos dá nestes dias.
0: Para louvor da vossa glória, ouvi-nos, Senhor. Pai nosso, que estais nos céus, santificado seja o vosso nome. Venha a nós o vosso reino, seja feita a vossa vontade, assim na terra como no céu. O pão nosso cada dia nos dai hoje, perdoai-nos as nossas ofensas, assim como nós perdoamos a quem nos tem ofendido, e não nos deixeis cair em tentação, mas livrai-nos do mal. Senhor nosso Deus, Rei do céu e da terra, dirigi e santificai neste dia os nossos sentimentos, palavras e obras, segundo os mandamentos, a fim de alcançarmos com a vossa ajuda a salvação e a liberdade eternas, por nosso Senhor Jesus Cristo, vosso Filho, que é Deus e convosco vive e reina na unidade do Espírito Santo por todos os séculos dos séculos.
1: Amém.
0: O Senhor esteja convosco.
1: Ele está no meio de nós.
0: Abençoe-vos o Deus Todo-Poderoso, Pai, Filho e Espírito Santo.
1: Amém.
0: Bendigamos o Senhor.
1: Demos graças a Deus.
0: O anjo do Senhor anunciou a Maria.
1: E ela concebeu do Espírito Santo.
0: Alegrai-vos, Maria, cheia de graça, o Senhor é convosco. Bendita sois vós entre as mulheres. E bendito é o fruto do vosso ventre, Jesus.
1: Santa Maria, Mãe de Deus, rogai por nós, pecadores, agora e na hora da nossa morte. Amém.
0: Eis aqui a serva do Senhor.
1: Faça-se em mim segundo a vossa palavra.
0: Alegrai-vos, Maria, cheia de graça, o Senhor é convosco. Bendita sois vós entre as mulheres. E bendito é o fruto do vosso ventre, Jesus.
1: Santa Maria, Mãe de Deus, rogai por nós, pecadores, agora e na hora da nossa morte. Amém.
0: O Verbo divino encarnou
1: e habitou entre nós.
0: Alegrai-vos, Maria, cheia de graça, o Senhor é convosco. Bendita sois vós entre as mulheres. E bendito é o fruto do vosso ventre, Jesus.
1: Santa Maria, Mãe de Deus, rogai por nós, pecadores, agora e na hora da nossa morte. Amém.
0: Rogai por nós, Santa Mãe de Deus,
1: para que sejamos dignos das promessas de Cristo.
0: Oremos infundir, Senhor, a vossa graça em nossas almas, a fim de que nós, por anunção do anjo, conhecemos a encarnação de Cristo, vosso Filho, pela sua paixão e morte na cruz, alcancemos a glória da ressurreição por Cristo, Senhor nosso.
1: Amém.
0: Glória ao Pai, ao Filho e ao Espírito Santo.
1: Como era no princípio, agora e sempre. Amém.
0: Os fiéis defuntos, pela misericórdia de Deus, descansem em paz.
1: Amém.
0: Desejamos um dia feliz a todos e até amanhã, se os quiser.
1: Até amanhã, seus ouvintes, até amanhã, se Deus quiser.
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5: São 7 horas.
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9: Atualizamos a informação regional com a jornalista Maria João Canatas.
10: Um antigo aluno da Lusofly Academy de Bragança, que pediu anonimato, denuncia alegadas situações de intimidação e jogos psicológicos na escola de aviação. O secretário de Estado da Proteção Civil, Rui Rocha, esteve em Torremoncorvo. José Menezes, o presidente da Câmara de Torremoncorvo, salienta que foi uma reunião de trabalho direcionada para perceber se houve falhas no combate ao incêndio. Foi registada uma lesão de um atleta no Clube Atlético de Macedo Cavaleiros, que ocorreu durante os treinos, que gerou polémica nas redes sociais. O clube macedense alega ter dado todo o apoio a este atleta. O antigo aluno da Lusofly Academy de Bragança, que pediu anonimato, denuncia alegadas situações de intimidação e jogos psicológicos na escola de aviação. Um assunto desenvolvido pelo jornalista Filipe Ventura Alves.
11: As declarações surgem na sequência da decisão da Autoridade Nacional da Aviação Civil de suspender por 6 meses a certificação da Lusofly Academy. A fonte afirma que a suspensão não constituiu uma surpresa, tendo em conta os problemas que, segundo relata, já se verificavam na escola.
12: Sim, efetivamente a suspensão da licença da Lusofly, da licença da ATO, não foi recebida sem espanto nenhum, era uma coisa que já seria expectável, dada a situação que estava a acontecer na escola.
11: Entre as dificuldades apontadas está a realização das horas de voo. O antigo aluno afirma que enfrentou períodos prolongados sem conseguir voar e atribui parte dos problemas ao funcionamento da escola.
12: Desde a falta de voos, que não é, eu basicamente em 3 meses tive um voo, foi bastante, além de todos os problemas que tive com o diretor executivo da escola e com a parte da direção da escola. Não havia aviões, o avião que havia tinha estar parado em frente a uma bomba e a dizer-me que não podia pôr combustível no avião, teve que ser cancelado, instrutores também normalmente sempre atrasados e com algumas desculpas que não faziam sentido nenhum para me cancelarem os voos.
11: A fonte refere ainda que, à data em que frequentavam a academia, existiam limitações ao nível das aeronaves disponíveis para a formação. Outro dos aspectos relatados prende-se com o ambiente vivido entre os alunos. O antigo aluno afirma que existiam legados mecanismos de intimidação que dificultavam a discussão de determinadas situações.
12: Efetivamente, sim, havia jogos psicológicos feitos na Lusofly para que houvesse uma certa intimidação em certos assuntos, nomeadamente até mesmo para podermos ter abertura para falar destas situações.
11: Sobre a natureza destes alegados jogos psicológicos, a fonte fala em intimidações, ameaças e promessas relacionadas com oportunidades profissionais após a conclusão da formação.
12: Pronto, assim, a única coisa que eu efetivamente tenho para dizer mais é que grande parte das coisas que ele se tentou justificar naquela entrevista até podem ser verdade, mas há muitas coisas por trás que acho que ainda vão vir ao de cima, nomeadamente jogos psicológicos,
11: Sobre a natureza destes alegados jogos psicológicos, a fonte fala em intimidações, ameaças e promessas relacionadas com oportunidades profissionais após a conclusão da formação.
10: A mesma fonte afirma ainda que, apesar de ter pago pela formação, continua sem receber a parte do investimento correspondente à formação que não terminou na Lusofly Academy de Bragança. O município de Torremoncorvo recebeu a visita do secretário de Estado da Proteção Civil, Rui Rocha, semanas após o incêndio que durou 5 dias, atingindo Torremoncorvo e alastrou-se a Carraseda de Anciães. O presidente da Câmara de Torremoncorvo, José Menezes, considera a visita do secretário de Estado da Proteção Civil ao Conselho positiva e diz que a reunião serviu para avaliar a resposta a este incêndio.
5: É sempre positivo vermos, de facto, que a tutela, neste caso o secretário de Estado da Proteção Civil, juntamente com o comandante da Autoridade Nacional da Proteção Civil, virem ao terreno e reunirem com os autarcas e com os mandos locais e com os seus presidentes das associações de bombeiros. Esta reunião foi uma reunião de trabalho mais propriamente direcionada para o tratamento do incêndio, como deflagrou, onde deflagrou, quais foram os meios envolvidos, o que é que falhou, o que é que correu bem, o que é que correu menos bem.
10: A autarquia está agora a fazer levantamento dos prejuízos provocados pelo incêndio junto dos afetados no que toca à agricultura e à pastorícia. O objetivo é encaminhar essa informação para as entidades competentes e procurar apoios para os produtores afetados.
5: Os apoios será com a parte do Ministério da Agricultura e com a CCDRN, no qual nós, Moncorvo, já está a fazer o levantamento e vai depois fazer chegar esses mesmos prejuízos à tutela para também serem incrementados noutros incêndios nacionais e que possa haver um aviso específico para compensar os nossos agricultores.
10: Quanto à prevenção, o autarca defende que o combate aos incêndios começa durante o inverno com a limpeza e gestão dos terrenos. A visita serviu para fazer um balanço da resposta ao incêndio e identificar o que pode ser melhorado. A prioridade passa, segundo José Menezes, por reforçar a prevenção numa altura em que o município continua também a avaliar os prejuízos provocados pelo fogo. A polémica envolvendo um jogador do Clube Atlético de Maceio de Cavaleiros surgiu na sequência de uma publicação feita nas redes sociais pelo pai do atleta, relacionada com a falta de acompanhamento prestado pelo clube após uma lesão. Na sequência dessa publicação, o Clube Atlético de Maceio de Cavaleiros divulgou um comunicado nas redes sociais. Segundo o vice-presidente do Clube Atlético de Maceio de Cavaleiros, Micael dos Santos, o clube atuou de forma adequada desde o primeiro momento em que o jogador sofreu a lesão.
6: Bem, após a saída do comunicado, as pessoas acabaram por perceber que o Clube Atlético procedeu da forma mais sensata e correta para assegurar o tratamento do nosso atleta Ribeiro.
10: Segundo o responsável, a lesão ocorreu durante um jogo frente ao Mirandela. O atleta foi encaminhado para o fisioterapeuta do clube e posteriormente para as urgências, depois do profissional ter considerado necessária uma avaliação médica. Micael dos Santos explica que, após uma segunda avaliação, foi identificada uma lesão grave e que o clube avançou com o processo junto da seguradora.
6: Na primeira hora em que o Ribeiro se lesionou e que o atleta se lesionou, foi num jogo com o Mirandela e os elementos do Clube Atlético, devido às dores do atleta e parecendo uma lesão grave, trouxe imediatamente o atleta e ainda decorreu ao jogo para o nosso fisioterapeuta de confiança para tentar perceber se era assim um caso relativamente urgente, grave ou não. Fez tratamento, 2-3 dias, o fisioterapeuta achou necessário e oportuno ir às urgências, reencaminhamos o atleta às urgências. A partir daí houve uma ida à Terra Quente também, porque os pais também estavam preocupados a ver uma segunda análise, e veio também então no relatório uma lesão grave e procedemos de imediato à abertura do processo e ao pagamento da franquia na seguradora.
10: Questionado sobre as críticas públicas relacionadas com o acompanhamento do atleta, o acesso aos cuidados médicos, o vice-presidente do clube afirma que a direção só tomou conhecimento de que o processo não estaria a avançar através das redes sociais.
6: Bem, aqui na verdade o que aconteceu foi que o clube, a partir daí, como atleta, não nos comunicou. O Clube Atlético pensava que estava tudo a ser resolvido de uma forma normal, como tivemos lesões já posterior que foram tratadas de uma forma célere e correu tudo bem. Nós pensávamos que estávamos, quando descobrimos através das redes sociais que afinal não, nada tinha avançado em relação a isso, e tentámos de imediato resolver a situação.
10: Micael dos Santos considera ainda que a situação terá resultado de um desabafo do pai do atleta.
6: Acredito que tenha sido um desabafo a quente de um pai que está fora do país. Não conseguiu medir as palavras. e saiu um comunicado daquela forma, mas de qualquer forma, depois da reunião que tivemos com a associação ontem, ficou bem claro e perentório que o clube não teve qualquer tipo de culpa. Iremos, obviamente, estar sempre presente e assegurar que o processo agora esteja a andar de uma forma correta e rápida, com o intuito do jovem atleta recuperar o mais rápido possível, e contamos com ele outra vez no clube para no futuro poder voltar a jogar.
10: O vice-presidente do Clube Atlético de Macedo Cavaleiros afirma ainda que a Associação de Futebol de Bragança terá cumprido os procedimentos que lhe competiam.
6: Na verdade, a associação fez o que tinha a fazer. A seguradora, pelo que se percebeu ontem, agiu, houve após esses episódios e com a renovação da seguradora da próxima época, pelo que eu percebi, o desentendimento hoje entre a associação e a seguradora, pronto, eles também ficaram assim, foram apanhados um bocado surpreendidos com o que se passava, na verdade, também. Houve umas desavenças, mas eles nunca pensaram que nessas desavenças ou falhas de comunicação que entre eles que iriam, na verdade, negar o tratamento ao atleta.
10: Rádio Onda Livre contactou também a mãe e o pai do jovem. A mãe não quis prestar declarações para além da tomada de posição que publicou nas redes sociais, que vai no sentido de agradecer a prestação do clube. Já o pai, até ao momento da publicação desta notícia, também não prestou declarações, mas nas redes sociais publicou uma posição contrária. A Associação de Futebol de Bragança foi igualmente contactada várias vezes pela Rádio Onda Livre, mas até ao momento desta publicação não foi obtida qualquer resposta, nem foram prestadas declarações sobre este caso.
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0: Bom dia, alegria, sejam todos bem-vindos a esta edição do nosso Bom Dia da Amizade. Já sabem, para participarem só tem que marcar o 27842836 ou então 77.
1: Os portugueses de fora, os portugueses de fora.
0: É sempre com muito gosto que eu estou consigo aqui na antena da nossa rádio.
1: Que já são alguns milhões.
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0: Sejam todos bem-vindos.

0: E vamos já cumprimentar alguém que está do outro lado da linha. Olá, muito bom dia.
1: Bom dia, mulher Carlinha.
0: Olá, Fatinha, então, que tal?
1: Ah, estamos prontos para mais uma semana. A menina dormiu aí, foi?
0: Parece que sim, já viu.
1: Pois, agora está o trabalho de ir para casa. Era só ficar o jantar e um que era e comer e dormir aí.
0: Eu também acho que sim, era o que devia ter feito.
1: Pois, que se assim, poupava mais as pernas, Carlinha.
0: É verdade, poupava mesmo, em vez de andar para a frente e para trás.
1: É verdade, Carlinha.
0: Então, minha amiga, vamos lá ao bom dia.
1: Ah, minha querida, olha, vai já consigo um beijinho para a sua família toda, que eu sou na salada onde livre. Vai para o Ricardo e para os pais, vai para a Dona Cília, vai para a Noémia também, tudo, deixando para ela e para a família dela e as minhas melhores para ela e para o mozinho dela. Vai também para o São Humberto, vai para a Luzinha, para a Marota da Belhota, que ela não se quer levar a Luz, aquele junto não estava muito bem. Estava não. E vai também para o Mário, para a Soledade, para o Toninho, para o pai, para o Sr. Freitas, para o Sr. Manuel e para a Mendes, para a esposa. Vai também para a Adélia, que eu estou ontem, parabéns, mas parabéns, vai ser para o ano, temos que dar os parabéns outra vez. E vai também para a Julinha, também no melhor para ela, para o Sr. Vira, para a Dona Fátima, para onde eu fui, o Sr. Vira, o Sr. Solino. Vai também para a nossa querida Alicinha Perezinha, para a mana dela. E para o Sr. Justino, para o Sr. Henrique, para o Sr. José do Pereira, para o Sr. Ernesto da França, para o Sr. António Mestre Cabeleiros, que diz no Paulinho, para o Sr. Ruto também, e para o Sr. Bruno da Palorca, para o Marco da Sobreira, para o Sr. Zé Linha, para o Sr. Zé Cavalheiro, e para a Dona Hilda e para a Beatriz.

0: E hoje a consulta para exames visuais realizam-se da parte da manhã em Bragança, aqui em Macedo e Izeda, de tarde Vimioso, Armamar, Vila Real e Vila Pouca de Aguiar. Já sabem, são gratuitas. Olá, muito bom dia.
1: Bom dia, Carla.
0: Bom dia, alegria. Então, como está?
1: Já estamos no descanso, estamos cansados.
0: Está cansado? Então, o que andou a fazer?
1: Na festa.
0: Ah, pronto. É um cansaço por querer.
1: É, ainda vieram cá levar aqui a casa, vieram-me cá fora.
0: Ah, ainda quer melhor.
1: Ainda.
0: Ah, então está bem.
1: Telefonaram-me ao meio-dia, está pronto para as 5 horas. Que às 5 horas estamos aí para te levar.
0: Ora, viu?
1: Quem vier levar.
0: Assim vale a pena.
1: Sim, vamos ver a posição.
0: Muito bem. Então vamos lá ao bom dia.
1: Vou dizer para a minha prima Teresa, toda a família, para o Antônio Leandro, vai para a minha amiga Salão do Povo, minha Alice, vai para o João Moreno Balcunho e toda a família. Vai para Noé Medo Martim, toda a família, melhores para o Ivan, vai para Manuel Barmini Bonitinho, vai para Marcelo Dá dos Passos, vai para a Francisco Santos, toda a família, vai para a Lucília do Sucesso, toda a família, vai para a Dona Alice e para o Pelé, vai para a Fátima Pastora e toda a família, melhores para a Fátima, vai para o Marco da Sobreira e toda a família, vai para o José Cabelheiro, vai para o Ricardo da Força Vó, toda a família, vai para o Fernando da Palorga e toda a família, para o Manuel Amandel e toda a família, para a Juninha e para o marido, para a Fernanda e para o marido, para o Justino e para a mãe, e melhores para a mãe. Para pois é, para Nazaré, para o Simão de Carvalho, toda a família, melhores para o Simão, para a Luzinha e para a Joaninha, e para todos que nos estão a ouvir, e todos que trabalham na Randa Livre, e para a Carla, um bom dia.
0: Da minha parte, então, muitíssimo obrigada, um beijinho, bom dia.
1: Bom dia para a Carla, já
0: obrigada, bom dia.

E hoje a consulta para os ouvidos realizam-se da parte da manhã em Bragança e também em Mirandela. Bragança e Mirandela, hoje consulta para os ouvidos gratuitas. Vá, aproveite.

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E terminamos então esta nossa primeira hora. E hoje a Laranjinha vai andar da parte da manhã em Oleiros e de tarde em Portela, Bragança. Já sabem, então aproveitem, vão à Laranjinha e façam rastreios gratuitos. Terminamos esta nossa primeira hora. Volto dentro de alguns minutos. Conto consigo desse lado. Um bom dia, um bom despertar.

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2: São 8 horas. 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

Ora, muito bem, entre na festa comigo e vamos todos até bem perto das 9 da manhã passar aqui uma manhã bem divertida. Para participar em 278-482-3776 ou 77, é sempre muito bom estar consigo na antena da nossa rádio. Um bom dia, um bom despertar.

0: E já vai entrar alguém no baile comigo. Bom dia, Alegria.
1: Bom dia.
0: Ora, aqui entrou a velhinha logo em primeira.
1: Ai, minha, é melhor dizer logo que pensa. Entrou a velhota.
0: Eu disse a velhinha, se quer a velhota, para mim está tudo bem.
1: Ai, não, minha, eu também gosto de ouvir coisas docinhas. Olha, o canhaça.
0: Pois, olha para isso só.
1: Olha essa música. Eu não posso, olha. É assim, eu estou que nem posso. Porque tive toda a noite a aturar a Luísa. Olha, essa música tem tudo a ver com ontem. Então, olha, o dia da rapariga pôs-me doente. Oh, coitadinha, eu tinha tanta pena de haver gritado. Ai, Jesus, eu até deixava as mãos à cabeça. Olha, olha, põe... O sentidor, como diz nessa música, nunca mais aparecia. Eu meti a Luísa no papo de forma. Olha, ela não podia conduzir, coisa de que estava mal. Eu pego lá, meti-me lá eu. E o carro andava assim, para frente e para trás, para frente e para trás. E ó, com um caneco e agulha. Depois ainda consegui tirar da garagem. Olha, oh, menina, não queria saber. O carro estava todo sujo daquelas poeiras da África. Oh, menina, eu no meio do caminho ligo aqui do Parabéns que faz para frente, para trás, para frente, para trás. Olha, eu paro com o Papa de Formas. E depois tiro as cuequitas do barachico, chuvo para cima do carimpano, limpo os vidros todos. Olha, depois dei uma sacudida lá as cuequitas e vesti-as outra vez. Olha, lá fomos nós.
0: Pois, olha, digo-lhe.
1: Olha... Isso fica aqui para as pessoas que querem fazer o mesmo. Pois então, tem algo mal?
0: Tem mal nenhum, absolutamente.
1: Olha, eu também quero dar-nos parabéns à Adélia hoje. Porque, oh, Adélia, estás a ouvir, a velha? A velhinha, a Carlinha tem razão. Olha, Adélia. Olha, por conta da Luísa, mandou-lhe uma música. E hoje a Vânia dá-te os parabéns, vá. Os parabéns e um beijinho. Bom dia, Carlinha.
0: Bom dia. Então, Luísa, vamos lá ao bom dia.
2: Olha, o bom dia, para não demorar mais. Nem eu posso falar. Ai, Jesus. Hoje fico em casa. Olha, o bom dia é para todos. É para si, Carlinha. Muito obrigada.
0: Está tudo?
2: Está tudo.
0: Beijinhos, Luísa. Tudo de bom, as melhoras.
2: Bom dia, Carlinha.
0: Bom dia. Beijinhos. Obrigada. Beijinhos.

0: E vamos para a frente. Bom dia, Alegria.
1: Bom dia, Carolina.
0: Olá, Ricardo. Então, que tal?
1: Já temos. A ver o solzinho entrar pelas janelas, já.
0: Ora, que bonito, não é?
1: É.
0: Sim, senhora.
1: Vamos sair embora.
0: Diga?
1: Vamos sair embora.
0: É. Ricardo, vamos lá ao bom dia.
1: Para já, para a Fatinha Pastora, que a senhora espera, para o amigo Freitas, para o amigo Humberto, para o amigo Arturo e para os pastores todos. Para a senhora Maria Vicente, para a senhora Matheus, para o senhor Francisco Brás, para os de Amnésia e para os presidentes todos. E vai para a Quinta do Bamião, para a Quinta das Bandeiras, onde é a minha mãe, para a Quinta da Grenja, para a Quinta da. E para todas as quintas. E vai para Dona Mãe Martim e para o Jerico Costelo. E vai para todos os vinhos, cara, e para vocês todos, um bom dia para estar aqui.
0: Ora, muito bem, então um beijinho para si, Ricardo, um bom dia.
1: Então, Ricardo, está a férias, é, cara?
0: Ele já vem hoje.
1: Ah, está bem.
0: Beijinhos, bom dia. Tchau, tchau.

0: E seguimos com a brincadeira. Bom dia, Alegria.
1: Bom dia.
0: Olá, bom dia, amigo Fernando. Então, que tal?
1: Ah, estamos a ver o tempo.
0: E está tudo correiro?
1: Está tudo, diz que amanhã dá chuva, vamos ver.
0: Não me diga, era o que faltava.
1: A mim disseram-me que havia 98% de possibilidade de chover, vamos lá. É, se for assim, estamos de parabéns.
0: Estamos de parabéns, só que não, não é?
1: Sim, mas calhar nada, isto está muito quente.
0: É capaz de cair uns chubisquinhos. Prevê-se para amanhã, para o fim do dia, vamos ver.
1: Sim, é tipo trovoada, se calhar.
0: Pois, não sei. Meu amigo, vamos...
1: A menina faz anos hoje?
0: Eu não.
1: Ah, pensei que tinha entendido que fazia anos.
0: Não, não.
1: Pronto.
0: Agora já só para o ano.
1: Ah, então eu ia lhe dar os parabéns, assim.
0: Assim não vale a pena, não.
1: É. Mas de qualquer maneira, parabéns pela vida que tem.
0: Ora, mãe, nada. Parabéns por estarmos todos vivos, não é?
1: Todos vivos, é isso, sim.
0: Meu amigo, vamos lá ao bom dia.
1: Olha, o bom dia vai para mim, vai para si, vai para a minha irmã, para a minha esposa, para a minha mãe, para o resto da minha família. Vai para a Dona Noémia, um abracinho para ela, que esteja tudo bem com ela. Vai para o Sr. Humberto da Ribalonga, um abraço para ele, também para a família. Vai para o Sr. Freitas e família, para a Mari Solidade, para o Zé Grilo e família, para o João Sota, para a Dona Célia e para a família, para a Dona Fatinha e Pastora e família. Olha, para toda a gente que está a participar, que está a escutar a rádio, para todos os pastores e pastoras, está tudo por hoje. E até à próxima.
0: Ora, muito bem. Então, igualmente, um beijinho, amigo Fernando.
1: Bom trabalho para ti.
0: E um bom trabalho para si também, que já percebi que anda aí a passear as meninas.
1: Ah, que romântico, que romântico.
0: Beijinhos,
1: obrigado.
0: Obrigada.

0: E seguimos já a cumprimentar mais alguém. Bom dia, Alegria.
1: Bom dia, Simpatia.
0: Olha, o nosso amigo Mário, também no passeio.
1: Ei, olha, escuta esta, pá, aquele gajo não vê as cabras no pão. Ô, João, olha as cabras no pão. Digo, troca a lagarta que elas viram.
0: E é mesmo, há uma canção assim, não é?
1: Sim, é isso.
0: E então, como é que estamos?
1: Estamos bem, Carolinha, que andamos também a passear as meninas.
0: Ah, é?
1: É.
0: Que remédio?
1: Agora para a fresca, porque depois vai aquecer, acho eu.
0: Vai.
1: Deixa-lhe ouvir, há que aproveitar que daqui a nada vai-se embora.
0: Ora, também digo que sim, é mais vale aproveitar, não é?
1: Pois, há que aproveitar agora que depois vai embora e queremos ir num... Muitas das vezes queremos ir e ele não aparece.
0: Sem dúvida. É por isso que temos que o aproveitar bem aproveitadinho.
1: Exatamente.
0: Meu amigo, vamos ao bom dia.
1: Vamos, vai já para a Carla, com um beijo grande para toda a família, para a equipa da rádio, vai para o Fernando, para a Lorca, vai toda a família dele, para a Nazaré, para Barcelos e para os dela também. Depois vai para o nosso amigo Freitas e família, vai para a Dona Gina dos Reis e para toda a família dela, vai para o Marco da Sobreira, vai para o Zé dos Reis, vai para a minha terra natal, para os meus amigos e familiares, para quem mais? Vai para a Fatinha Pastor e família. E para quem mais? Vai para todo mundo que está na nossa companhia, para quem participa, para quem fala em nós, para todo mundo. Já é tudo, Carolinha. Um beijo grande. E até amanhã, se vocês quiserem, ou até logo à tarde.
0: Ora, muito obrigada, meu amigo. Um beijinho para si. Boa continuação. Bom dia.
1: Igualmente. Boa continuação para vós também. Bom dia.
0: Obrigada. Beijinhos.

0: E vamos já continuar. Bom dia, Alegria.
1: Bom dia, Carlinha.
0: Olá, bom dia, Alicinha. Então, que tal?
1: Já estamos, Carlinha.
0: Está tudo porreiro?
1: Está tudo porreiro. Cansadas da nossa festinha.
0: Ah, também teve festa?
1: Ui, uma festa e de rija.
0: Então, e festa de quê?
1: Da Nossa Senhora do Ó.
0: Do Ó?
1: Sim.
0: Ah, muito
1: é uma
0: bem.
1: Festa rija, muito rija.
0: Então, e dançou muito?
1: Ui, até como é? Até gastei as ferraduras.
0: Então agora vai ter que ir ao ferreiro.
1: Oh, ferrador, é num daqueles canto, agora já nem ferrador, já anda tudo ferrado.
0: Está tudo ferrado, digo-lhe eu.
1: Pois está tudo ferrado, está.
0: Estamos todos...
1: E quem não está, quer ficar, olha.
0: Estamos todos ferradinhos.
1: É mesmo, filha.
0: Ora, mais nada.
1: Foi 4 dias, não, 3 dias de conjuntos, mas valentes. E não é nada até de manhã, até às 6:30 da manhã.
0: É aí, Mirandela?
1: Aqui do meu lado mesmo.
0: Ah, muito bem.
1: É. Mirandela é a terra das festas. Aqui do nosso lado temos duas. Temos o São Bento, que é julho, e depois já temos a Cidade do Ó, que é agora, sempre no primeiro domingo de setembro. Mas são muito boas, estas festas são muito boas. Ajunta muita gente e pronto. E depois o que chama as Carolina são os conjuntos. Os conjuntos é o sábado, sábado foi muito bom. Era ali do Marão.
0: Sim, senhora.
1: Pronto, e foi bom, olha. Já se acabou, agora só para o ano, Carolina.
0: Pronto, então para o ano há mais, se Deus quiser.
1: É, eu acho lá que estejamos todos, se não estivermos melhor, é que estejamos ao menos como estamos agora.
0: Ora, mais nada.
1: É.
0: Vamos lá, bom dia.
1: Olha, vai para os filhinhos, para a netinha, para toda a minha família, para o meu genro, a família dele, para a Luizinha, para a Noémia, para a minha irmã, para a Tatinha Pastora, para o Freitas, para o Mário, para o seu Isolino, para a Adélia, que está de parabéns, muitos parabéns para ela, e também para todos os nossos imigrantes em geral, porque são muitos, um beijinho para eles todos, não esquecendo com um grande beijão para e agora fugiu-me o nome, para Nazaré e para o José, e oxalá que esteja melhor o José, um beijinho para eles. Olha, Carlinha, para a dona Beatriz, olha, para todos que falam em mim, meu Pelé, porque são muitos, que é para entrar mais gente. Um beijinho. E então, até logo, até amanhã. É até logo?
0: É até amanhã, se Deus quiser.
1: Ah, ainda bem. Beijinho grande.
0: Beijinho.
1: Beijinho para o Rio, para os para todos vocês aí, Carlinha. Um beijinho a todos e até amanhã, se Deus quiser.
0: Obrigada, querida. Beijinhos. Bom dia.
1: Tchau. Beijinho grande, filha.
0: Tchau. Beijinhos. Tchau.

0: E seguimos já a cumprimentar mais alguém. Bom dia, Alegria.
1: Bom dia, Alegria. É para frente e para trás. Pronto. É o que me sucede a mim, andar para trás e para a frente.
0: É verdade, andamos todos sempre assim, para a frente e para trás e para o lado e para... É sempre assim.
1: É verdade.
0: Parecemos umas baratinhas tontas.
1: É verdade.
0: Sempre em movimento também, ainda bem que assim é.
1: Ora vai.
0: É sinal que estamos cá, não é?
1: Ora vai.
0: Freitinhas, então que tal?
1: Olha, o Reginho com uma bafa.
0: Por
1: a Alicinha teve festa 3 dias.
0: E você?
1: Se calhar, ela diz que sim.
0: Ela teve, e você? Teve quantos?
1: Eu não vaguei para ir à festa, nem festinha, nem nada. Tive que andar sempre com as meninas para trás e para dentro.
0: Sabe dançar, amigo Freitas?
1: É, hã?
0: Sabe dançar?
1: Sei dançar, eu sei.
0: Ah, então tem que ir mais vezes às festas, senão depois perde-lhe o pé.
1: Não perco, não. Já na festa cá, sou seis, aqui há 4, para aí há 6 anos, ou mais. Em 10 pares, fui eu o primeirinho.
0: Muito bem, sim senhora.
1: E ganhei 3.000 escudos, que ainda eram escudos.
0: Ui, então isso já foi há muitos anos.
1: Pois já.
0: Isso, boa, já nem, já onde é que estão os 3 escudos?
1: Sim, sim.
0: Meu amigo, vamos lá, bom dia.
1: Bom, olha, vai para a minha família toda, vai para a tua. Vai para ti com o beijo da minha esposa. Depois vai para a dona Serena, para o seu Flávio. Para a velhota, que ela hoje é. Quase nem percebi nada, mas. Ela estava meia doente, cara. Para se não perceber. Mas ele anda guita. A Luizinha é que anda mais ruim. Essa é a que estava mais doente. A velha era a que havia de chegar assim a doença. A ver se gostava. Depois vai então para a dona. Para a dona Filomena e para o marido, para a dona Zé de Castelo Branco e para o companheiro e para a Nora e as mulheres da Nora, para a dona Conceição do Fosso Sabor, para o Ricardo, para a dona Belinha e para os colegas dela, para a Fatinha e as melhoras, para a dona Julinha e para o marido, para a Alice do Pelé com o beijinho e para a dona Amparo também com o beijinho, para ir lá, para a dona Lina do Caixão, para a Nazaré e para o José e as melhores para o José, tudo corre bem. Pois bem, então, para a dona Cecília, para a dona Rita, para o senhor Isolinda e para a esposa e as melhores para a esposa, para o Sr. Ramon das Melhoras, para o Sr. Manuel Almendra e para toda a família, para o Manuel António Macedo, para a Dona Noémia e para toda a família, e as meus para o irmão, para a Dona Manuela e para as meninas dela e para o netinho com o beijinho, para o Sr. Roberto de Rivalonga e para toda a família, para o Sr. Henrique e para toda a família, para o Sr. Simão de Cabeçais, para o Zé Grilo, para a Dona Hilda de Valsegueira, para a Dona Beatriz de Paz Freixo, para a Dona Julieta de Carajás das Eleições. Olhei para todos que estou a falar e está tudo. E um beijinho para ti até amanhã. É para o Tifusão da Palórquia, que já me esqueci, também. E para o Mário. E está tudo.
0: Muito bem. Então, um beijinho para si também, Freitinhas, e um bom dia.
1: Outro para ti também, bom dia. Eu vou fazer por ser boa, agora vamos lá ver.
0: Eu também vou tentar. Beijinhos, bom dia. Beijinhos. Tchau, tchau, bom dia.

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0: E seguimos então com alegria. Bom dia. Olá, bom dia.
1: Bom dia.
0: Olá, bom dia. Então, que tal?
1: Já estamos ainda na caminha.
0: Ora, aproveite enquanto pode.
1: Pois.
0: Está tudo bem?
1: Bastante, dentro dos possíveis.
0: Então, meu amigo, vamos lá ao bom dia.
1: Para a minha mãe, para o Sr. Humberto, para o Sr. Leonardo Limbaronga,

0: galinha, e para a Alice Pelé, para a senhora Laurine, para o companheiro, para a senhora Maria César, e para todos quantos estão a ouvir, e quantos participam, e para a minha cara, para toda a sua família, e para toda a família do Rui, para ele também. Um abraço.
1: Está tudo, não é?
0: Sim, sim.
1: Então um beijinho e um bom dia.
0: Bom dia.
1: Obrigada, beijinhos.

0: seguimos já a cumprimentar mais alguém. Bom dia, Alegria.
1: Bom dia, Carlinha.
0: Bom dia, minha Noemiazinha. Como está?
1: Olha, estou bem. Estou sentada, estou bem agora.
0: Ora, já está de barriguinha cheia?
1: Já.
0: Pronto. Olha, eu não.
1: E já me enchi de trabalhar, já fui regar as couves, já reguei 2 quintais aqui, 2 jardins, e já tomei o... Hoje foi um chazinho, Carlinha, com a torrada. Não estou bem ainda, assim.
0: Ainda não está porreira.
1: Ainda estou meia tremida.
0: Pois, agora as coisas levam o seu tempo.
1: É, mas pronto, está a correr bem.
0: Ora, bem nada, haja saúde.
1: É. Eu também digo que a minha saúde é muito linda.
0: É o melhor que podemos ter nesta vida.
1: É, sim, senhora. É mesmo.
0: Minha querida, vamos ao bom dia.
1: Vamos lá, este bom dia vai já para a Carlinha, para a sua família toda. E vai para essas meninas aí da rádio, para o Rui, para a mãezinha dele. Vai para toda a minha família, as melhores para o meu irmão. Vai para a Dona Hilda, para a Dona Celinha, para o Senhor Humberto da Ribalonga, para o Sr. João Rodrigues, para o Sr. Freitas e toda a família, para a Dona Nazaré, para o Sr. José, para o Sr. Fernando da Palorca, para a Manuela e para as meninas dela e para o resto da família. Vai para a Dona Esterinha, as melhoras para ela. Vai para a família do Leandro, um beijinho. Para a Dona Graça do Cabequinho, para a Dona Julinha, para a Dona Fetinha, para a Dona Rita, para a Dona Eudete e para a Nora, as melhoras, para a Dona Adélia, para a Dona Alicinha do Pelé, um beijinho muito grande, para o Senhor Simão, para o Senhor Justino, para o Senhor Isolino e as melhoras para a esposa, vai para o Senhor Manuel Almeida, para a Dona Terzinha, para o Senhor Jorge e para a esposa, para a Dona Filomena de Iseda, para a Dona Amália, para a Dona Soledade e o Senhor Mário, para a Dona Elvira, para a Dona Isabel, para a Luísa, para o Senhor Henrique Chaves e para a esposa, para a Dona Isília e toda a família dela, para a Dona Julieta de Carrasada de Anciais, para o Senhor Abílio e toda a família, para o Senhor Cabalheiro, para o Senhor Ricardo e para os paizinhos dele, e vai para o Senhor Marco da Sobreira, para a minha amiga Julinha para o marido, para a minha amiga Emília para o filhinho, para a minha amiga Domitila para o filhinho, para a Dona Maria Antónia de Miranda do Douro, e para o Sr. Paulo da Suíça e toda a família dele, e um beijinho do tamanho do mundo para a Carlinha. E até amanhã.
0: Obrigada, querida Noémia. Um beijinho grande, grande para si também e um bom dia.
1: Igualmente, Carlinha. Tchau.
0: Tchau, tchau. Beijinhos.

Terminamos então esta edição do Bom Dia da Amizade. Às 9 da manhã estamos em simultâneo com as notícias da TSF. E depois volto eu até ao meio-dia na manhã informativa. Um bom dia, uma boa semana. Até já.

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11: São 9 horas. Bom dia.
12: Era de 72 dólares por barril. No dia seguinte, Israel e os Estados Unidos atacaram o Irão. Esta manhã, o barril de petróleo custa 97 dólares, é o preço mais alto desde o final de julho, mas não é o mais alto dos últimos meses. A gasolina Super 95 Simples custa hoje entre 2,12 euros e 2,16 euros. Já o gasóleo varia entre os 2,14 euros e os 2,19 euros, e isto só contabilizando as marcas de maior implantação nacional e não incluindo as chamadas marcas low cost. Gasolina e gasóleo estão hoje a pisar os preços mais altos desde o início do ano, apesar da intervenção do governo com a redução do imposto sobre os produtos petrolíferos, que atenuou ligeiramente o aumento que era apontado ao final do dia de sexta-feira e que atingia, no caso do gasóleo simples, os 15 cêntimos por litro. Os aumentos acabaram por se situar entre os 9 e os 10 cêntimos esta manhã. Mais de metade dos diplomados com um curso técnico superior profissional escolhe prosseguir para uma licenciatura depois de concluir estes cursos. E uma das justificações é bastante simples. Quem procura um emprego apresenta o diploma profissional e ele não vale tanto como uma licenciatura, isto de acordo com as equipas de recrutamento das empresas. A procura pelos CTESPs, assim se chamam de forma abreviada os cursos técnicos superior profissional, tem aumentado nos últimos anos, eles existem há 10 anos, e há agora um estudo divulgado pelo Centro de Investigação de Políticas de Ensino Superior, um estudo pedido pelo Ministério da Educação para avaliar esta tipologia de formação. 10 anos depois, este estudo faz um balanço, mas também aponta caminhos. Mariana Caparica.
13: 10 anos após terem sido criados, os cursos técnicos superiores profissionais conseguem atrair 13% dos novos inscritos no ensino superior. Um crescimento significativo, mas um valor baixo, em retrospectiva, se tivermos em conta que apenas foram preenchidas pouco mais de metade das vagas disponíveis, significa que a procura é insuficiente. São mais os rapazes, jovens até aos 25 anos, e que já frequentavam o ensino secundário profissional. Contudo, há um dado que salta à vista. Depois de concluírem o curso técnico superior, mais de metade dos diplomados, 61%, escolhe fazer uma licenciatura. Duas razões. Primeiro, os cursos técnicos superiores têm funcionado como uma via de acesso para a licenciatura, muito embora tenham sido criados para uma inserção imediata no mercado de trabalho. O que nos leva à segunda razão. Na procura por uma carreira, falta reconhecimento deste tipo de formação superior e os diplomados acabam por preferir escrever licenciado no currículo. Uma pessoa apenas com um diploma de curso técnico superior continua a ter uma remuneração média inferior à dos licenciados, mas recebe 22% mais do que quem apenas tem o ensino secundário. Atualmente, estudam à volta de 20 mil alunos nos cursos técnicos superiores, com várias áreas no cardápio. As mais procuradas são as tecnologias da informação e comunicação, as ciências empresariais, administração e direito e as engenharias, indústrias transformadoras e construção. Somadas, representam mais de metade da procura.
12: Trabalho da jornalista Mariana Caparica. Luís Loures é o presidente do Conselho Coordenador dos Institutos Superiores Politécnicos. Escuta estes números sem grande surpresa.
0: É normal que os alunos terminam o CETESP, depois, se quiserem mudar de atividade e forem concorrer com alunos que têm licenciaturas, sejam preteridos em detrimento destes. Isso é normal. E também é normal que os alunos tenham essa percepção. Os CETESP foram criados com uma missão de criar profissionais altamente especializados em determinadas áreas do conhecimento para dar resposta às necessidades empresariais. E eles cumprem essa missão. Depois acabam por ter um conjunto de outras missões paralelas que acabam por ser utilizadas e aproveitadas pelos nossos jovens. Nomeadamente, os alunos que vêm do ensino profissional têm normalmente grande dificuldade em aceder ao ensino superior, de forma direta, porque têm grande dificuldade em aprovar nos exames. Porquê? É normal que os alunos tenham dificuldade. Se até os alunos que vêm dos sistemas regulares têm dificuldades ou têm taxas de aprovação nos exames que são relativamente baixas, imaginem alunos que vêm do profissional e que nunca cursaram aquelas matérias.
12: Luís Loures diz que a criação de um curso técnico superior pode ser motivada para responder a necessidades específicas e que é por isso normal que os alunos sigam para formações mais abrangentes. Por exemplo,
0: a parte mais pedida do CETESP é a celeridade com que nós conseguimos, trabalhando com as empresas, criar uma formação nova. É muito mais rápido criar um CETESP do que criar uma licenciatura. Porquê? Porque o CETESP muitas vezes decorre de uma necessidade imediata. Eu posso lhe dar um exemplo. Nós estamos centrados na região de Porto Alegre. Dos primeiros CETESPs que fizemos foi de mecânica industrial. Para quem? Para a Delta. Estávamos numa fase de explosão muito significativa das máquinas de cápsula, das máquinas individuais, e era preciso requalificar um conjunto de técnicos que precisavam de formação muito específica nesta área da mecanização industrial. E o que é que nós fizemos? Em conjunto com a Delta criámos um CETESP específico que permitiu formar as pessoas já estavam a trabalhar naquela empresa e foram formados uma série de técnicos que agora trabalham nesta área do conhecimento.
12: Luís Loures, que é o reitor do Politécnico de Porto Alegre, mas é também o presidente do Conselho de Coordenadores dos Institutos Superiores Politécnicos, no ano letivo de 2024-2025, não o último, o anterior, entre as 10 maiores instituições a ministrar cursos técnicos superiores, 8 eram Institutos Superiores Politécnicos. A TSE falou com Cláudia Sarrico, é a secretária de Estado do Ensino Superior, que reconhece que para tornar os cursos mais atrativos, tal como é sugerido pelo estudo que agora é divulgado, é necessário mexer em algumas regras, nomeadamente na revisão do regime jurídico dos graus e diplomas do ensino superior.
14: Estes cursos têm uma orientação profissionalizante. Nós queremos aprofundar ainda mais a ligação aos empregadores, às necessidades dos territórios, e quando falamos de empregadores falamos com certeza das empresas, mas também da administração pública, do setor social. E agora temos também na reorganização do Ministério um vice-presidente em cada CCDR para a educação e também queremos ainda consolidar a avaliação, portanto estes cursos não eram abrangidos pela avaliação e acreditação da 3ES e portanto agora faz sentido integrá-los, como fizemos aliás no RGES, em que o nível 5 passou a estar claramente integrado no ensino superior, estamos também a fazer isso na revisão do regime jurídico dos graus e diplomas.
12: Cláudia Sarrica, Secretária de Estado do Ensino Superior, nestas declarações à TSF, ela vê com otimismo as conclusões do estudo que agora é divulgado, mas admite que é necessário investir nos cursos técnicos superiores para os tornar mais atrativos através da normalização das regras. Entrevistada pela jornalista Mariana Caparica da TSF, Cláudia Sarrica diz que o objetivo é aumentar o número de alunos que seguem por este caminho.
14: Nós temos é que continuar a expandir e consolidar esta oferta, porque nós ainda só temos 1% de jovens portugueses na faixa dos 25 e 34 anos com esta formação, quando na OCDE é de 7%. Portanto, ainda temos que fazer um grande caminho.
12: Cláudia Sarrica, Secretária de Estado do Ensino Superior. Ainda sobre ensino superior, mas agora sobre as condições de alojamento dos estudantes. Já sabíamos que este ano aumentava a oferta pública com a entrada em funcionamento de diversas residências estudantis que estão agora a acabar de ser construídas depois de financiadas pelo PRR. Só que o Governo terminou o apoio que ajudava os alunos a ficarem alojados em residências privadas. Era uma das medidas incluídas no programa Alojamento Estudantil Já. Vai ser descontinuada já neste ano letivo que começa nos próximos dias. As universidades foram informadas da alteração no passado dia 5 de agosto, ou seja, no sábado. Mariana Pedrosa.
15: O Governo decidiu terminar o apoio que dava cama aos estudantes deslocados que estão em residências privadas. A medida estava integrada no programa Alojamento Estudantil Já, criado para reforçar a oferta de camas, não só em residências públicas, como do setor privado e social. O Jornal de Notícias contactou as universidades, que dizem ter sido informadas por um despacho do Ministério da Educação de que pelo menos a parte do programa que garantia camas em residências privadas não ia continuar no novo ano letivo. A tutela justifica esta decisão com o reforço da oferta pública de alojamento, financiada pelo Plano de Recuperação e Resiliência. Mas as novas camas não são suficientes. A Universidade do Porto pediu a continuidade do alojamento estudantil já. A instituição tinha cerca de 500 estudantes em lista de espera para camas e residências e a oferta pública garante apenas mais 300 espaços. A 21 de agosto, o Ministério rejeitou o pedido da instituição portuense. A Universidade do Porto estava a contar com a ajuda do programa e já tinha tomado decisões sobre pedidos de renovação de alojamento.
12: A história está contada esta manhã no Jornal de Notícias, aqui com os pontos fundamentais sintetizados pela jornalista Mariana Pedrosa, da TSF. Há um mês que o Estado informou as universidades do fim deste acréscimo no programa Alojamento Estudantil. Já desde 2024, o apoio disponibilizava camas em pousadas da juventude e hotéis do Inatel e tinha uma linha de financiamento para as residências privadas. Agora vamos falar de outras escolas. As aulas no ensino básico começam a partir de quinta-feira nas escolas públicas. Este ano há regras novas quanto ao uso do telemóvel, que passa a ser proibido no caso de ter internet entre sétimo e o nono ano. As proibições só entram em vigor de forma eficaz a partir de janeiro, mas em rigor algumas escolas vão tê-las já como recomendação a partir deste mês. Até agora a proibição era obrigatória para os alunos até ao sexto ano, mas no novo ano esta limitação vai ser aplicada também ao terceiro ciclo do ensino básico. Numa conversa com a jornalista Inês Cortês, o presidente da Associação Nacional de Diretores de Escolas e Agrupamentos de Escolas Públicas, Filinto Lima, diz que, apesar de não ser obrigatório, no passado as escolas já aplicavam esta regra até ao nono ano. Diz, de resto, que cabe a cada estabelecimento de ensino que medidas vai adotar para aplicar-se a nova lei. Filinto Lima diz que a aplicação desta regra, na maior parte das escolas, no último ano letivo, já trouxe resultados. Há diferenças nos recreios, que não têm telemóvel, os alunos voltaram a brincar, a conviver mais uns com os outros. E numa altura em que as escolas estão a adotar cada vez mais tecnologia através, por exemplo, dos manuais digitais ou das plataformas internas onde é possível consultar as notas e os sumários das diversas disciplinas, o presidente da ANDAEP diz que os alunos não precisam dos smartphones para aceder a estas ferramentas, basta usarem os computadores que têm nas escolas.
16: Cada aluno tem um computador que poderá usar e deverá usar em contexto de sala de aula. Agora, o benefício desta medida é, na verdade, o tempo que eles passam, na minha opinião, saudável nos recreios. Antigamente os recreios eram recreios amorfos. Não só havia barulho. Porquê? Porque eles estavam encostados à parede dos blocos das escolas, agarrados ao telemóvel. Se hoje entrar numa escola, vê muito barulho nos intervalos. Isso é positivo. Isto tem a ver com a socialização. Nós estamos a querer que os nossos alunos, enquanto estão na escola, tenham jogos tradicionais, façam jogos tradicionais, que corram, saltam, gritem, façam barulho nos recreios.
12: E é aqui que Flinto Lima também pede o apoio aos encarregados de educação para que deem o exemplo e que passem menos tempo com o telemóvel na mão. E perante a crescente preocupação de toda a comunidade educativa com a dependência dos ecrãs e o impacto que pode ter na atenção dos alunos, a TSF perguntou a uma das principais editoras de Portugal, responsável pela edição de manuais escolares, a Porta Editora, se estes receios têm ou não comprometido a utilização dos recursos digitais. A Porta Editora lançou há mais de 20 anos um sistema a que chamou de escola virtual e que disponibiliza em muitos estabelecimentos de ensino manuais em formato digital. A diretora de comunicação da Porta Editora, Sunamita Cohen, fala numa adesão crescente a estes produtos.
17: Em termos de utilização, temos registrado um aumento progressivo da utilização da escola virtual. Por um lado, as pessoas utilizam-na em momentos específicos, quando determinado recurso acrescenta valor ao trabalho que estão a desenvolver, e isto é muito importante, porque a tecnologia é uma ferramenta e é o professor que cabe decidir quando e como é que a utiliza em função daquilo que serve à aprendizagem, e também há uma utilização relevante pelos alunos no seu estudo autónomo, portanto fora da sala de aula, e aí predominam também outras formas de acesso aos recursos que não o telemóvel. A utilização tem vindo a crescer, mas sempre nesta lógica de complementos ao processo de ensino-aprendizagem.
12: Sunamita Cohen esclarece que não está nos planos da Porta Editora abandonar os manuais em papel e que deve existir um equilíbrio para não comprometer a aprendizagem dos alunos.
17: A escola virtual nasceu há mais de 20 anos, custa acreditar, mas já foi há mais de 20 anos, e nasceu sempre com esta ideia de complementar o ensino e nunca de substituir o papel pelo digital, até porque, e temos visto, a experiência internacional aconselha precisamente o equilíbrio, porque os sistemas educativos que avançaram muito rapidamente numa digitalização total ou quase total têm vindo precisamente a reequilibrar a presença do papel e do digital. E, portanto, a maior parte, acreditamos que a maior parte dos processos de aprendizagem beneficiam do papel, ainda que haja outros em que o digital pode acrescentar valor, por exemplo, através da interatividade, do treino, do feedback e até da motivação dos alunos.
12: Além dos riscos associados à utilização do smartphone, os estudantes já usam novas aplicações, nomeadamente de inteligência artificial, para apoiar o estudo. Sunamita Cohen assume o risco de se tornarem fontes preferenciais para os alunos, mas lembra que deve existir um controle do professor dentro da sala de aula.
17: Existe, eu diria que existe esse risco, obviamente, mas mais uma vez, como estava a dizer, no nosso entender, apesar de globalmente vermos esta medida de forma positiva, uma vez que a escola deve proteger, lá está, a atenção e a aprendizagem dos alunos, mas também os momentos de relação e de socialização. E, portanto, o telemóvel é, no fundo, o grande símbolo desses perigos, digamos assim. No entanto, nós acreditamos que cabe ao professor conduzir este processo de ensino-aprendizagem, gerir a sala de aula e decidir os limites.
12: Sunamita Cohen, diretora de comunicação da Porta Editora, entrevistada pela jornalista Inês Cortês, da TSF. O Ministério Público instaurou uma ação de perda de mandato contra o presidente da Câmara Municipal de Albufeira, Rui Cristina. O processo vai decorrer junto do Tribunal Administrativo e Fiscal de Loulé, em causa uma queixa apresentada pelo movimento Albufeira Sem Medo, que denuncia a nomeação da irmã do presidente Sara Cristina para o gabinete de apoio aos vereadores da autarquia, uma nomeação que o movimento considera ser ilegal, daí a denúncia. Este processo soma-se a um outro, que está também a ser investigado pelo Ministério Público e que partiu de uma denúncia de uma vereadora do PSD em Albufeira. É um processo em que Rui Cristina é suspeito da prática do crime de discurso discriminatório contra a comunidade cigana numa intervenção sobre políticas de habitação municipal numa reunião municipal.
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9: Olá, muito bom dia. Sejam bem-vindos à Manhã Informativa de hoje, segunda-feira, 7 de setembro. Já sabem então, é sempre com muita alegria e boa disposição que estou na antena da sua rádio. Começamos mais uma semana e espero que todos tenham uma semana espetacular. Esta é a Manhã Informativa até ao meio-dia. Até ao meio-dia estamos consigo na antena e comigo em estúdio já tenho a colega Jodie, a quem eu passo já a cumprimentar. Muito bom dia.
10: Bom dia.
9: Então, Jodie, como estás?
10: Pronta para mais um dia.
9: Para mais um dia, para mais uma semana.
10: Exatamente.
9: Para mais muitas coisas boas cá em vir, se Deus quiser, e assim esperamos que sejam.
10: Exatamente.
9: Jodie, tu já tens as capas dos jornais, isto para nos dizeres e nos contares, nos atualizares do que se passa em Portugal e no mundo com a revista de imprensa.
10: Exatamente, começamos aqui com a capa de revista Jornal de Notícias, que aborda Tarouca Maiara apanhada em escuta para angriar acompanhante de luxo. A apresentadora da CMTV fez telefonema para gerente do Elefante Branco a pedido de uma amiga. Clube de Altern de Lisboa está no centro de um processo de tráfico de pessoas e lenço mime. Já na Alemanha, os extremistas de direita com vitória histórica nas regionais. Em destaque também o mau tempo, o granizo, o vento forte que deixaram rastros de destruição em poucos minutos. Já no âmbito do Porto, reboques privados no combate aos carros mal estacionados. A Câmara quer tirar 67 mil viaturas nas ruas. Já no âmbito do ensino, duplicaram estudantes inscritos nos cursos técnicos superiores. Ainda assim, quase metade das vagas estão por ocupar. Alunos deslocados em residências particulares acabam por perder o apoio. Em grande destaque também um domingo de corridas às bombas. As filas tensas em todo o país para abastecer antes do enorme aumento de hoje na gasolina e no gasóleo. Passamos agora para a capa de revista do Público, onde aborda os lucros da ANA, batem novo recorde puxados pelo crescimento.

0: antigo líder do supervisor, leva seguradoras a tribunal. Já no âmbito da capa de revista do Diário de Notícias, em destaque novamente no âmbito do ensino, a nova SBE sobe ao segundo lugar do ranking mundial, que junta mais 4 escolas nacionais de gestão. Já no âmbito do SNS, o SNS precisa de mais 600 analistas. Esta é a realidade na qual os chefes de equipa das urgências pediátricas do Hospital Dona Estefânia pediram a demissão em bloco no dia 4 de setembro por falta de anestesistas nas escalas. Ao Diário de Notícias, o presidente do Colégio da Especialidade diz que o país tem médicos suficientes na área. A questão é dos 2.520 inscritos, na ordem pouco mais de metade trabalharam no SNS. A Ordem diz que falta muito mais e vai propor 100 vagas para o intento em 2027, o maior número de sempre. Quer reunir também com a tutela porque há soluções que são da sua competência. Já no âmbito do balanço MAI, ouvido na AR, enquanto há uma resistência de saída com dignidade. Já no âmbito da investigação clínica de fertilidade falida, a equipa colheu óvulos em paciente na manhã em que a clínica fechou. Já no âmbito do crude, a gasolina dá maior salto em 4 anos e gasóleo bate recorde histórico. Já no âmbito da Ucrânia, Moscovo exige cidades, Kiev exige a NATO, o abismo que a Casa Branca não conseguiu disfarçar. Passamos agora para a capa de revista do Correio da Manhã, onde faz manchete com idosos enganados com o esquema dos beijinhos. Simpatia leva vítimas a levantar dinheiro que ia para as mãos de burlão. Aqui no âmbito do criminoso, que se fazia passar por velho conhecido, sublinhava: "Não se lembra de mim", dizia este, e assim levava as vítimas a levantar dinheiro que ia para as mãos deste burlão. Já no âmbito de em Mafra, o jovem que mata o avô em casa à facada. Em destaque também no Correio da Manhã, os falsos desembarque de migrantes. A GNR desfaz o mistério em praia no Meco. Já no âmbito do ensino, os pais querem aulas mais cedo e pausas maiores. Em destaque em Cabo Verde, 25 mortos e 18 feridos em passeio escolar. Já no âmbito aqui da extrema-direita, que venceu as eleições na Alemanha. Há aqui um grande destaque para o desporto na capa da revista do Correio da Manhã, mas isso será algo para ficar a conhecer melhor já a seguir nas capas dos jornais desportivos.
1: Desporto. É isso mesmo, Jody, conta-nos tudo.
0: Começamos com a capa de revista A Bola, que faz manchete com o novo Benfica, a revolução no eixo da defesa e reforço de todos os setores, menos à baliza. Com o fecho do mercado, saiba com quem Marco Silva vai atacar às 4 competições. As vendas ultrapassam os 100 milhões e compras foram mais criteriosas do que nos anos passados. Em destaque também, com o Bale lesionado, Ban já aqui no pole position para o jogo de quarta-feira em Moreira de Congonhas. Já no âmbito do Sporting, Suárez já sorri. A Bola conta-lhe como o treinador Rui Borges trabalhou e motivou o goleador colombiano. Já no âmbito do Futebol Clube do Porto, Ginés ama o matador de elite. Avançado mexicano deixou água na boca na estreia. Já no âmbito que sabe marcar na Champions, 8 golos, um deles frente ao Manchester City em 11 jogos. Já no âmbito da capa de revista do Record, faz manchete aqui com Flávio vive o sonho. Setembro pode ser inesquecível para o jovem Leão. Estreia à vista na Liga dos Campeões. Seleção está no horizonte, deve ser chamado aos sub-21. Em destaque também regressa ao Famalicão Ibrahima Beá, fora do combate. 5 participações para o golo, Suárez iguala o seu melhor arranque. Já no âmbito do Benfica, Marco Silva tem fé no mundo. Vem aí Banjaki. A lesão de BA estende passadeira na lateral direita, aliás. Tem números de polvo. Palhinha entra com tudo. Já no âmbito do Futebol Clube do Porto, 8 golos em 11 jogos na Liga Milionária. Champions é com Gimenez. Já marcou ao Manchester City. Passamos por fim à capa de revista do jogo, que faz manchete com Voz da Inexperiência. Só 10

0: dos 25 jogadores do plantel atuaram na Champions, fator que não trava o otimismo do grupo. Já no âmbito aqui do Sporting, ultrapassados na lista das ações do golo, Zalar à procura de influência, Arsenal atento à Fresenda. Já no âmbito do Benfica, a máquina finalizadora bastante apurada, Marco Silva supera Eriksen, Barre sofre traumatismo e é dúvida para o Milão. Já no âmbito do ciclismo, destaca-se Rafael Reis, que vence a etapa, mas o Boavisteiro ganha a prova. Pedro Silva foi consagrado, aliás, em Cascais. Sublinha que fecharam a época com a chave de ouro. Já sabem, são estes os principais destaques de hoje, da manhã de hoje, para ficar informado logo desde cedo.
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0: E vamos então agora ficar a conhecer os títulos para o informativo das 10 da manhã.
1: Um antigo aluno da Lusofly Academy de Bragança, que pediu anonimato, denuncia alegadas situações de intimidação e jogos psicológicos na escola de aviação. O secretário de Estado e da Proteção Civil, Rui Rocha, esteve em Torre de Moncorvo. José Menenses, o presidente da Câmara, salienta que foi uma reunião de trabalho direcionada para perceber se houve falhas no combate ao incêndio. Foi registada uma lesão a um atleta do Clube Atlético de Macete Cavaleiros que ocorreu durante os treinos, que gerou polémica nas redes sociais. O clube macedense alega ter dado todo o apoio ao atleta.
0: Ora, muito bem, estes títulos vão estar em desenvolvimento às 10 da manhã no informativo. Jody, e agora vamos ficar a saber como vai correr o nosso dia com...
1: Previsão de ciclos da doutora Maria Helena.
0: É isso mesmo. Um bom dia, uma boa semana para ti, Jody.
1: Obrigada, igualmente.
0: Para si que está na nossa companhia, já sabe então, eu regresso logo a seguir ao informativo das 10 da manhã. Uma boa segunda-feira.
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0: Sejam bem-vindos ao Espaço dos Signos com a doutora Maria Helena. E fica a saber o que os astros lhe reservam para hoje.

0: Começamos com Carneiro. Hoje, no trabalho, esteja atento para não perder oportunidades. Touro está prestes a começar uma nova fase da sua vida, que seja muito, muito boa. Gêmeos, hoje a sua intuição está em alta. Aproveite. Caranguejo, a nível amoroso, pode ter de fazer alguns sacrifícios. Leão, hoje no trabalho, alguém pode ser injusto consigo. Mas é uma lição para si. Aprenda. Virgem, a nível financeiro, esteja mais vigilante. Continuamos com Balança. Pode ter de fazer mudanças na sua vida profissional, portanto esteja aberta à mudança. Escorpião, encontra-se numa boa fase para desenvolver projetos. Vamos a isso. Sagitário, hoje pode ter sucesso profissional. Aproveite! Capricórnio, hoje pode sentir-se mais melancólico. Procure descontrair, está bem? Vai fazer-lhe bem. Aquário, tenha força nos momentos mais difíceis. Você é capaz. Peixes, hoje pode viver momentos felizes em família. Uma coisa muito boa. E os signos mais favorecidos hoje são... Tchararara, Peixes e Touro. E os menos favorecidos são Aquário e Capricórnio. 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
1: Ficámos a saber a previsão dos signos para o dia de hoje com a doutora Maria Helena. Dentro de alguns minutos, atualizamos as notícias de Trás-os-Montes e Alto Douro. Tenha uma ótima manhã.
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1: Dez horas. Bom dia.
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1: 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Atualizamos a informação regional com a jornalista Maria João Canatas.
3: Um antigo aluno da Lusofly Academy de Bragança, que pediu anonimato, denuncia alegadas situações de intimidação e jogos psicológicos na escola de viação. O secretário de Estado da Proteção Civil, Rui Rocha, esteve em Torremoncorvo. José Menezes, o presidente da Câmara de Torremoncorvo, salienta que foi uma reunião de trabalho direcionada para perceber se houve falhas no combate ao incêndio. Foi registada uma lesão de um atleta no Clube Atlético de Macedo Cavaleiros, que ocorreu durante os treinos, que gerou polémica nas redes sociais. O clube macedense alega ter dado todo o apoio a este atleta. O antigo aluno da Lusofly Academy de Bragança, que pediu anonimato, denuncia alegadas situações de intimidação e jogos psicológicos na escola de aviação. Um assunto desenvolvido pelo jornalista Filipe Ventura Alves.
4: As declarações surgem na sequência da decisão da Autoridade Nacional da Aviação Civil de suspender por 6 meses a certificação da Lusofly Academy. A fonte afirma que a suspensão não constituiu uma surpresa, tendo em conta os problemas que, segundo relata, já se verificavam na escola.
5: Sim, efetivamente a suspensão da licença da Lusofly, da licença da ATO, não foi recebida sem espanto nenhum, era uma coisa que já seria expectável, dada a situação que estava a acontecer na escola.
4: Entre as dificuldades apontadas está a realização das horas de voo. O antigo aluno afirma que enfrentou períodos prolongados sem conseguir voar e atribui parte dos problemas ao funcionamento da escola.
5: Desde a falta de voos, eu basicamente em 3 meses tive um voo, foi bastante. Além de todos os problemas que tive com o diretor executivo da escola e com a parte da direção da escola. Não havia aviões, o avião que havia tinha de estar parado em frente a uma bomba e a dizerem-me que eu não podia pôr combustível no avião, teve que ser cancelado, instrutores também normalmente sempre atrasados e com algumas desculpas que não faziam sentido nenhum para me cancelarem os voos.
4: A fonte refere ainda que, à data em que frequentavam a academia, existiam limitações ao nível das aeronaves disponíveis para a formação. Outro dos aspectos relatados prende-se com o ambiente vivido entre os alunos. O antigo aluno afirma que existiam legados mecanismos de intimidação que dificultavam a discussão de determinadas situações.
5: Efetivamente, sim, havia jogos psicológicos feitos na Lusofly para que houvesse uma certa intimidação em certos assuntos, nomeadamente até mesmo para podermos ter abertura para falar destas situações.
4: Sobre a natureza destes alegados jogos psicológicos, a fonte fala em intimidações, ameaças e promessas relacionadas com oportunidades profissionais após a conclusão da formação.
5: Pronto, assim, a única coisa que eu efetivamente tenho para dizer mais é que grande parte das coisas que eles tentam justificar naquela entrevista até podem ser verdade, mas há muitas coisas por trás que acho que ainda vão vir ao de cima, nomeadamente jogos psicológicos e muitas falhas na gestão da empresa que ele se esqueceu ou por coincidência não lhe apeteceu contar, mas que os meios judiciais vão se encarregar de tratar disso. Eu diria que grande parte deve-se dizer sim ao João Roque. Claro que também há de ter havido falhas das outras partes, mas
4: Sobre a natureza destes alegados jogos psicológicos, a fonte fala em intimidações, ameaças e promessas relacionadas com oportunidades profissionais após a conclusão da formação.
3: A mesma fonte afirma ainda que, apesar de ter pago pela formação, continua sem receber a parte do investimento correspondente à formação que não terminou na Lusofly Academy de Bragança. O município de Torremoncorvo recebeu a visita do secretário de Estado da Proteção Civil, Rui Rocha, semanas após o incêndio que durou 5 dias, atingindo Torremoncorvo e alastrou-se a Carrazeda de Anciães. O presidente da Câmara de Torremoncorvo, José Menezes, considera a visita do secretário de Estado da Proteção Civil ao Conselho positiva e diz que a reunião serviu para avaliar a resposta a este incêndio.
6: É sempre positivo vermos, de facto, o que é tutela, neste caso o secretário de Estado da Proteção Civil, juntamente com o comandante da Autoridade Nacional da Proteção Civil, virem ao terreno e reunirem com os autarcas e com os comandos locais e com os seus presidentes das associações de bombeiros. Esta reunião foi uma reunião de trabalho mais propriamente direcionada para o tratamento do incêndio, como deflagrou, onde deflagrou, quais foram os meios envolvidos, o que é que falhou, o que é que correu bem, o que é que correu menos bem.
3: A autarquia está agora a fazer o levantamento dos prejuízos provocados pelo incêndio junto dos afetados no que toca à agricultura e à pastorícia. O objetivo é encaminhar essa informação para as entidades competentes e procurar apoios para os produtores afetados.
6: Os apoios será com a parte do Ministério da Agricultura e com a CCDRN, no qual nós, Moncorvo, já está a fazer o levantamento e vai depois fazer chegar esses mesmos prejuízos à tutela para também serem incrementados noutros incêndios nacionais e que possa haver um aviso específico para compensar os nossos agricultores.
3: Quanto à prevenção, o autarca defende que o combate aos incêndios começa durante o inverno com a limpeza e gestão dos terrenos. A visita serviu para fazer um balanço da resposta ao incêndio e identificar o que pode ser melhorado. A prioridade passa, segundo José Menezes, por reforçar a prevenção numa altura em que o município continua também a avaliar os prejuízos provocados pelo fogo. A polémica envolvendo um jogador do Clube Atlético de Macedo Cavaleiros surgiu na sequência de uma publicação feita nas redes sociais pelo pai do atleta, relacionada com a falta de acompanhamento prestado pelo clube após uma lesão. Na sequência dessa publicação, o Clube Atlético de Macedo Cavaleiros divulgou um comunicado nas redes sociais. Segundo o vice-presidente do Clube Atlético de Macedo Cavaleiros, Micael dos Santos, o clube atuou de forma adequada desde o primeiro momento em que o jogador sofreu a lesão.
7: Bem, após a saída do comunicado, as pessoas acabaram por perceber que o Clube Atlético procedeu da forma mais sensata e correta para assegurar o tratamento do nosso atleta Ribeiro.
3: Segundo o responsável, a lesão ocorreu durante um jogo frente ao Mirandela. O atleta foi encaminhado para o fisioterapeuta do clube e posteriormente para as urgências, depois do profissional ter considerado necessária uma avaliação médica. Micael dos Santos explica que, após uma segunda avaliação, foi identificada uma lesão grave e que o clube avançou com o processo junto da seguradora.
7: Na primeira hora em que o Ribeiro se lesionou e que o atleta se lesionou, foi no jogo com o Mirandela e os elementos do Clube Atlético, devido às dores do atleta e parecendo uma lesão grave, trouxe imediatamente o atleta e ainda decorreu ao jogo para o nosso fisioterapeuta de confiança para tentar perceber se era assim um caso relativamente urgente, grave ou não. Fez tratamento, 2-3 dias, o fisioterapeuta achou necessário e oportuno ir às urgências, reencaminhamos o atleta às urgências. A partir daí, houve uma ida à terra quente também, porque os pais também estavam preocupados a ver uma segunda análise. E veio também, então, no relatório, uma lesão grave e procedemos de imediato à abertura do processo e ao pagamento da franquia na seguradora.
3: Questionado sobre as críticas públicas relacionadas com o acompanhamento do atleta, o acesso aos cuidados médicos, o vice-presidente do clube afirma que a direção só tomou conhecimento de que o processo não estaria a avançar através das redes sociais.
7: Bem, aqui na verdade o que aconteceu foi que o clube, a partir daí, como atleta, não nos comunicou, o Clube Atlético pensava que estava tudo a ser resolvido de uma forma normal, como tivemos lesões já posterior que foram tratadas de uma forma célere e correu tudo bem. Nós pensávamos que estávamos, quando descobrimos através das redes sociais que afinal não, nada tinha avançado em relação a isso e tentámos de imediato resolver a situação.
3: Micael dos Santos considera ainda que a situação terá resultado de um desabafo do pai do atleta.
7: Acredito que tenha sido um desabafo a quente de um pai que estava fora do país. Não conseguiu medir as palavras e saiu um comunicado daquela forma, mas de qualquer forma, depois da reunião que tivemos com a associação ontem, ficou bem claro e perentório que o clube não teve qualquer tipo de culpa. Iremos, obviamente, estar sempre presente e assegurar que o processo agora esteja a andar de uma forma correta e rápida, com o intuito do jovem atleta recuperar o mais rápido possível, e contamos com ele outra vez no clube para no futuro poder voltar a jogar.
3: O vice-presidente do Clube Atlético de Macedo Cavaleiros afirma ainda que a Associação de Futebol de Bragança terá cumprido os procedimentos que lhe competiam.
7: Na verdade, a associação fez o que tinha a fazer. A seguradora, pelo que se percebeu ontem, agiu, houve após esses episódios e com a renovação da seguradora da próxima época, pelo que eu percebi, o desentendimento entre a associação e a seguradora, pronto, eles também ficaram assim, foram apanhados um bocado surpreendidos, ficaram surpreendidos com o que se passava, na verdade, também. Houve umas desavenças, mas eles nunca pensaram que nessas desavenças ou falhas de comunicação que entre eles que iriam, na verdade, negar o tratamento ao atleta.
3: Rádio Onda Livre contactou também a mãe e o pai do jovem. A mãe não quis prestar declarações para além da tomada de posição que publicou nas redes sociais, que vai no sentido de agradecer a prestação do clube. Já o pai, até ao momento da publicação desta notícia, também não prestou declarações, mas nas redes sociais publicou uma posição contrária. A Associação de Futebol de Bragança foi igualmente contactada várias vezes pela Rádio Onda Livre, mas até ao momento desta publicação não foi obtida qualquer resposta, nem foram prestadas declarações sobre este caso.
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Olá, muito bom dia! Sejam bem-vindos a esta edição. Esta é a segunda hora da manhã informativa. Cá estou eu, Carla Miranda, para vos acompanhar até ao meio-dia. As melhores músicas consigo. Uma boa segunda-feira, uma boa semana.

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A semana arranca com uma forte subida dos preços dos combustíveis devido à escalada do petróleo nos mercados internacionais ao longo da última semana. Fonte do setor adiantou ao Notícias ao Minuto que os valores finais apontam para uma subida de 12 cêntimos no preço do gasóleo e 10 cêntimos no preço da gasolina. O desconto sobre o preço dos combustíveis pelo governo através da redução de impostos vai aumentar esta semana cerca de 3 cêntimos por litro, no caso tanto do gasóleo como da gasolina. O reforço do desconto no ISP será cerca de 3 cêntimos em gasolina e gasóleo, ligeiramente mais em gasóleo e ligeiramente menos em gasolina. São valores com IVA, disse o ministro da Presidência, António Leitão Amaro, no final do Conselho de Ministros. Com esta descida, o conjunto do desconto do ISP totaliza 23 cêntimos no gasóleo e também na gasolina. Desde o início da guerra no Irã, o governo tomou medidas de mais de 300 milhões de euros para mitigar o efeito da subida dos combustíveis através do desconto no imposto sobre os produtos petrolíferos. A cotação do barril do petróleo Brent para a entrega em novembro terminou na sexta-feira no mercado de futuros de Londres, em alta com 0,80% para os 96,28 dólares. Os investidores receiam que estes envolvimentos reduzam em novas interrupções de fornecimento de energia proveniente do Médio Oriente. Já sabem então, uma má notícia, começamos a semana nós condutores com o preço dos combustíveis a dispararem a partir de hoje. A gasolina aumenta 10 cêntimos, enquanto que o gasóleo tem previsão de aumento de 12 cêntimos. Se por eventualidade está a conduzir, uma boa viagem, conduza com as máximas precauções. E leva-me consigo na sua viagem. Agora recordamos Bon Jovi.

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A nossa segunda hora da manhã informativa. Abrimos depois a terceira hora com a síntese de informação. Até já!

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14: São 11 horas. Bom dia.
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10: Olá, muito bom dia. Sejam bem-vindos à Manhã Informativa de hoje, segunda-feira, 7 de setembro. Esta é a terceira hora e abrimos-la com a síntese de informação comigo em estúdio, Maria João. Muito bom dia.
11: Muito bom dia. Desde sexta-feira passada, que os postos de combustíveis na cidade de Macedo Cavaleiros registaram um aumento significativo de clientes devido à notícia inicial do aumento do gasóleo em 15 cêntimos o litro e de 10 cêntimos na gasolina. Fomos perceber junto dos consumidores as suas principais preocupações, um deles que abastecia o seu veículo a gasolina na sexta-feira passada. Fernando António, habitante em Macedo Cavaleiros, refere que os valores estão cada vez mais altos e incomportáveis.
12: Uma coisa, este aumento que nós estamos a assistir está a preocupá-lo?
13: Ah, e não há pouco, bastante. E agora o que vem ainda mais.
12: Ou seja, hoje aproveitou já para abastecer por causa do aumento.
13: Exatamente, por isso. De caminho não ganhamos para comer, nem para andar de carro, estamos a andar a pé ou comprar um burro, como antigamente, terá que ser, ou uma bicicleta pedal, bem.
11: No seu caso particular, com a mulher doente, precisa de realizar muitas viagens às unidades hospitalares de Bragança e de Mirandela.
13: Ah, sim, sim, muito, porque a minha mulher já são duas vezes que lhe dá um infarto e tenho que andar com ela para Bragança, para Mirandela, e tenho preciso do carro, ando sempre a gastar gasolina, porque ela vai pelo menos 3-4 vezes para Bragança, para Mirandela por semana. Portanto, e isso afeta muito. Quero reduzir noutras coisas para andar com o carro, para levar a mulher para um lado e para o outro.
11: Também Duarte Silva, agricultor, residente na aldeia do Brinço, garante que estes aumentos afetam em muito o orçamento familiar e o profissional, porque também aumentam os custos de produção.
14: Afeta-nos a todos, claro, temos que, no meu caso sou agricultor, claro que tenho máquinas, afeta-me bastante, afeta muito, claro que sim.
11: Acrescenta que a diferença é muito grande no orçamento anual, apesar de ainda não ter realizado contas.
14: Não fiz contas, mas sim, é muito, muito mais, é uma diferença muito grande, porque o nosso produto manteve-se e com estes aumentos é insuportável.
11: Já o empresário Manuel Alves, proprietário de uma empresa de máquinas de diversões que atravessa todo o país de norte a sul, com sede em Ermesinde, garante que a única forma de se deslocar é com recurso a um automóvel movido a gasóleo e os valores estão a ser insuportáveis.
15: É o gasóleo. Também carros elétricos para nós não dá, para mim não dá porque não faço quilómetros nenhum com ele. Tem que ser mesmo um carro a gasóleo, porque eu faço mesmo muitos quilómetros e como eu outros, não. É muita coisa. A desgraça está mesmo para vir. Se isto não parar, a desgraça está para chegar. Porque as pessoas estão mesmo a entrar mesmo num ponto e agora toda a gente precisa de um carro para ir trabalhar. Toda a gente, o carro é uma machada, não é? É uma peça de ferramenta para as pessoas. Atualmente é. Por isso a crise está instalada. A crise está instalada e está encoberta.
12: E acha que ainda vem?
15: Vem. Se o gasóleo não para, ela vai agravar, mas vai agravar mesmo a sério.
11: E acrescenta que, na sua opinião, que o panorama ainda vai ficar pior.
15: Um casal que ganha acima do ordenado mínimo, pronto, ganha 1.000 euros cada um. Tem uma renda de casa, já viu as rendas das casas, como é que elas estão? Está uma loucura, as rendas das casas, que eu acho que isso quer demais. Eu tenho uma casa alugada lá no Porto, em Hermesino, mesmo em frente à estação. Os outros ao lado da minha têm 800, 900, 1.000 euros. Eu não tenho cabeça para chegar à beira de uma inquilina. Olha, o senhor vai agora embora, está-me a pagar 400 euros, vai agora embora e eu vou alugar àquele por 1.000 euros. Quem é que tem 1.000 euros para dar de uma renda para uma casa?
12: Sim, isso é o valor do salário que oferem.
15: Exatamente. E o resto, os outros 1.000, têm que comer, têm que meter gasóleo ao preço do ouro, não é? E como é que é? Onde é que as pessoas têm dinheiro? Não é preciso ir à China para ver isto, Ana?
11: Hoje os combustíveis aumentaram em 12 cêntimos no gasóleo e 7 cêntimos na gasolina. Esta é uma das maiores subidas desde que começou a guerra entre os Estados Unidos e o Irão, e os valores médios a dispararem para os mais altos de sempre. É a quarta semana consecutiva que o valor dos combustíveis aumenta.
10: Esta foi então a síntese de informação de segunda-feira, 7 de setembro. Maria João, a continuação de um bom trabalho.
11: Obrigada.
10: Uma boa semana.
11: Igualmente.
10: Obrigada. E já sabem então, até bem perto do meio-dia, estou consigo na antena da nossa rádio.
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Estamos a caminhar para a hora de almoço e cá venho eu dar-lhe as sugestões para o almoço de hoje no nosso restaurante Cantinho da Espanhola. É bom relembrar que hoje é dia de feira em Macedo Cavaleiros. 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Seguimos com Zé Filipe e Ana Castela. Um bom dia.

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O IPMA decretou perigo máximo de incêndio, o mais elevado dos 5 níveis, para 19 concelhos de Bragança, Guarda, Santarém, Porto Alegre e Faro. E mais de 80 concelhos estão em perigo muito elevado. Por causa do calor, o Instituto Português do Mar e da Atmosfera colocou em perigo máximo de incêndios concelhos de Bragança, Vimioso, Miranda do Douro, Mugadouro, Figueira dos Vinhos, Tomar, Sardual, Mação, Nisa, Gavião, Castelo de Vide, Porto Alegre, Marvão, Monchique, Portimão, Silves, Loulé, São Brás de Aportel e Tavira. Também em mais de 80 concelhos dos distritos de Bragança, Vila Real, Viseu, Guarda, Castelo Branco, Santarém, Leiria, Coimbra, Setúbal, Porto Alegre, Évora, Beja e Faro, estão esta segunda-feira em perigo muito elevado de incêndio. Segundo o Instituto, o perigo de incêndio rural vai manter-se muito elevado em algumas regiões, pelo menos até terça-feira. O perigo de incêndio rural determinado pelo IPMA tem 5 níveis que vão de reduzido a máximo. Os cálculos são obtidos a partir da temperatura do ar, umidade relativa, velocidade do vento e quantidade de precipitação nas 24 horas anteriores. Por causa do tempo quente, o IPMA colocou sob aviso amarelo os distritos de Évora, Faro, Setúbal, Lisboa, Beja, Castelo Branco e Porto Alegre até às 21 horas de hoje.

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0: Terminamos então esta nossa edição da Manhã Informativa.
1: Salta da mão.
0: Foi com muito gosto que eu tive toda a manhã consigo aqui na antena da nossa rádio.
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0: Eu estou de volta amanhã à hora habitual à antena da nossa rádio. Ao meio-dia e 30, hoje temos a CIR, Cadeia de Informação Regional. E depois, às 13 horas, participem na primeira edição de Discos
1: Pedidos.
0: Para todos, a continuação de uma boa segunda-feira, uma boa semana. Sejam felizes, façam alguém feliz. Até amanhã.

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11: Meio-dia. Boa tarde.
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0: bolas, nesta loja as coisas estão sempre a subir.
1: Perdão, minha senhora. Tem ali aquelas escadas que vão para o andar de baixo. É sempre a descer. A descer.
2: Ai, ai.

0: Enfim, sós.
1: Sós? Mas quais sós? Quais sós? Eu casei foi para estar acompanhado.
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13: Obrigado, Isabel.
11: Uma edição saída de emergência. A internet está quase em todo lado. Só falta chegar ao cimo da serra. Até lá, os pastores vão ter que arranjar alguma coisa para fazer, enquanto a sua cabrita berra. Olá, bom dia, compadre Zé Cabrito.
14: Ora, bom dia, meu amigo Manel Borrego. Então, como é que vai a vida?
11: Olha, a mesma coisa de sempre. Passa-se os dias aqui na serra a tomar conta das cabras, não é?
14: Ah, pois é, mas o senhor sabe que esta vida de pastor é bem uma senhora. É,
11: pá, eu só acho que as coisas deviam ser diferentes. Agora, com esta tecnologia toda, a gente vier a tentar outras coisas para se entreter.
14: Então, o que é melhor que isto? Ora, passar o dia a contar carneirinhos é uma maravilha. Ora, a mim, ele tira-me as insónias todas.
11: Ah, nota-se, nota-se. Vasse-me-se, passa os dias a dormir e depois, olhe, queixa-se que os lobos lhe levam os bichos.
14: Oh, homem, vale baixo, pá. Se o patrão descobre, ainda me manda para a rua, pá.
11: Oh, mas é como lhe digo, compadre. Faz-nos falta uma coisa moderna, olha. Eu sei lá. Olha, a internet.
14: Internet? Aqui na serra. Olha, amigo, aqui em cima apanha-se telefonia e mal. E ora, quanto mais termos internet, ora bem essa, é?
11: Ah, mas isso é que você me se julga. Então eu não vi na televisão aquele rapaz que é pastor como nós a dizer que navega na internet e mais não sei o quê.
14: Ah, isso é tudo mentira.
11: É verdade. Nós só não conseguimos porque aqui não há rede.
14: Oh, compadre, tenha certeza que o sol não anda a fazer-lhe mal à nabiça.
11: Ah, mas porquê?
14: Então está pai a falar em navegar na rede, mas a gente está no meio dos montes. Lá longe, à beira-mar, e é que eles podem navegar e pescar com uma rede, ora essa.
11: Ah, ah, homem. Esse mesmo que você me passa os dias a dormir, não se moderniza, não lê.
14: Oh, compadre.
11: Sim, sim. Então não sabe que a gente pode navegar em qualquer sítio. É só preciso um computador e uma ligação a essa internet.
14: Ora, agora bem. Ora, rasparta. Mas como é que você me se quer o computador cá na serra se a gente nem tem eletricidade?
11: Olhe, porque eles agora já inventaram uma coisa que lhe chamam... Olhe, que lhe chamam portáteis, que são computadores que podem trabalhar e sem eletricidade.
14: Puxa, que esses magandos agora inventam tudo e mais de alguma coisa.
11: Ah, pois é. Olhe, se eu tivesse uma coisa dessas, podia vir cá para cima e abrir um blog ou uma página minha para eu poder contar como é que é a vida de pastor.
14: Ora, e olhe que isso é que é uma bela ideia. E como é que se chamava a página?
1: Net Cabra!
14: Até nem ficava mal, e não, senhora, ora.

0: Tá?
1: Pois, e se quisesse, até vosso mocê podia escrever lá no meu blog.
0: Eu? Oh, compadre, veja lá que a única vez que cheguei perto de um computador e que aquilo foi daquela vez que os GNRs me levaram lá para o posto por... por conduta imoral e com... Olhe, imoral e com animais de pasto.
1: Já me estou a lembrar. Foi o dia em que vosso mocê andava correndo todo nu atrás das cabritas.
0: Já sabe como é. Estava a ver se conseguia produzir uma pura lã virgem.
1: Sim, sim, consegui.
0: Não, raio, das cabritas correu muito pressa e eu não consegui foi apanhar nenhuma.
1: Mas fui apanhado pela GNR, olha essa.
0: E mal pago, compadre, mal pago.
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11: Às vezes quem se abaixa colhe vantagens. Ora, ouçam esta cena que se passou na sapataria.
12: Tenha a bondade de dizer.
13: Eu queria ver uns sapatos iguais àqueles vermelhos que estão na montra.
12: Se são para si, não vale a pena, porque não temos a sua medida.
13: Essa agora, como é que o senhor sabe a minha medida se é a primeira vez que eu entro nesta sapataria?
12: Oh, minha menina, eu estou há quase 20 anos nesta profissão e mal entram ali à porta, eu reconheço imediatamente a medida e restantes pormenores de qualquer cliente. Pelo pôr do pé, pelo dobrar dos joelhos, pelo abrir das pernas, etc, etc. Portanto, a menina, além de ser menina, calça o 37, não é verdade? Pois naquele modelo de sapato já só temos até ao 36.
13: Olha, mesmo assim eu quero experimentar. É que às vezes...
12: Acha que sim, vê-se logo que ainda é menina.
13: Ué, como é que disse?
12: Nada. Aqui tem o 36 dos sapatos vermelhos que estão na montra. Queria sentar-se e experimentar, sim? Ora, como vê, não é... Olá, mas o que é que eu estou a ver?
13: Como é que disse?
12: Nada. O que eu estou a ver é que o 36 não lhe entra de modo nenhum, minha
13: menina. Vai, pronto, olha, desisto.
12: Não desisto nada. Temos variedíssimos modelos, de variedíssimas cores, mesmo à sua medida. Olha, tem aqui, por exemplo, estes e mais estes. Que tal? Ora, vamos lá calçar estes e se não gostar deles, eu tiro tudo das prateleiras até a menina encontrar o par que satisfaça.
13: Ah, mas olha, eu não queria incomodar.
12: Não incomoda nada. Ora, essa sapataria sempre a enfiar limitada nunca deixa de ser nenhuma cliente insatisfeita. Vamos lá experimentar esse então, está bem? O quê? Não, não gosta? Não faz mal. Temos já aqui outros ao seu dispor.
14: Ainda bem que a encontrei. A menina esteve ali na loja ao lado a comprar umas peças de lingerie. Não esteve?
13: Estive. Até comprei uns bodies e uns conjuntos que experimentei. Qual é o problema?
14: O problema é que eu tenho aqui as suas calcinhas. Esqueceu-se de as vestir.
12: Acontece, né?
13: Seu malandro. Por isso tanta amabilidade. realidade ou obrigar-me a experimentar os sapatos todos da sapataria. Acha bonito?
12: É, para ser sincero, acho lindo. Achei até que era uma prenda.
13: Uma prenda? Acha-me parecida com o Pai Natal, acha?
12: Pois é, as barbas do Pai Natal são brancas. Lá isso são.
13: Ai, homem, como é que eu tiro estas nódoas das tuas calças? Nem que fosse uma super mulher.
15: Não te preocupes, querida. Não há super mulheres, mas há o super gel.
13: Super gel?
15: Sim, super gel. 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
18: Olá, queridinha. Vais pôr estes restos ali aos gatinhos?
19: Sim, eles gostam disso, dona Sinha.
18: Mas o que é que tu julgas que é isto? Para os gatos poderem não gostar?
19: Sei lá. Eu só sei que ouvi a minha mãe dizer que a dona Sinha tinha ido tirar umas peles do pescoço.
2: Ai, que menino tão bonito. Então, vais apoiar a Seleção Nacional com entusiasmo, vais?
12: Não é com entusiasmo. 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
1: Tem início amanhã no Tribunal de Bragança o julgamento do caso que envolve o atual e o ex-comandante dos bombeiros de Mirandela, bem como a própria Associação dos Bombeiros, a quem o Ministério Público acusa da prática de crimes de peculato, abuso de poder e falsificação de documentos. O caso tem perto de uma centena de testemunhas. Neste jornal vamos também perceber como os transmontanos estão a reagir ao aumento significativo do preço dos combustíveis esta semana. E as escolas devem ser espaços onde alunos, professores e restantes profissionais se sintam bem. Uma das principais ideias deixadas nas terceiras jornadas de educação que decorreram no Teatro de Vila Real. A iniciativa, promovida pelo município, reuniu a comunidade educativa para refletir sobre os desafios do novo ano letivo, tendo a felicidade como o tema central.
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1: Tem início amanhã, no Tribunal Judicial de Bragança, o julgamento do caso que envolve o antigo comandante dos bombeiros de Mirandela, Edgar Trigo, e o seu então adjunto e atual comandante, Luís Soares, bem como a própria Associação dos Bombeiros, a quem o Ministério Público acusa da prática de crimes de peculato, abuso de poder e falsificação de documentos. Em caso de condenação pelo crime de peculato, o atual comandante incorre mesmo numa pena acessória de proibição de exercício de funções. Fernando Sérgio.
3: O Ministério Público entende que entre 2014 e 2017, o então comandante Edgar Trigo e o adjunto agora comandante da corporação, Luís Soares, em conluio com Marcelo Lago, o então presidente da direção daquela associação, que faleceu em 2024, terão obtido em benefício da associação verbas monetárias pagas pela Autoridade Nacional da Proteção Civil a título de subsídios de dispositivo especial de combate a incêndios florestais em montantes superiores àqueles que efetivamente eram devidos e que foram por aquela associação apropriados. A acusação considera ainda que, em conjugação de esforços e intentos com o presidente da direção da associação, terão sido descontados dos subsídios efetivamente transferidos para os elementos do Corpo de Bombeiros de Mirandela, que prestavam serviço, o valor individual de 5 euros por cada turno prestado por bombeiro, descontos esses que, segundo o Ministério Público, foram retidos e apropriados em nome, representação e interesse da associação. O Ministério Público fez as contas aos 4 anos em causa e concluiu que a associação terá recebido indevidamente mais de 121.500 euros, pelo que pede a condenação solidária dos arguídos a pagar ao Estado esse montante, por entender que corresponde ao valor da vantagem obtida. O processo de inquérito deste caso foi moroso, inicialmente conduzido pela Polícia Judiciária e posteriormente entregue ao Diabo do Porto, que teve origem numa denúncia anónima apresentada em 2019 contra Marcelo Lago, o presidente da associação, que veio a falecer em fevereiro de 2024. A responsabilidade criminal extingue-se ainda pela morte, refere o despacho de acusação. Ao longo destes anos, foram constituídos e interrogados como arguídos mais de meia centena de bombeiros, mas por falta de indícios quanto à responsabilidade criminal dos bombeiros que figuraram nas escalas dos anos de 2014 a 2017, o Ministério Público decidiu-se pelo arquivamento da parte do inquérito que lhes dizia respeito.
1: Começa amanhã no Tribunal de Bragança o julgamento do caso que envolve o antigo comandante dos bombeiros de Mirandela, Edgar Trigo, e o seu então adjunto e atual comandante, Luís Soares, bem como a própria Associação dos Bombeiros, a quem o Ministério Público deduziu a acusação pela alegada prática de crimes de peculato, abuso de poder e falsificação de documentos. Este julgamento promete ser moroso, dado o elevado número de testemunhas que estão arroladas, perto de uma centena, a maioria são bombeiros da Corporação de Mirandela. Só até ao final do ano já estão marcadas 6 sessões deste julgamento. É o assunto que mexe na carteira dos portugueses. O aumento dos combustíveis está a criar muita preocupação junto dos consumidores. Ora, a jornalista Maria João Canadas foi perceber em Macedo de Cavaleiros como é que os automobilistas estão a reagir a esta grande subida dos combustíveis.
4: Um deles que abastecia o seu veículo a gasolina na sexta-feira passada, Fernando António, habitante em Macedo Cavaleiros, refere que os valores estão cada vez mais altos e incomportáveis.
5: Diga-me uma coisa, este aumento que nós estamos a assistir está a preocupá-lo?
6: Ah, e não é pouco? Bastante. E agora o que vem ainda mais.
5: Ou seja, hoje aproveitou já para abastecer por causa do aumento.
6: Exatamente, por isso. De caminho não ganhamos para comer, nem para andar de carro, temos que andar a pé ou comprar um burro, como antigamente, terá que ser, ou uma bicicleta pedal, bem.
4: No seu caso particular, com a mulher doente, precisa de realizar muitas viagens às unidades hospitalares de Bragança e Mirandela.
6: Ah, sim, muito, porque a minha mulher já são duas vezes que lhe dá um infarto e tenho que andar com ela para Bragança, para Mirandela, e tenho preciso do carro, ando sempre a gastar gasolina, porque ela vai pelo menos 3-4 vezes para Bragança, para Mirandela por semana. Afeta-me muito. Quero reduzir noutras coisas para andar com o carro, para levar a mulher para um lado e para o outro.
4: Também Duarte Silva, agricultor residente na aldeia do Brinço, garante que estes aumentos afetam em muito o orçamento familiar e profissional, porque aumentam também os custos de produção.
7: Afeta-nos a todos, claro. Temos que, nós, no meu caso, sou agricultor, claro que tenho máquinas, afeta-me bastante, afeta-me muito, claro que sim.
4: Acrescenta que a diferença é muito grande no orçamento anual, apesar de ainda não ter realizado contas.
7: Não fiz contas, mas sim, é muito, muito mais, é uma diferença muito grande, porque o nosso produto manteve-se e com estes aumentos é insuportável.
4: Já o empresário Manuel Alves, proprietário de uma empresa de máquinas de diversões que atravessa todo o país de norte a sul, com sede em Ermesinde, garante que a única forma de se deslocar é com recurso a um automóvel movido a gasóleo e os valores estão a ser cada vez mais insuportáveis.
8: É o gasóleo. Também carros elétricos para nós não dá, para mim não dá porque não faço quilómetros nenhuns com ele. Tem que ser mesmo um carro a gasóleo, porque eu faço mesmo muitos quilómetros e como eu outros, não. É muita coisa. A desgraça está mesmo para vir. Se isto não parar, a desgraça está para chegar. Porque as pessoas estão mesmo a entrar mesmo num ponto e agora toda a gente precisa de um carro para ir trabalhar. Toda a gente, o carro é uma machada, não é? É uma peça de ferramenta para as pessoas. Atualmente é. Por isso a crise está instalada. A crise está instalada e está encoberta.
5: E acha que ainda vem?
8: Vem. Se o gasóleo não para, ela vai agravar. Mas vai agravar mesmo a sério.
4: E na sua opinião, diz que o panorama ainda vai ficar pior.
8: Um casal que ganha acima do ordenado mínimo, pronto, ganha 1.000 euros cada um. Tem uma renda de casa, já viu as rendas das casas, como é que elas estão? Está uma loucura, as rendas das casas, que eu acho que isso quer demais. Eu tenho uma casa alugada lá no Porto, em Ermesinde, mesmo em frente à estação. Os outros ao lado da minha têm 800, 900, 1.000 euros. Eu não tenho cabeça para chegar à beira de uma inquilina. Olha, o senhor vai agora embora, está-me a pagar 400 euros, vai agora embora e eu vou alugar àquele por 1.000 euros. Quem é que tem 1.000 euros para dar de uma renda para uma casa?
5: Sim, se é o valor do salário que oferem.
8: Exatamente, e o resto, os outros 1.000 têm que comer, têm que meter gasóleo ao preço do ouro, não é? E como é que é? Onde é que as pessoas têm dinheiro? Não é preciso ir à China para ver isto, Ana.
4: Hoje os combustíveis aumentaram em 12 cêntimos no gasóleo e 7 cêntimos na gasolina. Esta é uma das maiores subidas desde que começou a guerra entre os Estados Unidos e o Irão e os valores médios dispararam para os mais altos de sempre. É a quarta semana consecutiva que o valor aumenta em Portugal.
1: Hoje também está a decorrer uma marcha lenta de protesto contra o forte aumento dos preços dos combustíveis na zona entre Grândola, Santiago do Cacém e Sines. Os 10 municípios transmontanos da área abrangida pelas barragens do Douro, que foram vendidas em 2020 pela EDP à ONGI, reuniram-se em Torre de Moncorvo para uma tomada de posição pública. Uma semana depois da Autoridade Tributária Aduaneira ter avançado para a liquidação de 12,3 milhões em impostos às empresas envolvidas, os autarcas assinaram agora uma declaração conjunta, onde louvam a decisão de tributar o negócio das 6 centrais hidroelétricas. Para os líderes locais de Alfândega da Fé, Alijó, Carraseda de Anciães, Macedo de Cavaleiros, Miranda do Douro, Mirandela, Mugadouro, Mursa, Torre do Moncorvo e Vila Flor, a decisão da Autoridade Tributária em avançar com o processo de liquidação de impostos é uma vitória importante. Os municípios consideram que é o passo que faltava e um sinal determinante para garantir que as empresas envolvidas cumprem finalmente todas as obrigações fiscais decorrentes do negócio da venda das 6 barragens: Miranda do Douro, Picote, Bem Posta, Foz de Tua, Baixo Sabor e Feiticeiro. Ainda assim, o clima não é de celebração total, mas sim de expectativa. No comunicado conjunto emitido após a reunião, os presidentes de Câmara deixam um aviso claro. A região vai manter uma posição firme, vigilante e intransigente no acompanhamento de todo o processo para garantir que as verbas devidas chegam mesmo ao território. Fim de citação. O município de Torre de Moncorvo recebeu a visita do secretário de Estado da Proteção Civil, Rui Rocha, semanas após o incêndio que durou 5 dias, atingindo Torre de Moncorvo e também o Conselho de Carraseda de Anciães. O presidente da Câmara Moncorvense, José Menezes, considera a visita do secretário de Estado ao Conselho positiva e diz que a reunião serviu para avaliar a resposta ao incêndio.
9: É sempre positivo vermos, de facto, o que é tutela, neste caso, o secretário de Estado da Proteção Civil, juntamente com o comandante da Autoridade Nacional da Proteção Civil, virem ao terreno e reunirem com os autarcas e com os comandos locais e com os seus presidentes das associações de bombeiros. Esta reunião foi uma reunião de trabalho mais propriamente direcionada para o tratamento do incêndio, como deflagrou, onde deflagrou, quais foram os meios envolvidos, o que é que falhou, o que é que correu bem, o que é que correu menos bem.
1: A autarquia está agora a fazer o levantamento dos prejuízos provocados pelo incêndio junto dos afetados no que toca à agricultura e à pastorícia. O objetivo é encaminhar essa informação para as entidades competentes e procurar apoios para os produtores afetados.
9: Os apoios será com a parte do Ministério da Agricultura e com o CCDRN, no qual nós, Moncorvo, já está a fazer o levantamento e vai depois fazer chegar esses mesmos prejuízos à tutela para também serem incrementados noutros incêndios nacionais e que possa haver um aviso específico para compensar os nossos agricultores.
1: Segundo José Menezes, a prioridade passa por reforçar a prevenção numa altura em que o município de Moncorvo continua também a avaliar os prejuízos provocados pelo fogo. As escolas devem ser espaços onde alunos, professores e restantes profissionais se sintam bem. Esta foi uma das ideias deixadas nas terceiras jornadas de educação que decorreram no Teatro de Vila Real. Marcos Vilaça.
10: A iniciativa promovida pelo município reuniu a comunidade educativa para refletir sobre os desafios do novo ano letivo, tendo a felicidade como tema central. O presidente da Câmara Municipal, Alexandre Favais, defende que o bem-estar deve assumir um papel cada vez mais importante no contexto escolar.
11: De facto, é aquilo que hoje cada vez mais vamos percebendo, é que a educação deve ser também muito baseada, como ainda agora acabamos de ouvir, com a importância das emoções.

0: Referiu-se também às condições existentes nas escolas e à necessidade de reforçar os recursos humanos. O Presidente da Câmara Municipal considera que a diversidade crescente dos alunos exige uma resposta adequada por parte das escolas.
1: Hoje temos uma escola multicultural, temos uma escola muito diversa. Aquilo que era a realidade há 15, 20 anos atrás, onde a homogeneidade, portanto, era de alguma forma um grande objetivo, ou supostemos que isso não ocorre. E não é desejável que ocorra, mas ao termos alunos tão diversos, naturalmente implica também termos mais recursos docentes, mais recursos não docentes, que também são, evidentemente, responsabilidade por delegação de competências do município, mas principalmente termos mais disponibilidade, portanto, destes agentes educativos para fazerem aquilo que é o mais relevante, que é ensinar, com menos burocracia, menos limitações, menos dificuldades, portanto, que acabam de cortar aquilo que é a sua principal missão.
0: A educação inclusiva é uma das áreas que mais preocupa o município. O autarca afirma que a Câmara já disponibiliza recursos humanos acima do previsto pelos rácios, mas considera necessário um reforço das respostas.
1: Neste momento, portanto, não é aquilo que de facto é necessário, aliás, aquilo que nós percebemos é que o município coloca nas escolas recursos humanos em número muito superior àquilo que está previsto no rácio, principalmente por causa da educação inclusiva. Hoje percebemos que é impensável nós termos uma situação de uma criança que é tão diversa e com dificuldades tão diversas, muitas das vezes e ainda bem que assim é, com uma baixa autonomia, mas que estão integrados, que vão tendo esse contacto, portanto, na própria escola, é impensável, portanto, nós não temos um recurso humano, muitas vezes quase exclusivamente dedicado a eles. É difícil, é para nós um trabalho muito exigente.
0: Apesar das dificuldades, o município garante que vai continuar a reforçar a intervenção na área da educação.
2: As jornadas da educação procuraram promover a reflexão e a partilha entre os diferentes agentes educativos no momento que marcou o arranque de mais um ano letivo no concelho de Vila Real. E no fecho desta edição é incontornável falarmos da subida do preço dos combustíveis. Os transmontanos estão indignados.
3: De caminho não ganhamos para comer, nem para andar de carro, estamos a andar a pé ou comprar um burro, como antigamente, terá que ser, ou uma bicicleta pelau.
4: Afeta-nos a todos, claro. No meu caso, sou agricultor. Claro que tenho máquinas. Afeta-me bastante. Afeta muito. Claro que sim.
5: A desgraça está mesmo para vir. Se isto não parar, a desgraça está para chegar. Porque as pessoas estão mesmo a entrar mesmo num ponto e agora toda a gente precisa de um carro para ir trabalhar. É uma peça de ferramenta para as pessoas. Atualmente é.
2: O aumento significativo do preço dos combustíveis a marcar o arranque desta semana.
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11: É 1 hora. Boa tarde. 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
0: Rui Costa. A semana a começar, bem-vindos à primeira edição dos Discos Pedidos nesta segunda-feira, 7 de setembro. Até às 3 da tarde pode marcar o 278-428-376 ou 77, pedir um tema, fazer também a sua dedicatória. 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Aproveite muito bem esta tarde de segunda-feira.

0: para todo mundo.
1: E cumprimento já Humberto, viajamos até a Ribalonga, no concelho de Aljol. Humberto, boa tarde.
2: Boa tarde, Rui.
1: Como está? Bem disposto?
2: Está tudo bem, é que vai dar um sabemos dar a volta.
1: Ora, mas antes quero ouvir a Hilda de Castro. Este tema vai para quem?
2: Apanhei a prima Teresa e toda a família para o Norte Leandro, vai para o meu amigo João, companheira Ângela, vai para a minha amiga Salete, o Popo, a mãe Alice, vai para o nome de Martim, toda a família, melhores para o irmão, vai para a Manuela, para o menino Bonitim, vai para o Marcelo Dado Espaço, vai para o Príncipe Sucente, toda a família, vai para a Lucinda de Sucente, toda a família, vai para a Dona Alice e Popo, lá, vai para a Fátima, para a história, toda a família, melhores para a Fátima, vai para o... para o Marco da Sobreira e toda a família, vai para o José Cavalheiro, vai para o Ricardo da Força, para toda a família, para a Franda, para a Lorca e toda a família, para o Manuel Almeida e toda a família, para o Julinho e para o marido, para a Fernanda e para o marido, para o Justino e para as melhores para a mãe, para o José e para a Nazaré, para o Simão de Carbissá e toda a família, melhores para o Simão, para o Juninho e para o Juninho, para todos os pastores e todos que estão a ouvir, todos que trabalham na Randa Livre, para o Rico, boa tarde.
1: Muito obrigado, desejo-lhe também uma ótima segunda-feira, boa tarde, até logo.
2: Boa tarde, Sérgio
1: Gonçalves. 2784-283-76 ou 77, participe, peça um tema, faça também a sua dedicatória. Para já seguimos com o pedido do Humberto.

0: O pedido do Humberto da Ribalonga, vamos até Carviçais cumprimentar o Simão. Olá, boa tarde.
1: Olá, Pedro, eu gosto, boa tarde.
0: Já almoçou, Simão?
1: Acabei de almoçar agora.
0: Ótimo. E quero ouvir a Maria Celeste e o Carlos Ribeiro. Vai dedicar a quem esta música?
1: Olha, vou dedicar a si, à sua mãezinha que mais gosta. Vejo muita felicidade para a sua mãezinha e para o resto da sua família. E depois quero dedicar aí ao São Humberto, quero dedicar ao nosso amigo Ricardo Alves do Sábado, para a dona Conceição e família. E depois quero dedicar também para o Sr. Melo Almenda, para a sua presinha, para o Sr. Mário do Espaço. Vejo muita felicidade para ele, é o que vou dizer. E depois quero dedicar a todos os doentes em geral, que se encontram no hospital, e fora dos hospitais, e para mim. E depois quero dedicar também para o Sr. Rui de Carviçais. Um santo abraço para ele, tudo bom. E vai para a Dona Nazaré e para o Sr. José e para todos os migrantes que me estão a ouvir e para todos os amiguinhos que falam em mim e para todos os ouvintes. Para si, Sr. Rui Costa, tenha um bom programa.
0: Muito obrigado, Simão. Desejo-lhe também uma ótima tarde. Tudo de bom. Até logo.
1: Até logo.
0: Para já seguimos com Maria Celeste e Carlos Ribeiro.

Até às 15 pode marcar o 278-428-376 ou então pode marcar o 278-428-377, pedir um tema, fazer também a sua dedicatória nesta primeira edição dos Discos Pedidos, nesta tarde de segunda-feira.

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1: Ouvimos o pedido do Simão, que nos telefonou de Carviçais, Torre de Moncorvo.

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2: Vamos já até Arroios Vila Flor cumprimentar o Artur. Olá, boa tarde.
3: Muito boa tarde, Sr. Rui Costa.
2: Como está? Está tudo bem, Artur?
3: Está tudo bem, vim de almoçar.
2: Ora, quero ouvir aqui o Ruizinho de Penacova nestas quadras da Malta. Vai dedicar a quem?
3: Vai para a Dona Julieta, para a Dona Leonida. Dona do Pátio de Pastora, para a Dona Esther, Dona Alice Torres, para a Dona Isabel, para a Dona Arlete, para a Dona Rita, para a Dona Odete, para a Dona Gretada, toda a gente, para o Pairo Costa, para uma boa tarde e até logo que se fizer.
2: Muito obrigado, Artur, desejo-lhe também a continuação de uma boa segunda-feira, até logo.
3: Até logo.
2: Seguimos com o Ruizinho de Penacova.

0: Penacova, pedido do Artur de Roios, vamos até Valdeaznas cumprimentar a Joana. Olá, boa tarde.
1: Boa tarde.
0: Como está? Tudo bem, Joana?
1: Sim.
0: Já almoçou?
1: Já.
0: Ora, quero ouvir a banda Os Vizinhos com o Pôr do Sol. Vai dedicar a quem esta música?
1: A minha irmã.
0: Obrigado, uma ótima tarde, boa segunda-feira, tudo de bom, até logo.
1: Tchau.
0: Para já seguimos com este pôr do sol, a pedido aqui da Joana.

Um tema espetacular dos Vizinhos, este pôr do sol. A pedido da Joana, que nos telefonou de Valdeasnas, Mirandela. Nesta tarde de segunda-feira, até às 15, também pode participar, pedir um tema, fazer também a sua dedicatória. Já sabe, é só marcar o 278-4283-76 ou então o 278-4283-76.

Aproveito desde já para enviar um grande abraço para toda a gente que está a trabalhar nas quintas do Douro e não só, em toda a região transmontana. E não só aos funcionários das quintas, mas a todos aqueles que já estão a trabalhar nesta tarde de segunda-feira. Um abraço também para todos os nossos imigrantes. E para si que nos acompanha diariamente aqui na antena da Onda Livre. 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

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A segunda edição é mais tarde e ao longo da tarde também temos muita música. Mas até às 3 também pode participar, pedir um tema, fazer também a sua dedicatória. Falei há minutos com a Joana que nos telefonou de Valdeajnas. Para já seguimos com Ruben Aguiar.

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7: Estamos na reta final desta primeira hora da primeira edição dos Discos Pedidos. 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

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Aproveite! Nós estamos de regresso dentro de alguns minutos, logo após o sinal horário das 14. Se ainda não teve a oportunidade de participar, conto consigo na segunda hora. É só marcar o 278-428-376 ou 278-428-377. Estamos de volta dentro de alguns minutos para a segunda parte dos discos pedidos. Até já!

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3: São 2 horas. Boa tarde.
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0: Olá amigos, boa tarde. Aproveito muito bem esta promoção da Magnatura e bem-vindos à segunda parte dos discos pedidos nesta segunda-feira, 7 de setembro. A partir deste momento pode marcar o 278-428-376, o 77, até às 15 com

0: entrevistas. Ora, e iniciamos esta edição dos discos pedidos a cumprimentar o José de Eixes e também a Alice de Mirandela. José, muito boa tarde.
1: Posso dar a palavra à dona Alice?
0: Pode.
1: Boa tarde, dona Alice.
2: Olá, Zé. Então, como é que andas?
1: Estou em casa, dona Alice.
2: Então estás a descansar, é, filho? Estás a descansar, Zé?
1: Diga.
2: Estás a descansar agora?
1: Eu amanhã me paro.
0: A Alice está a perguntar se o José está a descansar.
1: Não, estou só aqui em casa.
2: Ah, está bem, pronto. Então, vá.
1: A irmã conheço.
2: Pois, conheço a minha irmã, pois claro.
0: Ora, José, vamos ouvir Maria Lisboa, Tenho Fé em Deus, vai dedicar a quem?
1: Olha, vai para a Sopranda, para o Soraça, para a Sonolina, para a Sorajilha, para o Sr. Zé e para a Cláudia, vai para o meu primo Maio dos Pássaros, vai para o Preitinho Assunção, vai para o Zé Manel, para o Fernando Grilo, para o Ferdina, vai para o Sr. Fernandinho, vai para o Sr. Amir, vai para o Sr. Reúlio, para o Marco do Sobeiro, para o pai, para a mãe e para a filhada, e para o João Pascoal, vai para a Dona Alice do Palé, vai para a Maria Amparo, Vai para a Luizinha, vai para o Luís Coelho e Rosa, e para o Luís Ferreira, o teu filho aqui no Geis, e para o senhor, e até amanhã.
0: Até logo, desejo-lhe uma ótima tarde, tudo de bom e uma boa segunda-feira.
1: Até logo.
0: Alice, boa tarde.
2: Boa tarde, Rui.
0: Como está? Está tudo bem, Alice?
2: Está tudo bem, Rui.
0: A descansar depois do almoço?
2: A descansar, pois já estão a descansar o almoço, Rui, então.
0: E vamos recordar Alfredo Soares, vai dedicar a quem?
2: Olha, vai para os filhinhos e para a netinha, para o meu genro, a família dela e para toda a minha também, com um beijinho grande. Para a Noeminha, para a minha irmã, claro, com um beijinho. E já para o José, um beijinho, José. E para a Luizinha, para todos os pastores em geral, porque são muitos, um beijinho para eles todos. Vai para o José e para a Nazaré, também com um beijinho, espero que esteja a correr tudo bem com o José. Vai para o tio João Rodrigues. Depois de férias ainda não falou, não sei o que é que anda a fazer. Um beijinho para ele e para toda a família. Vai para a Dona Beatriz e para a Celinha, para a Dona Hilda, para o Sr. Isolino, se tiver ouvido também, com um beijinho para ele, uma boa tarde. Para o Zé Manuel também de Sucês, para a Lucinda. Olha, para toda a gente que costuma falar em mim no meu Pelé. Para as meninas das quintas também não têm dado notícias. Um beijinho para elas todas também. Não é fácil andar com ele por este calor lá pelas quintas, coitadas. Um beijinho para elas. Rui, para si e para a mãe, aquele beijão do tamanho do mundo. Para a Carlinha e para os dela, para todos vocês aí, com um beijinho. E com uma boa tarde, Rui, até logo, então, se vocês quiserem.
0: Muito obrigado. Desejo-lhe também um bom descanso. Tudo de bom. Até logo.
2: Até logo, Rui.
0: Seguimos com Maria Lisboa, a pedido do José, que nos telefonou de Eixes, Mirandela.

0: Cumprimento já a Noémia, que nos está a telefonar de Martim Murça, e também a Luísa, que nos está a ligar do Conselho de Bragança. Noémia, boa tarde.
1: Boa tarde, Rui.
0: Como está? Tudo bem, Noémia?
1: Está tudo bem, Rui. Dentro dos possíveis.
0: Ora, vamos ouvir Rolo Iglesias, Baila Morena, Baila. Vai para quem?
1: Vai aí para o Rui, para a sua mãezinha, vai para toda a minha família, as melhores para o meu irmão, vai aí para a Luizinha, vai aí para a Dona Hilda, para a Dona Celinha, para o Senhor Freitas e toda a família, para o Senhor Humberto da Ribelonga, para o Senhor João Rodrigues, para a Dona Nazaré, para o Senhor José, para o Senhor Fernando da Palorca, vai para a família do Leandro, vai para a Dona Alicinha do Pelé e para a irmã, um beijinho muito grande, para o Senhor Usulino e para a esposa, um beijinho. Para o Sr. Manela Almendra, para a Dona Terzinha, e vai para a Dona Filomena de Zeda, para a Dona Julieta, para o Sr. Cavalheiro, para o Sr. Abílio e toda a família, e vai para a minha amiga Julinha e para o marido, para a minha amiga Emília e para o filhinho, para a minha amiga Domitila e para o filhinho, para a Dona Maria Antónia de Miranda do Douro, e vai para a Dona Julieta de Carrasada de Anciães, e aí um beijinho para o Rui e até logo.
0: Muito obrigado, um beijinho também para si, uma ótima segunda-feira, até logo.
1: Até logo, Rui.
0: Vamos agora até o Conselho de Bragança. Luísa, boa tarde.
2: Olá, Rui, boa tarde.
0: Como está? Tudo bem, Luísa?
2: Sim, já está tudo bem.
0: Tem que falar um bocadinho mais alto, parece estar a falar debaixo da cama.
2: Ah.
0: Já almoçou?
2: Se chama de almoçar já.
0: Ah, então é por isso que está assim com uma vozinha mais fraca.
2: É verdade.
0: Tem que tomar um cafezinho para arrebitar.
2: Ui, não posso, hoje não posso.
0: Senão vou chamar a velha com a vassoura.
2: Ai, Rui.
0: Ora, vamos dançar depois um malhão com o Franco Português. Vai para quem esta música?
2: Olha, vamos já dançar aí com a Dona Noemi. Oh, Dona Noemi, arruma as cadeiras para o lado. Vai também para a Dona Alice. A Dona Beatriz da Pato Freixo, aquela Dona Maria Augusta de Sifães do Douro, para o Zé Grilo, toca a dançar, hein? Depois não te queixo que eu não digo para si. Para o Senhor José não sei do quê, que é da terra do tio Freitas, eu já meto os pés entre as mãos.
0: De Sucéns,
2: sim. Para a Dona Gina, olha, por agora chega, e também para Cirro, vamos dançar.
0: É isso mesmo, um beijinho, até logo.
2: Até lá, Rui, beijinho.
0: E antes de recordarmos Alfredo Soares, a pedido da Alice de Mirandela, temos uma mensagem para si.
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0: E vamos já até Sossães cumprimentar o Zé Manuel. Olá, boa tarde.
1: Olá, boa tarde, Rui. Está tudo bem contigo, meu amigo?
0: Tudo bem, que Zé Manuel? Bem disposto?
1: Bem disposto, eu acabei de almoçar um bocadinho, agora estou a ouvir aqui o Rui, os discos pedidos sempre.
0: Ora, muito obrigado. E queres recordar Marco Paulo, Morena Morenita, vai dedicar a quem esta música?
1: Olha, vai para os meus pais, vai aqui para todo o pessoal de Sossães, vai para todos os ouvintes aqui da Rádio Onda Livre. Vai aqui uma boa tarde para o Rui Costa, para ti e para toda a sua família. Vai para a Carla Miranda e para toda a sua família. Vai para a Maria João e para toda a sua família. Vai-lhe para o Zé Grilo, dos ex para toda a sua família. Vai também para o seu Feito de Sossego e para toda a sua família. Vai para a Lucinda de Sossego e para toda a sua família. Vai-lhe para Bragança, para a sua Luísa, para ela, para toda a sua família. Vai para o seu Fernando da Palocca e para toda a sua família. Vai para a Alice Miranda e para toda a sua família. Vai para o Gustavo da Bambuzinho para toda a sua família, vai para o Fernando da Torre, do Vilar da Torre para toda a sua família, para o Manuel Mosteiro do Vilar da Torre, para ele, e vai também para a Verónica do Cadoço, para ele e para toda a sua família, e para toda a equipa aqui da Rádio Onda Livre, por votos de uma segunda-feira para vocês todos e um grande programa para si, com vocês.
0: Muito obrigado, desejo-lhe também uma ótima tarde, tudo de bom, até logo.
1: Até logo.
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0: Rui Costa. 2784-28376. Pode participar através do 2784-28377. Seguimos com o Rúlio Iglesias a pedido da Noémia.

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0: Cumprimento já a Adélia, vamos até Caravelas. Boa tarde, Adélia.
2: Boa tarde.
0: Como está? Está tudo bem, Adélia?
2: Está tudo, cá estamos mais uma vez a ouvir o Rui Costa.
0: Muito obrigado, já almoçou?
2: Por acaso já.
0: Quero ouvir a canção da família, vai dedicar a quem esta música?
2: Olha, antes de mais nada, quero dar o meu muito obrigado a todas as pessoas que me deram ontem os parabéns. E vai também para todos vocês aí da Rádio Onda Livre, e vai para toda a minha família em geral, não esquecendo ninguém, e para todas as amigas que estão a ouvir. Até logo ou até amanhã, se Deus quiser.
0: Muito obrigado, um beijinho para si, parabéns atrasados e até logo.
2: Até logo, obrigado.
0: Seguimos com o pedido da Luísa, que nos telefonou há minutos do Conselho de Bragança para ouvir Franco ou Português.

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2: É isso mesmo. Aproveite esta promoção e aproveite também para fazer a sua dedicatória nesta segunda-feira, 7 de setembro. Seguimos com o pedido do Zé Manuel de Sucães para recordar...

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2: Rui Costa. Nesta segunda edição dos Discos Pedidos, seguimos com Cristina.

0: A canção da família a pedido da Adélia, que nos telefonou de Caravelas nesta edição, com o apoio de Magnatura, a ser comercializado desde 2012. Para ouvir dentro de alguns minutos, Banda Lusa.
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0: Estamos na reta final desta segunda e última parte dos discos pedidos nesta primeira edição. 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Seguimos com grandes músicas na antena da Onda Livre. A segunda edição está de regresso mais tarde, das 19 até às 20. Pela minha parte é tudo. Desejo-lhe uma ótima tarde.
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11: São 4 horas. 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
0: O chefe Fábio Bernardino é um dos conhecidos e carismáticos chefes da cozinha portuguesa, famoso pela sua presença habitual na televisão e pelo seu foco numa alimentação saudável, económica e sustentável. É uma das caras mais conhecidas das tardes da RTP1, sendo o chefe residente ou presença habitual no programa A Nossa Tarde. O chefe Fábio promove o combate ao desperdício alimentar, a utilização de produtos da época. Numa das suas visitas ao Nordeste Transmontano, a Rádio Onda Livre falou com ele. Hoje o meu convidado é o chefe Fábio Bernardino, um dos chefes mais conceituados do nosso país. Fábio, como é que surgiu o gosto pela culinária?
12: Bem, o gosto pela culinária surgiu desde muito cedo, porque eu, ao contrário de outras pessoas que dizem que aprenderam muito com a minha mãe não sabia cozinhar nada. Eu desde cedo fui para a cozinha. E claro que o ir para a cozinha obriga depois a muitas das vezes temos que misturar novos sabores, temos que inovar as receitas, às vezes aquelas receitas tradicionais com um ingrediente ou outro que não temos, e este gosto foi-se desenvolvendo ao longo dos tempos e um dia decidi ir para uma escola de hotelaria, tirar este curso mais de cozinha e ser um profissional dentro desta área de atividade.
0: Em criança já inventava, ajudava a mãe?
12: Em criança já cozinhava muito e comecei desde muito cedo a ter um grande interesse por aquilo que são aqui os nossos sabores portugueses. Às vezes vir aqui até à região do Douro e estar com a minha avó a misturar alguns pratos, a perceber o aroma de um belo enchido, um fumeiro tradicional, muitas vezes ao provar uma bela maçã de altitude, e claro que desde muito cedo comecei a ganhar esta paixão única pela cozinha.
0: O que é que gosta mais de confeccionar?
12: Bem, é uma pergunta um bocadinho difícil, uma vez que eu, enquanto cozinheiro, adoro desde uma boa sobremesa até um bom prato de carne. Um bom peixinho do rio também me deixa fora do sério, mas claro que a boa padaria portuguesa acaba por também ser algo que eu gosto muito. Mas em termos de cozinha, posso dizer que um bom prato de caça surpreende qualquer pessoa, e é uma das coisas que eu gosto muito de cozinhar, caça.
0: Estamos em Trás-os-Montes, uma região com muita caça. Que prato é que sugeria?
12: Bem, um javali fica sempre bem, um javali no pote acaba por ficar com um sabor bastante alternativo, até mesmo uma boa feijoada de lebre, nunca custa inovar, até mesmo uma canja de perdiz fantástica. Aqui é uma região em que existe boa caça e claro que existem assim bons pratos em torno desta caça da região.
0: O que é que gosta mais na região transmontana?
12: Aqui quando nós olhamos para estas grandes regiões, e principalmente em Carraseda, temos que dar valor ao seu ex-libris, à maçã. Uma maçã de altitude, com uma textura única, um paladar intenso e uma maçã que quem prova se apaixona por ela e não é capaz de comer mais nada nesta vida.
4: Ora, e temos outros produtos, desde a posta à mirandesa, temos uma feijoada transmontana.
12: Ótimos pratos, desde, olhando se calhar para toda esta região e se calhar aqui para todo um Douro, um bocadinho mais baixo, desde uns belos milhos feitos de uma forma tradicional, olhando aqui assim também muitas das vezes para um prato feito, um arroz de pica no chão, fantástico. Quando misturamos se calhar com um bom vinho da região, qualquer prato ganha aqui assim um outro enquadramento e acaba por ser um paladar único. Conciliar um bom prato, se calhar uma boa posta com um belo vinho assim também de altitude, ou muitas das vezes ir até um bocadinho de uma maneira mais simplista, misturar uns belos chichos com um pãozinho molhado num azeite, com uma simples tábua de enchidos, já é também uma bela maneira para recebermos as boas pessoas nesta boa região.
4: Falou-me do arroz.
12: Ai, um arrozinho pica no chão, um arrozinho...
4: Como é que é o arroz pica no chão?
12: Ai, é sempre um lugar, tem que se ter uma coisa fundamental, que é um belo galo ou uma boa galinha, mas no fundo um bom galo, em que pegamos o galo e tem que ser abatido, aumenta e aproveitamos o próprio sangue, que é misturado com um bom vinagre e tem que ser um vinagre caseiro. Muitas vezes até podemos fazer uma mistura com vinagre de vinho tinto para o sangue não coagular e ali aguentar mais aquela sua textura. Depois, preparamos o frango todo, cortamos e começamos a fazer um belo refogado com uma cebola, com alho e com um azeitezinho transmontano bastante forte, que acaba por dar aqui assim um outro paladar. A folha de ouro é fundamental e uma salsazinha rasgada à mão. Depois colocar o frango para dentro da panela, já assim lavadinho e marinado, para começar a envolver e a corar um bocadinho mais. Há quem goste de fazer um bocadinho um truque, além do azeite, colocar uma colherzinha bastante pequenina de banha, que ajuda aqui assim também a dar um bocadinho mais de cor ao próprio frango, e depois misturamos um bocadinho de vinho. Ele fica a namorar e a abafar lentamente até a quase a carne separar dos ossos e estar ali no ponto. Depois misturamos um caldo aromático para dentro da panela, adicionamos um arroz carolino, não é preciso ter muito arroz, é preciso é ter um bom galo, e no final temos o sangue que acaba por ser temperado com o caldo e envolvido para dentro da panela, misturando e tendo assim um prato perfeito. Não nos podemos esquecer que este prato vive também no final depois com mais um bocadinho de salsa, e o toque avinagrado do próprio sangue acaba por ser um ex-libris dentro de um arroz que faz assim a diferença.
4: Ora, e esse arroz, e o mais importante é que seja um galo, principalmente caseiro.
12: É diferente, é completamente diferente. Quando estamos a olhar para uma zona que ainda temos aqui bastante campo, as pessoas ainda têm o prazer de ter o seu galo caseiro e conseguir, muitas das vezes, através de um fenómeno da recepção dos próprios familiares em casa, conseguem fazer assim ótimos pratos, e são estes pratos tradicionais que, quando recebemos os nossos entes queridos, quando recebemos os nossos imigrantes, as pessoas que vêm de fora, que faz manter viva a tradição gastronómica desta grande terra.
4: E a nível de doçaria, também gosta de confeccionar?
12: Adoro uma boa doçaria. Claro que estamos aqui numa terra em que existe mel de castanheiro também, nas proximidades, temos a boa maçã, e por isso tudo que é ligado entre a maçã e o mel acaba por ser fantástico. No entanto, também nunca nos podemos esquecer dos belos doces conventuais, em que muitas das vezes a utilização das próprias gemas nos diferentes mosteiros, que também aqui nesta grande região acabavam por ter uma forte predominância, acabam por ser também doces que são ricos, doces que são calóricos, é verdade, mas são saborosíssimos. Mas muitas das vezes também podemos reinterpretar esses doces conventuais e mais tradicionais, dando assim um toque de inovação e misturando assim a própria maçã, provocando aqui assim muitas vezes com uma maçã verde um toque mais fresco para desenjoar, e conseguindo ter aqui assim um equilíbrio e uma harmonia perfeita nos diferentes pratos.
4: Os restos de legumes e de fruta e demais, dá para fazer um bom prato?
12: Dá para fazer um bom prato. Eu aqui neste próprio show cooking que acabei de fazer, fiz um arroz caldoso em que aproveitei precisamente as cascas da maçã e também alguns caroços que tinham a parte da pectina, com outras cascas de cebola e outros restos aromáticos, para fazer um chamado caldo aromático. E em vez de utilizar a base de água para o meu prato, utilizei este caldo aromático que ajudou aqui a intensificar mais sabor e mais aroma às minhas receitas.
4: Qual foi aquele prato que lhe pediram para confeccionar e que foi mais complicado?
12: Bem, Eu acho que há sempre pratos complicados na nossa vida. E eu até tenho aqui uma história numa terra muito próxima daqui. Pronto, não é Carraseda de Anciães, mas é a Torre de Moncorvo, em que fui convidado uma vez para ir fazer uma caldeirada da Ribeira. E o que é que acontece? Essa caldeirada da Ribeira não é uma caldeirada, é uma caldeirada com as carnes e tudo mais, mas tive que andar a ver com as pessoas tradicionais como é que faziam, e foi um prato mais difícil, porque uma vez que precisava daquela caça, a caça ser da região fazia toda a diferença para que se obtivesse assim aquele prato. E acabou por ser um grande desafio, porque tive que estar a aprender as técnicas, os procedimentos todos. Muitas das vezes não são receitas que estão propriamente escritas, mas é muito na tradição oral, no ver fazer para conseguirmos repetir, e assim faz toda a diferença. Foi um prato desafiante, mas foi um prato que consegui executar com muito sucesso.
4: Gosta mais de confeccionar pratos com carne ou com peixe?
12: Bem, eu adoro carne, mas um bom peixe, enquanto português, também nos está muito ligado à nossa identidade. Quando nós falamos, se calhar, de um peixe, temos o fiel amigo dos portugueses, um bom bacalhau, e nestas regiões, claro que o bacalhau não é oriundo das nossas águas, mas o nosso processo do trabalhar e do cozinhar é tipicamente português. Um bacalhau cheio de azeite, alho, uma folhinha de louro, acaba por ser um ícone da nossa gastronomia. E claro que enquanto chefe também acaba por ter uma grande paixão por este nosso ingrediente, por este nosso peixe tão português, o belo do bacalhau.
4: Se eu agora fosse jantar com o Fábio, qual era o prato que me preparava?
12: Ah, aqui estamos em Carraseda de Anciães, tinha que ser algo com uma maçã que não envergonhava ninguém, até podia ser algo muito semelhante nesta lógica do que aqui fiz, ter o arrozinho com a maçã, o arroz cremoso com a maçã, ter, por exemplo, a carne trabalhada com o vinho tinto e com a maçã, ter a sobremesa que foi uma queijada de maçã com mel, e ter também uma boa entrada que foi uma chapata de maçã com azeite e mel. No fundo, poderia ser um menu que apresentaria e que não envergonha ninguém, pegar num ingrediente da terra e dar-lhe assim toda a sua dignidade e, no fundo, toda uma roupagem mais atual do ponto de vista da gastronomia, da sua apresentação, da sua estética. E é mesmo isto que um chef tem que fazer, valorizar os ingredientes locais e introduzi-los nos hábitos alimentares da população local, mas também fazê-los com que eles sirvam de atrativo turístico e também de inúmeros visitantes que venham à região provar a maçã e os pratos com esta maçã da região.
4: Fábio, qual é a mensagem que deixa ficar aos jovens que estão em escolas profissionais ou a tirar os cursos ou que têm aquele bichinho pela culinária?
12: Bem, há sempre uma mensagem fundamental, que é nunca deixarem de sonhar, porque nós conseguimos fazer tudo de bom com os nossos sonhos, concretizar os sonhos e, acima de tudo, lutar. Pegar na base a nossa gastronomia portuguesa e fazer com que a nossa gastronomia chegue ainda mais longe através deles. Eles podem ser também os futuros mentores, os futuros defensores desta gastronomia, e podem ser eles também a guardar os segredos das últimas receitas e até mesmo divulgá-los. Por isso, contamos com todos eles também para que possam ser grandes mentores também depois no futuro de outros chefes e assim fazer a gastronomia do nosso país ir mais longe.
4: Alguma vez pensou chegar a este patamar de popularidade, participar em programas de televisão, fazer show?
12: Sempre foi um sonho que eu tive desde criança. Aliás, via outros colegas e chefes na televisão, Maria de Lourdes Modesto, Chef Silva, Chef Capote, que ainda hoje é um grande amigo meu, e sempre quis estar ali naquele lugar. Claro que ao longo dos tempos foram surgindo as oportunidades e, no fundo, há pessoas que dizem, isto às vezes é sorte. Não, sorte é quem faz as oportunidades acontecer e quem sabe depois agarrar as oportunidades, e eu consegui fazer isto. Tive o sonho, fui à luta, conquistei, e acho que acima de tudo acaba por ser também um exemplo para que outros jovens possam seguir também os seus sonhos e possam ir à luta, e quem quiser também estar na televisão, ir até lá, quem quiser ir representar uma boa receita da sua região, ir até lá, mas no fundo concretizar sempre os seus sonhos para que consiga.
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0: Estamos a 20 minutos das 5 da tarde, a altura em que vamos atualizar a informação regional. Às 17h30, o espaço Sentido das Palavras, com a assinatura de Carlos Cabrita. Às 18h chega a antena da Onda Livre, o Fado, a alma da música portuguesa. Às 18h30, a CIR. E às 19h vai ter a oportunidade de participar, pedir um tema, fazer também a sua dedicatória. Na segunda edição dos discos pedidos, é só marcar a partir das 19h o 2784-283-76 ou 77. Aproveite muito bem esta segunda-feira e desde já uma ótima semana.
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3: 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Atualizamos a informação regional com a jornalista Maria João Canatas.
5: O antigo aluno da Lusofly Academy de Bragança, que pediu anonimato, denuncia alegadas situações de intimidação e jogos psicológicos na escola de aviação. O secretário de Estado da Proteção Civil, Rui Rocha, esteve em Torremoncorvo. José Menezes, o presidente da Câmara de Torremoncorvo, salienta que foi uma reunião de trabalho direcionada para perceber se houve falhas no combate ao incêndio. Foi registada uma lesão de um atleta no Clube Atlético de Macedo Cavaleiros, que ocorreu durante os treinos, que gerou polémica nas redes sociais. O clube macedense alega ter dado todo o apoio a este atleta.
6: Um incêndio em área de mato deflagrou hoje na aldeia de Peredo, no concelho de Macedo de Cavaleiros. O alerta foi dado às 3h10 desta tarde. Para o local foram mobilizados 60 operacionais, apoiados por 12 veículos dos bombeiros e ainda 3 meios aéreos. As causas da ocorrência são para já desconhecidas, ainda estão por averiguar. O combate ao incêndio decorre a esta hora no local. O antigo aluno da Lusofly Academy de Bragança, que pediu anonimato, denuncia alegadas situações de intimidação e jogos psicológicos na escola de aviação. Um assunto desenvolvido pelo jornalista Filipe Ventura Alves.
7: As declarações surgem na sequência da decisão da Autoridade Nacional da Aviação Civil de suspender por 6 meses a certificação da Lusofly Academy. A fonte afirma que a suspensão não constituiu uma surpresa, tendo em conta os problemas que, segundo relata, já se verificavam na escola.
8: Sim, efetivamente a suspensão da licença da Lusofly, da licença da ATO, não foi recebida sem espanto nenhum, era uma coisa que já seria expectável, dada a situação que estava a acontecer na escola.
7: Entre as dificuldades apontadas está a realização das horas de voo. O antigo aluno afirma que enfrentou períodos prolongados sem conseguir voar e atribui parte dos problemas ao funcionamento da escola.
8: Desde a falta de voos, que não é, eu basicamente em 3 meses tive um voo, foi bastante, além de todos os problemas que tive com o diretor executivo da escola e com a parte da direção da escola. Não havia aviões, o avião que havia tinha de estar parado em frente a uma bomba e a dizerem-me que eu não podia pôr combustível no avião, teve que ser cancelado, instrutores também normalmente sempre atrasados e com algumas desculpas que não faziam sentido nenhum para me cancelarem os voos.
7: A fonte refere ainda que, à data em que frequentavam a academia, existiam limitações ao nível das aeronaves disponíveis para a formação. Outro dos aspectos relatados prende-se com o ambiente vivido entre os alunos. O antigo aluno afirma que existiam legados mecanismos de intimidação que dificultavam a discussão de determinadas situações.
8: Efetivamente, sim, havia jogos psicológicos feitos na Lusoflight para que houvesse uma certa intimidação em certos assuntos, nomeadamente até mesmo para podermos ter abertura para falar destas situações.
7: Sobre a natureza destes alegados jogos psicológicos, a fonte fala em intimidações, ameaças e promessas relacionadas com oportunidades profissionais após a conclusão da formação.
8: Pronto, assim, a única coisa que eu efetivamente tenho para dizer mais é que grande parte das coisas que eles tentam justificar naquela entrevista até podem ser verdade, mas há muitas coisas por trás que acho que ainda vão vir ao de cima, nomeadamente jogos psicológicos e muitas falhas na gestão da empresa que ele se esqueceu ou por coincidência não lhe apeteceu contar, mas que os meios judiciais vão se encarregar de tratar disso. Eu diria que grande parte deve-se dizer sim ao João Roque. Claro que também há de ter havido falhas das outras partes, mas grande parte do João Roque.
7: Sobre a natureza destes alegados jogos psicológicos, a fonte fala em intimidações, ameaças e promessas relacionadas com oportunidades profissionais após a conclusão da formação.
5: A mesma fonte afirma ainda que, apesar de ter pago pela formação, continua sem receber a parte do investimento correspondente à formação que não terminou na Lusofly Academy de Bragança. O município de Torremoncorvo recebeu a visita do secretário de Estado da Proteção Civil, Rui Rocha, semanas após o incêndio que durou 5 dias, atingindo Torremoncorvo e alastrou-se a Carraseda de Anciães. O presidente da Câmara de Torremoncorvo, José Menezes, considera a visita do secretário de Estado da Proteção Civil ao Conselho positiva e diz que a reunião serviu para avaliar a resposta a este incêndio.
9: É sempre positivo vermos, de facto, o que é tutela, neste caso o secretário de Estado da Proteção Civil, juntamente com o comandante da Autoridade Nacional da Proteção Civil, virem ao terreno e reunirem com os autarcas e com os mandos locais e com os seus presidentes das associações de bombeiros. Esta reunião foi uma reunião de trabalho mais propriamente direcionada para o tratamento do incêndio, como deflagrou, onde deflagrou, quais foram os meios envolvidos, o que é que falhou, o que é que correu bem, o que é que correu menos bem.
5: A autarquia está agora a fazer levantamento dos prejuízos provocados pelo incêndio junto dos afetados no que toca à agricultura e à pastorícia. O objetivo é encaminhar essa informação para as entidades competentes e procurar apoios para os produtores afetados.
9: Os apoios será com a parte do Ministério da Agricultura e com a CCDRN, no qual nós, Moncorvo, já está a fazer o levantamento e vai depois fazer chegar esses mesmos prejuízos à tutela para também serem incrementados noutros incêndios nacionais e que possa haver um aviso específico para compensar os nossos agricultores.
5: Quanto à prevenção, o autarca defende que o combate aos incêndios começa durante o inverno com a limpeza e gestão dos terrenos. A visita serviu para fazer um balanço da resposta ao incêndio e identificar o que pode ser melhorado. A prioridade passa, segundo José Menezes, por reforçar a prevenção numa altura em que o município continua também a avaliar os prejuízos provocados pelo fogo. A polémica envolvendo um jogador do Clube Atlético de Maceio de Cavaleiros surgiu na sequência de uma publicação feita nas redes sociais pelo pai do atleta, relacionada com a falta de acompanhamento prestado pelo clube após uma lesão. Na sequência dessa publicação, o Clube Atlético de Maceio de Cavaleiros divulgou um comunicado nas redes sociais. Segundo o vice-presidente do Clube Atlético de Maceio de Cavaleiros, Micael dos Santos, o clube atuou de forma adequada desde o primeiro momento em que o jogador sofreu a lesão.
10: Bem, após a saída do comunicado, as pessoas acabaram por perceber que o Clube Atlético procedeu da forma mais sensata e correta para assegurar o tratamento do nosso atleta Ribeiro.
5: Segundo o responsável, a lesão ocorreu durante um jogo frente ao Mirandela, o atleta foi encaminhado para o fisioterapeuta do clube e posteriormente para as urgências, depois do profissional ter considerado necessária uma avaliação médica. Miquel dos Santos explica que, após uma segunda avaliação, foi identificada uma lesão grave e que o clube avançou com o processo junto da seguradora.
10: Na primeira hora em que o Ribeiro se lesionou e que o atleta se lesionou, foi num jogo com o Mirandela e os elementos do clube atlético, devido às dores do atleta e parecendo uma lesão grave, trouxe imediatamente o atleta e ainda decorreu ao jogo para o nosso fisioterapeuta de confiança para tentar perceber se era assim um caso relativamente urgente, grave ou não. Fez tratamento, 2-3 dias, o fisioterapeuta achou necessário e oportuno ir às urgências, reencaminhamos o atleta às urgências. A partir daí houve uma ida à Terra Quente também, porque os pais também estavam preocupados a ver uma segunda análise, e veio também então no relatório uma lesão grave, e procedemos de imediato à abertura do processo e ao pagamento da franquia na seguradora.
5: Questionado sobre as críticas públicas relacionadas com o acompanhamento do atleta, o acesso aos cuidados médicos, o vice-presidente do clube afirma que a direção só tomou conhecimento de que o processo não estaria a avançar através das redes sociais.
10: Bem, aqui na verdade o que aconteceu foi que o clube, a partir daí, como atleta, não nos comunicou. O clube atlético pensava que estava tudo a ser resolvido de uma forma normal, como tivemos lesões já posterior que foram tratadas de uma forma célere e correu tudo bem. Nós pensávamos que estávamos, quando descobrimos através das redes sociais que afinal não nada tinha avançado em relação a isso, e tentámos de imediato resolver a situação.
5: Miquel dos Santos considera ainda que a situação terá resultado de um desabafo do pai do atleta.
10: Acredito que tenha sido um desabafo a quente de um pai que está fora do país. Não conseguiu medir as palavras e saiu um comunicado daquela forma, mas de qualquer forma, depois da reunião que tivemos com a associação ontem, ficou bem claro e perentório que o clube não teve qualquer tipo de culpa. Iremos, obviamente, estar sempre presente e assegurar que o processo agora esteja a andar de uma forma correta e rápida, com o intuito do jovem atleta recuperar o mais rápido possível, e contamos com ele outra vez no clube para no futuro poder voltar a jogar.
5: O vice-presidente do Clube Atlético de Macedo Cavaleiros afirma ainda que a Associação de Futebol de Bragança terá cumprido os procedimentos que lhe competiam.
10: Na verdade, a associação fez o que tinha a fazer. A seguradora, pelo que se percebeu ontem, agiu, houve após esses episódios e com a renovação da seguradora da próxima época, pelo que eu percebi, o desentendimento entre a associação e a seguradora, pronto, eles também ficaram assim, foram apanhados um bocado surpreendidos, ficaram surpreendidos com o que se passava, na verdade, também. Houve umas desavenças, mas eles nunca pensaram que nessas desavenças ou falhas de comunicação que entre eles que iriam, na verdade, negar o tratamento ao atleta.
5: Rádio Onda Livre contactou também a mãe e o pai do jovem. A mãe não quis prestar declarações para além da tomada de posição que publicou nas redes sociais, que vai no sentido de agradecer a prestação do clube. Já o pai, até ao momento da publicação desta notícia, também não prestou declarações, mas nas redes sociais publicou uma posição contrária. A Associação de Futebol de Bragança foi igualmente contactada várias vezes pela Rádio Onda Livre, mas até ao momento desta publicação não foi obtida qualquer resposta, nem foram prestadas declarações sobre este caso.
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0: às vezes é difícil admitirmos os nossos próprios erros, mas é preciso tentar. Pedir desculpa significa que admitimos que erramos e que estamos arrependidos por isso. Saber admitir quando está errado não é tarefa para qualquer um. Não são todas as pessoas que conseguem abrir a boca para dizer a palavra desculpa. Acabamos por nos redimir de outras formas, através de gestos ou mensagens. Cada um tem a sua maneira de lidar com os seus próprios erros. Deixe a vergonha de lado. Procure a pessoa com quem você agiu mal e, sem rodeios, fale com todas as letras desculpe. Não precisa sentir vergonha. Saber pedir desculpa é uma qualidade tão bonita quanto a de saber desculpar. Pense nisto e seja feliz.
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3: São 18 horas. 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
1: Um antigo aluno da Lusófoli Academy em Bragança denuncia alegadas situações de intimidação, dificuldades na formação e limitações ao nível das aeronaves. Relatos que surgem depois de a ANAC ter suspendido por 6 meses a certificação daquela escola de aviação. Arranca amanhã no Tribunal de Bragança o julgamento do caso que envolve o atual e o ex-comandante dos bombeiros de Mirandela, bem como a própria Associação dos Bombeiros, a quem o Ministério Público acusa da prática de crimes de peculato, abuso de poder e falsificação de documentos. O caso tem perto de uma centena de testemunhas. Neste jornal vamos perceber como é que os transmontanos estão a reagir ao aumento significativo do preço dos combustíveis esta semana.
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1: Um antigo aluno da Lusofly Academy, em Bragança, denuncia alegadas situações de intimidação, dificuldades na formação e limitações ao nível das aeronaves. Relatos que surgem depois de a ANAC ter suspendido por 6 meses a certificação daquela escola de aviação, Jody Pinto.
3: Um antigo aluno da Lusofly Academy de Bragança, que pediu anonimato, denuncia alegadas situações de intimidação e jogos psicológicos na escola de aviação. As declarações surgem na sequência da decisão da Autoridade Nacional da Aviação Civil de suspender por 6 meses a certificação da Lusofly Academy. A fonte afirma que a suspensão não constituiu uma surpresa, tendo em conta os problemas que, segundo relata, já se verificavam na escola.
4: Suspensões da licença da Lusofly, da licença da ATO, não foi recebido sem espanto nenhum, era uma coisa que já seria expectável, dada a situação que estava a acontecer na escola.
3: O antigo aluno afirma que enfrentou períodos prolongados sem conseguir voar e atribui parte dos problemas ao funcionamento da escola.
4: Desde a falta de voos, eu basicamente em 3 meses tive um voo, foi bastante, além de todos os problemas que tive com o diretor executivo da escola e com a parte da direção da escola. Não havia aviões, o avião que havia tinha de estar parado em frente a uma bomba e a dizer-me que não podia pôr combustível no avião, teve que ser cancelado, instrutores também normalmente sempre atrasados e com algumas desculpas que não faziam sentido nenhum para me cancelarem os voos.
3: A fonte refere ainda que, à data em que frequentava a academia, existiam limitações ao nível das aeronaves disponíveis para a formação. Outro dos aspectos relatados prende-se com o ambiente vivido entre os alunos. O antigo aluno afirma que existiam alegados mecanismos de intimidação que dificultavam a discussão de determinadas situações.
4: Efetivamente, sim, havia jogos psicológicos feitos na Lusofly para que houvesse uma certa intimidação em certos assuntos, nomeadamente até mesmo para podermos ter abertura para falar destas situações.
3: Sobre a natureza desses alegados jogos psicológicos, a fonte fala em intimidações, ameaças e promessas relacionadas com oportunidades profissionais após a conclusão da formação.
4: Intimidações para meter lugares em sítios a seguir ao curso, para ter trabalhos, muitas coisas, ameaças, um bocadinho por aí.
3: As declarações acrescentam novos relatos sobre o funcionamento da Lusofly Academy de Bragança, numa altura em que a escola está com a certificação suspensa por 6 meses.
1: Recorde-se que a Lusofly Academy em Bragança ministra esta formação há cerca de 4 anos e, segundo este antigo aluno, até à data nenhum formando terá concluído o curso. A mesma fonte afirma ainda que, apesar de ter pago pela formação, continua sem receber a parte do investimento correspondente à formação que não terminou na Lusofly Academy de Bragança. Tem início amanhã, no Tribunal Judicial de Bragança, o julgamento do caso que envolve o antigo comandante dos bombeiros de Mirandela, Edgar Trigo, e o seu então adjunto e atual comandante, Luís Soares, bem como a própria Associação dos Bombeiros, a quem o Ministério Público acusa da prática de crimes de peculato, abuso de poder e falsificação de documentos. Em caso de condenação pelo crime de peculato, o atual comandante incorre mesmo numa pena acessória de proibição de exercício de funções, Fernando Sérgio.
5: O Ministério Público entende que entre 2014 e 2017, o então comandante Edgar Trigo e o adjunto agora comandante da corporação, Luís Soares, em conluio com Marcelo Lago, o então presidente da direção daquela associação, que faleceu em 2024, terão obtido em benefício da associação verbas monetárias pagas pela Autoridade Nacional da Proteção Civil a título de subsídios de dispositivo especial de combate a incêndios florestais em montantes superiores àqueles que efetivamente eram devidos e que foram por aquela associação apropriados. A acusação considera ainda que, em conjugação de esforços e intentos com o presidente da direção da associação, terão sido descontados dos subsídios efetivamente transferidos para os elementos do Corpo de Bombeiros de Mirandela, que prestavam serviço, o valor individual de 5 euros por cada turno prestado por bombeiro, descontos esses que, segundo o Ministério Público, foram retidos e apropriados em nome, representação e interesse da associação. O Ministério Público fez as contas aos 4 anos em causa e concluiu que a associação terá recebido indevidamente mais de 121.500 euros, pelo que pede a condenação solidária dos arguídos a pagar ao Estado esse montante, por entender que corresponde ao valor da vantagem obtida. O processo de inquérito deste caso foi moroso, inicialmente conduzido pela Polícia Judiciária e posteriormente entregue ao DIAP do Porto, que teve origem numa denúncia anónima apresentada em 2019 contra Marcelo Lago, o presidente da associação, que veio a falecer em fevereiro de 2024. A responsabilidade criminal extingue-se ainda pela morte, refere o despacho de acusação. Ao longo destes anos, foram constituídos e interrogados como arguídos mais de meia centena de bombeiros, mas por falta de indícios quanto à responsabilidade criminal dos bombeiros que figuraram nas escalas dos anos de 2014 a 2017, o Ministério Público decidiu-se pelo arquivamento da parte do inquérito que lhes dizia respeito.
1: Começa amanhã no Tribunal de Bragança o julgamento do caso que envolve o antigo comandante dos bombeiros de Mirandela, Edgar Trigo, e o seu então adjunto e atual comandante, Luís Soares, bem como a própria Associação dos Bombeiros, a quem o Ministério Público deduziu a acusação pela alegada prática de crimes de peculato, abuso de poder e falsificação de documentos. Este julgamento promete ser moroso, dado o elevado número de testemunhas que estão arroladas, perto de uma centena, a maioria são bombeiros da Corporação de Mirandela. Só até ao final do ano já estão marcadas 6 sessões deste julgamento. É o assunto que mexe na carteira dos portugueses. O aumento dos combustíveis está a criar muita preocupação junto dos consumidores. Ora, a jornalista Maria João Canadas foi perceber em Macedo de Cavaleiros como é que os automobilistas estão a reagir a esta grande subida dos combustíveis.
6: Um deles que abastecia o seu veículo a gasolina na sexta-feira passada, Fernando António, habitante em Macedo de Cavaleiros, refere que os valores estão cada vez mais altos e incomportáveis.
7: Diga-me uma coisa, este aumento que nós estamos a assistir está a preocupá-lo?
8: Ah, e não é pouco, bastante. E agora o que vem ainda mais.
7: Ou seja, hoje aproveitou já para abastecer por causa do aumento.
8: Exatamente, por isso. De caminho não ganhamos para comer, nem para andar de carro, temos que andar a pé ou comprar um burro, como antigamente. Terá que ser, ou uma bicicleta pedal, bem.
6: No seu caso particular, com a mulher doente, precisa de realizar muitas viagens às unidades hospitalares de Bragança e Mirandela.
8: Ah, sim, sim, muito, porque a minha mulher já são 2 vezes que lhe dá um infarto e tenho que andar com ela para Bragança, para Mirandela, e tenho preciso do carro, ando sempre a gastar gasolina, porque ela vai pelo menos 3-4 vezes para Bragança e para Mirandela por semana. Afeta-me muito. Quero reduzir noutras coisas para andar com o carro, para levar a mulher para um lado e para o outro.
6: Também Duarte Silva, agricultor residente na aldeia do Brinço, garante que estes aumentos afetam em muito o orçamento familiar e profissional, porque aumentam também os custos de produção.
9: Afeta-nos a todos, claro, temos que, nós, no meu caso, sou agricultor, claro que tenho máquinas, afeta-me bastante, afeta-me muito, claro que sim.
6: Acrescenta que a diferença é muito grande no orçamento anual, apesar de ainda não ter realizado contas.
9: Não fiz contas, mas sim, é muito, muito mais, é uma diferença muito grande, porque o nosso produto manteve-se e com estes aumentos é insuportável.
6: Já o empresário Manuel Alves, proprietário de uma empresa de máquinas de diversões que atravessa todo o país de norte a sul, com sede em Ermesinde, garante que a única forma de se deslocar é com recurso a um automóvel movido a gasóleo e os valores estão a ser cada vez mais insuportáveis.
10: É o gasóleo. Também carros elétricos para nós não dá, para mim não dá porque não faço quilómetros nenhuns com ele. Tem que ser mesmo um carro a gasóleo, porque eu faço mesmo muitos quilómetros e como eu outros, não. É muita coisa. A desgraça está mesmo para vir. Se isto não parar, a desgraça está para chegar. Porque as pessoas estão mesmo a entrar mesmo num ponto e agora toda a gente precisa de um carro para ir trabalhar. O carro é uma machada, não é? É uma peça de ferramenta para as pessoas. Atualmente é. Por isso a crise está instalada. A crise está instalada e está encoberta.
7: E acha que ainda vem.
10: Se o gasóleo não para, ela vai agravar, mas vai agravar mesmo a sério.
6: E na sua opinião, diz que o panorama ainda vai ficar pior.
10: Um casal que ganha acima do ordenado mínimo, pronto, ganha 1.000 euros cada um. Tem uma renda de casa, já viu as rendas das casas, como é que elas estão? Está uma loucura, as rendas das casas, que eu acho que isso quer demais. Eu tenho uma casa alugada lá no Porto, em Ermesinde, mesmo em frente à estação. Os outros ao lado da minha têm 800, 900, 1000 euros. Eu não tenho cabeça para chegar à beira de uma inquilina. Olha, o senhor vai agora embora, está-me a pagar 400 euros, vai agora embora e eu vou alugar àquele por 1000 euros. Quem é que tem 1000 euros para dar de uma renda para uma casa?
7: Sim, se é o valor do salário que oferem.
10: Exatamente. E o resto, os outros 1000, têm que comer, têm que meter gasóleo ao preço do ouro, não é? E como é que é? Onde é que as pessoas têm dinheiro? Não é preciso ir à China para ver isto, Ana.
6: Hoje os combustíveis aumentaram em 12 cêntimos no gasóleo e 7 cêntimos na gasolina. Esta é uma das maiores subidas desde que começou a guerra entre os Estados Unidos e o Irão e os valores médios dispararam para os mais altos de sempre. É a quarta semana consecutiva que o valor aumenta em Portugal.
1: Hoje também está a decorrer uma marcha lenta de protesto contra o forte aumento dos preços dos combustíveis na zona entre Grândola, Santiago do Cacém e Sines. O município de Torre de Moncorvo recebeu a visita do secretário de Estado da Proteção Civil, Rui Rocha, semanas após o incêndio que durou 5 dias, atingindo o Torre de Moncorvo e também o Conselho de Carraseda de Anciães. O presidente da Câmara Moncorvense, José Menezes, considera a visita do secretário de Estado ao Conselho positiva e diz que a reunião serviu para avaliar a resposta ao incêndio.
11: É sempre positivo vermos, de facto, que a tutela, neste caso o secretário de Estado da Proteção Civil, juntamente com o Comandante da Autoridade Nacional da Proteção Civil, virem ao terreno e reunirem com os autarcas e com os mandos locais e com os seus presidentes das associações de bombeiros. Esta reunião foi uma reunião de trabalho mais propriamente direcionada para o tratamento do incêndio, como deflagrou, onde deflagrou, quais foram os meios envolvidos, o que é que falhou, o que é que correu bem, o que é que correu menos bem.
1: A autarquia está agora a fazer o levantamento dos prejuízos provocados pelo incêndio junto dos afetados no que toca à agricultura e à pastorícia. O objetivo é encaminhar essa informação para as entidades competentes e procurar apoios para os produtores afetados.
11: Os apoios serão com a parte do Ministério da Agricultura e com a CCDRN, no qual nós, Moncorvo, já está a fazer o levantamento e vai depois fazer chegar esses mesmos prejuízos à tutela para também serem incrementados noutros incêndios nacionais e que possa haver um aviso específico para compensar os nossos agricultores.
1: Segundo José Menezes, a prioridade passa por reforçar a prevenção numa altura em que o município de Moncorvo continua também a avaliar os prejuízos provocados pelo fogo. As escolas devem ser espaços onde alunos, professores e restantes profissionais se sintam bem. Esta foi uma das ideias deixadas nas terceiras jornadas de educação que decorreram no Teatro de Vila Real. Marcos Vilaça.
12: A iniciativa promovida pelo município reuniu a comunidade educativa para refletir sobre os desafios do novo ano letivo, tendo a felicidade como tema central. O presidente da Câmara Municipal, Alexandre Favais, defende que o bem-estar deve assumir um papel cada vez mais importante no contexto escolar.
13: De facto, aquilo que hoje cada vez mais vamos percebendo é que a educação deve ser também muito baseada, como ainda agora acabamos de ouvir, com a importância das emoções, a importância de todos estarmos bem. Ou seja, um aluno perceber que não é deixado para trás, um professor que é valorizado, uma direção que é ouvida, uma família que é apoiada. E, de facto, aquilo que hoje vamos percebendo, e ao longo daquilo que será toda a manhã, é que as nossas escolas devem ser felizes.
12: Para o autarca, uma escola feliz passa também por garantir que ninguém fica para trás e que todos os elementos da comunidade educativa são valorizados. A reflexão estendeu-se também às condições existentes nas escolas e à necessidade de reforçar os recursos humanos. O Presidente da Câmara Municipal considera que a diversidade crescente dos alunos exige uma resposta adequada por parte das escolas.
13: Hoje em uma escola temos uma escola multicultural, temos uma escola muito diversa. Aquilo que era a realidade há 15, 20 anos atrás, onde a homogeneidade, portanto, era de alguma forma um grande objetivo, ou supostemos que isso não ocorre. E não é desejável que ocorra, mas ao termos alunos tão diversos, naturalmente implica também termos mais recursos. Mais recursos docentes, mais recursos não docentes, que também são, evidentemente, responsabilidade por delegação de competências do município, mas principalmente termos mais disponibilidade, portanto, destes agentes educativos para fazerem aquilo que é o mais relevante, que é ensinar, com menos burocracia, menos limitações, menos dificuldades, portanto, que acabam de cortar aquilo que é a sua principal missão.
12: A educação inclusiva é uma das áreas que mais preocupa o município. O autarca afirma que a Câmara já disponibiliza recursos humanos acima do previsto pelos rácios, mas considera necessário um reforço das respostas.
13: Neste momento, portanto, não é aquilo que de facto é necessário, aliás, aquilo que nós percebemos é que o município coloca nas escolas recursos humanos em número muito superior àquilo que está previsto no rácio, principalmente por causa da educação inclusiva. Hoje percebemos que é impensável nós termos uma situação de uma criança que é tão diversa e com dificuldades tão diversas, muitas das vezes com, e ainda bem que assim é, com uma baixa autonomia, mas que estão integrados, que vão tendo esse contacto, portanto, na própria escola, é impensável, portanto, nós não temos um recurso humano, muitas das vezes quase exclusivamente dedicado a eles. É difícil, é para nós um trabalho muito exigente.
12: Apesar das dificuldades, o município garante que

0: Acusação pela alegada prática de crimes de peculato, abuso de poder e falsificação de documentos. O Ministério Público entende que entre 2014 e 2017, os arguídos terão obtido em benefício da Associação verbas monetárias pagas pela Autoridade Nacional da Proteção Civil a título de subsídios do dispositivo especial de combate a incêndios florestais em montantes superiores àqueles que efetivamente eram devidos e que foram apropriados por aquela associação. O Ministério Público fez as contas aos 4 anos em causa e concluiu que a associação terá recebido indevidamente mais de 121.500 euros. Ele que pede a condenação solidária dos arguídos a pagar ao Estado esse montante por entender que corresponde ao valor da vantagem obtida. O julgamento promete ser moroso, dado o elevado número de testemunhas que estão arroladas, perto de uma centena. A maioria são bombeiros da Corporação Mirandelense. Só até ao final deste ano já estão marcadas 6 sessões deste julgamento.
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11: São 19 horas.
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1: Bem-vindos à segunda edição dos Discos Pedidos, no final desta tarde e início de noite de segunda-feira, 7 de setembro. A partir deste momento pode pedir um tema, fazer também a sua dedicatória, é só marcar o 27842836 ou então o 27842837.
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0: Ora, e vamos já até a Mirandela cumprimentar a Alice. Olá, boa tarde.
1: Olá, boa tarde, Rui, foi rápido.
0: Ora, já estou em Mirandela para tomar um café com a Alice.
1: Oh, mas que bem.
0: Mas antes ainda vou jantar com a Fátima, que já deve ter o jantar quase pronto. Boa tarde, Fátima.
2: Boa tarde, amigo Rui, boa tarde, Alicinha.
1: Boa tarde, Fatinha.
0: Fátima, o jantar está pronto ou quase?
2: Está pronto.
0: Ora, muito bem, a Alice já jantou?
1: Já, pois.
0: Tomamos então um cafezinho, pode ser?
1: É, eu espero.
0: Ora, vamos recordar, Marco Paulo, vai dedicar a quem?
1: Olha, Rui, vai para os filhinhos e para a netinha, como sempre, para o meu zero, a família dele e para toda a minha também, com um beijinho para eles todos, para a Noémia, para a minha irmã e para a Fetinha e para todos os pastores, porque são muitos. Vai para todos os imigrantes em geral, são muitos também, para especial para o José com rápidas melhoras, esteja tudo bem com ele, e para a Nazaré, para o Evelino, para a Beatriz e para a Celinha e para a Dona Hilda, olha, e também para a Luizinha. Oh, Rui, será que ela já saiu debaixo da cama?
0: Ai, não sei.
1: Vai, ela que liga para a gente saber, que a gente manda lá a velhota a sacudi-la. Vai, um beijinho para ela. Olha, para toda a gente que está em mim no meu tele, porque é muita gente, e para todos os pastores, beijinho, Fatinha, as melhoras. E até amanhã, Rui, se Deus quiser, um beijinho para a mãe e boa continuação para todos.
0: Muito obrigado, desejo-lhe também a continuação de um bom final de tarde, uma ótima noite, até amanhã.
1: Até amanhã, Rui. Rui, espero sentada ou como é que faça?
0: Pode esperar um bocadinho sentada, está bem?
1: Pois, não cansa as pernas, pois é complicado.
0: E depois é complicado, um beijinho. Fátima, está bem disposta?
2: Sim, estou bem disposto.
0: Vamos ouvir o Zé Amaro, vai dedicar a quem?
2: Já participa a sua mãezinha com os beijinhos, você que não está na sala ainda livre, aí vai para tudo isso participante, para todos os luzes, entinhos com a melhor, um beijo para os imigrantes, para todos os pastores também, para a minha família trabalhando no estrangeiro, parabéns, que seja parabéns, tenha um resto do dia feliz, para todos os meus amiguinhos, para todas as minhas amiguinhas, um beijinho para a Miguel e sininha, para a Arezinha, para a Bana dela, e assim a todos uma noite, amanhã fica tudo bom.
0: Muito obrigado, desejo-lhe um bom jantar, uma ótima noite, até amanhã.
2: Até amanhã, tudo bom.
0: Recordamos Marco Paulo.

0: Vamos até São Pedro Velho, Mirandela. Camilo, boa tarde.
1: Boa tarde, Rui.
0: Como está? Tudo bem, Camilo?
1: Tudo bem.
0: Recorde-me lá qual é a música que quer ouvir, Camilo.
1: É.
0: Diga, Camilo.
1: Mas exatamente.
0: Qual é a música que quer ouvir?
1: O Calceteiro.
0: Ai, o Calceteiro, muito bem. E vai para todos os calceteiros, aproveitando a ocasião para dedicar-te a...
1: Olha lá, também ando aqui em São Pedro Velho a meter paralelos que tenho.
0: Ora, muito bem, para eles também. Ora, vai dedicar a quem é este tema?
1: Olha, vai aqui para o pessoal todo de São Pedro Velho. Vai para a minha família toda. Vai para o pessoal todo da Torre Dona Chama. Vai para a Beleirinha da Grichão. Vai aqui para a mulher que trabalha na Santa Casa aqui em São Pedro Velho. É, toda a gente liga para a rádio, para tudo, amanhã mais.
0: Muito obrigado, desejo-lhe também a continuação de um bom final de tarde, tudo de bom, até amanhã.
1: Até amanhã, Rui, obrigado.
0: Agora vamos até à Porta do Sabor, cumprimentar o Ricardo, olá, boa tarde.
2: Está tudo bem.
0: Como está, tudo bem, Ricardo?
2: Sempre disposto.
0: Já jantou?
2: Agora mesmo.
0: Ora, quero ouvir o Zé das Farturas, para sobremesa, uma fartura vem mesmo a calhar, vai dedicar a quem?
2: Vai dar para a Fatina Pastora, a Senhora Carreira, para o meu Cleita, para o meu Humberto, para o meu Gordilho, para os pastores todos. Vai para a minha amiga Maria Pereira das Cabanas Baixas, para a Dona Ana Martim, para a Sérgio Costelo, para a Sérgio Moquete, para a Matos, para a Francisco Braque, para a Jambres e para o Presidente todos. E para todos os ouvintes, para todos os que são muitos, para vocês todos, com uma grande noite.
0: Muito obrigado, desejo-lhe também um bom resto de segunda-feira, tudo de bom, até amanhã.
2: Amanhã pode tomar contigo.
0: É isso mesmo.
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0: Rui Costa. 2784283 pode participar, pedir um tema, fazer também a sua dedicatória através do 2784283 e seguimos com Zé Amaro, a pedido da Alice de Mirandela. Esta música vai também para todos os imigrantes e também para a Maria José, que está na Suíça na companhia da Onda Livre.

0: seguimos a nossa viagem, vamos até Predo dos Castelhanos. José, boa tarde.
1: Boa tarde.
0: Como está? Tudo bem, José?
1: Tudo bem, Deus.
0: Ótimo, quero ouvir o Leandro. Vai dedicar a quem esta música?
1: É para o Marco, para a Silvana e para a Carlos, para o meu neto. Para a vossa pastora, para a família toda. Por causa da voz, para a família toda. Para amigos queiros, amigos me como. Para tudo bem que estou acompanhar aqui no Pedro, meus amigos aqui no Pedro. Para a sua companhia, para a companhia da Carlos e para o trabalho no rádio.
0: Muito obrigado, desejo-lhe uma ótima noite, tudo bom, até amanhã.
1: Até amanhã.
0: Seguimos com Jorge Loureiro, a pedido do Camilo de São Pedro Velho, Mirandela.
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0: Vamos até a Pau de Freixo. Beatriz, boa tarde.
1: Boa tarde, Costa.
0: Como está? Tudo bem, Beatriz?
1: Está tudo bem.
0: Já jantou?
1: Já, já.
0: Ora, quero ouvir Henrique Iglesias. Vai dedicar a quem esta música?
1: É, para si, para o Rui, para a Carla, para mim, para toda a minha família, que está em São Pedro Velho, primas, amigos. Para a Dona Nazaré e família, Dona Luísa de Bragança, Dona Alicia, ela é de Mirandela. Para toda a gente que está a ouvir a rádio, para quem participa.
0: Muito obrigado, Beatriz. Desejo-lhe um bom resto de segunda-feira. Até amanhã.
1: Amanhã.
0: E seguimos com o pedido do Ricardo, que nos telefonou da Foz do Sabor, Torre de Moncorvo.
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2: Caminhamos nesta edição dos discos pedidos para ouvir Leandro a pedido do José, que nos telefonou de Predo dos Castelhanos, Mugadouro.

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2: E não se esqueça, hoje a partir das 20 vamos estar à conversa com um dos melhores cozinheiros de Portugal, o chefe Fábio Bernardino, que nos vai falar da sua carreira. Ele que é um grande chefe de cozinha, um dos rostos das tardes da RTP1, que recebeu a Rádio Onda Livre para dois dedos de conversa para ouvir hoje a partir das 20, e vai deixar aqui algumas receitas. Antes de ouvirmos Henrique Iglesias, a pedido da Beatriz de Pato Freixo, vamos até Valpaços cumprimentar Aldina e o Fernando. Aldina, boa tarde.
3: Boa tarde, amigo Rui.
2: Como está? Está tudo bem?
3: Está tudo.
2: Já jantou ou ainda é cedo?
3: Já jantei.
2: Ora, está despachadinha já.
3: Já está.
2: O amigo Fernando também está bem?
3: Está bom.
4: Está tudo.
2: Ora, depois de um belo jantar, vamos dar um pezinho de dança, pode ser?
3: Pode ser.
2: Agora vamos ouvir Henrique Iglesias a pedido da Beatriz. Depois José Malhoa no baile de verão. Vai para quem esta música?
3: Olha, vai para o Sr. Flávio, para a Celina das Tourãos, vai para o Sr. Manuel Almendra, para o Ricardo da Foz do Sabor, para a Noémia e para a família. Olha, para todos os ouvintes e participantes, para a equipa do rádio, para ti um beijinho e até amanhã.
2: Muito obrigado para vocês também, um bom resto de segunda-feira, tudo de bom, até amanhã.
3: Amanhã.
2: Para já, Henrique Iglesias, a pedido da Beatriz de Pato Freixo, depois José Malhoa, para a participação da Aldina e do Fernando, que estão em Valpaços.

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0: O chefe Fábio Bernardino é um dos conhecidos e carismáticos chefes da cozinha portuguesa, famoso pela sua presença habitual na televisão e pelo seu foco numa alimentação saudável, económica e sustentável. É uma das caras mais conhecidas das tardes da RTP1, sendo o chefe residente ou presença habitual no programa A Nossa Tarde. O chefe Fábio promove o combate ao desperdício alimentar, a utilização de produtos da época. Numa das suas visitas ao Nordeste Transmontano, a Rádio Onda Livre falou com ele. Hoje o meu convidado é o chefe Fábio Bernardino, um dos chefes mais conceituados do nosso país. Fábio, como é que surgiu o gosto pela culinária?
3: Bem, o gosto pela culinária surgiu desde muito cedo, porque eu, ao contrário de outras pessoas, dizem que aprenderam muito com a minha mãe não sabia cozinhar nada. Eu desde cedo fui para a cozinha. E claro que o ir para a cozinha obriga depois a muitas das vezes temos que misturar novos sabores, temos que inovar as receitas, às vezes aquelas receitas tradicionais com um ingrediente ou outro que não temos, e este gosto foi-se desenvolvendo ao longo dos tempos e um dia decidi ir para uma escola de hotelaria, tirar este curso mais de cozinha e ser um profissional dentro desta área de atividade.
0: Em criança já inventava, ajudava a mãe?
3: Em criança já cozinhava muito e comecei desde muito cedo a ter um grande interesse por aquilo que são aqueles nossos sabores portugueses. Às vezes vir aqui até à região do Douro e estar com a minha avó a misturar alguns pratos, a perceber o aroma de um belo enchido, um fumeiro tradicional, muitas vezes ao provar uma bela maçã de altitude, e claro que desde muito cedo comecei a ganhar esta paixão única pela cozinha.
0: O que é que gosta mais de confeccionar?
3: Bem, É uma pergunta um bocadinho difícil, uma vez que eu, enquanto cozinheiro, adoro desde uma boa sobremesa até um bom prato de carne. Um bom peixinho do Rio também me deixa fora do sério, mas claro que a boa padaria portuguesa acaba por também ser algo que eu gosto muito. Mas em termos de cozinha, posso dizer que um bom prato de caça surpreende qualquer pessoa e é uma das coisas que eu gosto muito de cozinhar, caça.
0: Estamos em Trás-os-Montes, uma região com muita caça. Que prato é que sugeria?
3: Bem, um javali fica sempre bem, um javali no pote acaba por ficar com um sabor bastante alternativo, até mesmo uma boa feijoada de lebre, nunca custa inovar, até mesmo uma canja de perdiz fantástica. Aqui é uma região em que existe boa caça e claro que existem assim bons pratos em torno desta caça da região.
0: O que é que gosta mais na região transmontana?
3: Ah, aqui quando nós olhamos para estas grandes regiões, e principalmente em Carraseda, temos que dar valor ao seu ex-libris, à maçã. Uma maçã de altitude, com uma textura única, um paladar intenso e uma maçã que quem prova se apaixona por ela e não é capaz de comer mais nada nesta vida.
0: Ora, e temos outros produtos, desde a posta à mirandesa, temos uma feijoada transmontana.
3: Ótimos pratos, desde, olhando se calhar para toda esta região, e se calhar aqui para todo um Douro, um bocadinho mais baixo, desde os belos milhos feitos de uma forma tradicional, olhando aqui assim também muitas das vezes para um prato feito, um arroz de pica no chão, fantástico. Quando misturamos se calhar com um bom vinho da região, qualquer prato ganha aqui assim um outro enquadramento e acaba por ser um paladar único. Conciliar um bom prato, se calhar uma boa posta com um belo vinho assim também da altitude, ou muitas das vezes ir até um bocadinho de uma maneira mais simplista, misturar uns belos chichos com um pãozinho molhado num azeite, com uma simples tábua de enchidos, já é também uma bela maneira para recebermos as boas pessoas nesta boa região.
0: Falou-me do arroz.
3: Ai, um arrozinho pica no chão, um arrozinho.
0: Como é que é o arroz pica no chão?
3: É sempre, em primeiro lugar, tem que se ter uma coisa fundamental, que é um belo galo ou uma boa galinha, mas no fundo um bom galo, em que pegamos o galo e tem que ser abatido, aumenta e aproveitamos o próprio sangue, que é misturado com um bom vinagre e tem que ser um vinagre caseiro. Muitas vezes até podemos fazer uma mistura com vinagre de vinho tinto para o sangue não coagular e ali aguentar mais aquela sua textura. Depois, preparamos o frango todo, cortamos e começamos a fazer um belo refogado com uma cebola, com alho e com um azeitezinho transmontano bastante forte, que acaba por dar aqui assim um outro paladar. A folha de ouro é fundamental e uma salsazinha rasgada à mão. Depois colocar o frango para dentro da panela, já assim lavadinho e marinado, para começar a envolver e a corar um bocadinho mais. Há quem goste de fazer um bocadinho um truque, além do azeite, colocar uma colherzinha bastante pequenina de banha, que ajuda aqui assim também a dar um bocadinho mais de cor ao próprio frango, e depois misturamos um bocadinho de vinho. Ele fica a namorar e a abafar lentamente até a quase a carne separar dos ossos e estar ali no ponto. Depois misturamos um caldo aromático para dentro da panela, adicionamos um arroz carolino, não é preciso ter muito arroz, é preciso ter um bom galo, e no final temos o sangue que acaba por ser temperado com o caldo e envolvido para dentro da panela, misturando e tendo assim um prato perfeito. Não nos podemos esquecer que este prato vive também no final depois com mais um bocadinho de salsa, e o toque avinagrado do próprio sangue acaba por ser um ex-libris dentro de um arroz que faz assim a diferença.
0: Ora, e esse arroz, e o mais importante é que seja um galo, principalmente caseiro.
3: É diferente, é completamente diferente. Quando estamos a olhar para uma zona que ainda temos aqui bastante campo, as pessoas ainda têm o prazer de ter o seu galo caseiro e conseguir, muitas das vezes, através de um fenómeno da recepção dos próprios familiares em casa, conseguem fazer assim ótimos pratos, e são estes pratos tradicionais que, quando recebemos os nossos entes queridos, quando recebemos os nossos imigrantes, as pessoas que vêm de fora, que faz manter viva a tradição gastronómica desta grande terra.
0: E a nível de doçaria, também gosta de confeccionar?
3: Adoro uma boa doçaria. Claro que estamos aqui numa terra em que existe mel de castanheiro também, nas proximidades, temos a boa maçã, e por isso tudo que é ligado entre a maçã e o mel acaba por ser fantástico. No entanto, também nunca nos podemos esquecer dos belos doces conventuais, em que muitas das vezes a utilização das próprias gemas nos diferentes mosteiros, que também aqui nesta grande região acabavam por ter uma forte predominância, acabam por ser também doces que são ricos, doces que são calóricos, é verdade, mas são saborosíssimos. Mas muitas das vezes também podemos reinterpretar esses doces conventuais e mais tradicionais, dando assim um toque de inovação e misturando assim a própria maçã, provocando aqui assim muitas vezes com uma maçã verde um toque mais fresco para desenjoar e conseguindo ter aqui assim um equilíbrio e uma harmonia perfeita nos diferentes pratos.
0: Os restos de legumes e de fruta e demais, dá para fazer um bom prato?
3: Dá para fazer um bom prato. Eu aqui neste próprio show cooking que acabei de fazer, fiz um arroz caldoso em que aproveitei precisamente as cascas da maçã e também alguns caroços que tinham a parte da pectina com outras cascas de cebola e outros restos aromáticos para fazer um chamado caldo aromático, e em vez de utilizar a base de água para o meu prato, utilizei este caldo aromático que ajudou aqui a intensificar mais sabor e mais aroma às minhas receitas.
0: Qual foi aquele prato que lhe pediram para confeccionar e que foi mais complicado?
3: Bem, eu acho que há sempre pratos complicados na nossa vida, e eu até tenho aqui uma história numa terra muito próxima daqui, pronto, não é Carraseda de Anciães, mas é a Torre de Moncorvo, em que fui convidado uma vez para ir fazer uma caldeirada da Ribeira. E o que é que acontece? Essa caldeirada da Ribeira não é uma caldeirada, é uma caldeirada com as carnes e tudo mais, mas tive que andar a ver com as pessoas tradicionais como é que faziam, e foi um prato mais difícil, porque uma vez que precisava daquela caça, a caça ser da região fazia toda a diferença para que se obtivesse assim aquele prato. E acabou por ser um grande desafio, porque tive de estar a aprender as técnicas, os procedimentos todos. Muitas das vezes não são receitas que estão propriamente escritas, mas é muito na tradição oral, no ver fazer, para conseguirmos repetir, e assim faz toda a diferença. Foi um prato desafiante, mas foi um prato que consegui executar com muito sucesso.
0: Gosta mais de confeccionar pratos com carne ou com peixe?
3: Bem, eu adoro carne, mas um bom peixe, enquanto português, também está muito ligado à nossa identidade. Quando nós falamos, se calhar, de um peixe, temos o fiel amigo dos portugueses, um bom bacalhau, e nestas regiões, claro que o bacalhau não é oriundo das nossas águas, mas o nosso processo do trabalhar e do cozinhar é tipicamente português. Um bacalhau cheio de azeite, alho, uma folhinha de louro, acaba por ser um ícone da nossa gastronomia, e claro que enquanto chefe também acaba por ter uma grande paixão por este nosso ingrediente, por este nosso peixe tão português, o belo do bacalhau.
0: Se eu agora fosse jantar com o Fábio, qual era o prato que me preparava?
3: Ah, aqui estamos em Carraseda de Anciães, tinha que ser algo com uma maçã que não envergonhava ninguém, até podia ser algo muito semelhante nesta lógica do que aqui fiz, ter o arrozinho com a maçã, o arroz cremoso com a maçã, ter por exemplo a carne trabalhada com o vinho tinto e com a maçã, ter a sobremesa que foi uma queijada de maçã com mel, e ter também uma boa entrada que foi uma chapata de maçã com azeite e mel. No fundo, poderia ser um menu que apresentaria e que não envergonha ninguém, pegar num ingrediente da terra e dar-lhe assim toda a sua dignidade e, no fundo, toda uma roupagem mais atual do ponto de vista da gastronomia, da sua apresentação, da sua estética. E é mesmo isso que um chef tem que fazer, valorizar os ingredientes locais e introduzi-los nos hábitos alimentares da população local, mas também fazê-los com que eles sirvam de atrativo turístico e também de inúmeros visitantes que venham à região provar a maçã e os pratos com esta maçã da região.
0: Fábio, qual é a mensagem que deixa ficar aos jovens que estão em escolas profissionais ou a tirar os cursos ou que têm aquele bichinho pela culinária?
3: Bem, há sempre uma mensagem fundamental, que é nunca deixarem de sonhar, porque nós conseguimos fazer tudo de bom com os nossos sonhos, concretizar os sonhos e, acima de tudo, lutar. Pegar na base a nossa gastronomia portuguesa e fazer com que a nossa gastronomia chegue ainda mais longe através deles. Eles podem ser também os futuros mentores, os futuros defensores desta gastronomia, e podem ser eles também a guardar os segredos das últimas receitas e até mesmo divulgá-los. Por isso, contamos com todos eles também para que possam ser grandes mentores também depois no futuro de outros chefes, e assim fazer a gastronomia do nosso país ir mais longe.
0: Alguma vez pensou chegar a este patamar de popularidade, participar em programas de televisão, fazer show?
3: Sempre foi um sonho que eu tive desde criança. Aliás, via outros colegas e chefes na televisão, Maria de Lourdes Modeste, Chefe Silva, Chefe Capote, que ainda hoje é um grande amigo meu, e sempre quis estar ali naquele lugar. Claro que ao longo dos tempos foram surgindo as oportunidades e no fundo há pessoas que dizem, esta às vezes é sorte. Não, sorte é quem faz as oportunidades acontecer e quem sabe depois agarrar as oportunidades. Eu consegui fazer isto, tive o sonho, fui à luta, conquistei e acho que acima de tudo acaba por ser também um exemplo para que outros jovens possam seguir também os seus sonhos e possam ir à luta. E quem quiser também estar na televisão, ir até lá. Quem quiser ir representar uma boa receita da sua região, ir até lá, mas no fundo concretizar sempre os seus sonhos para que consigam ir mais além.
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4: Boa noite.
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3: São 23 horas. 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
2: É meia-noite. Boa noite.

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1: Ora, muito boa noite a todos os nossos ouvintes. Sejam bem-vindos às Ondas do Jazz. Eu sou Joaquim Santos, vou estar convosco até à uma da madrugada.

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5: É uma hora. Boa noite.
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